0: Boa noite.
1: Boa noite.
0: O Senado aprovou a proposta que cria uma linha de financiamento com recursos do Fundo Social do Pré-Sal para a renegociação de dívidas de produtores rurais. O texto, vindo da Câmara dos Deputados, previa inicialmente que os recursos desse fundo deveriam beneficiar os produtores rurais prejudicados por calamidades públicas.
1: No Senado, o relator senador Renan Calheiros, do MDB de Alagoas, alterou a proposta para ampliar os casos em que os produtores podem ser beneficiados. A senadora Tereza Cristina, do Progressistas de Mato Grosso, defendeu a busca do entendimento com a equipe do governo antes da votação. Mas, diante da falta de acordo, a votação foi mantida pelo presidente Davi Alcolumbre. A votação em plenário foi simbólica e a proposta retorna à Câmara dos Deputados, já que foi alterada no Senado.
0: E agentes de saúde e de combate às endemias, profissionais que atuam em comunidades urbanas, rurais e indígenas, podem ganhar o direito a uma aposentadoria diferenciada. Uma proposta aprovada pela Comissão de Constituição e Justiça prevê o benefício para quem comprovar 25 anos de contribuição e de exercício da atividade, com idade mínima de 57 anos para mulheres e 60 para homens.
1: O texto também estabelece regras de transição e prevê apoio financeiro da União para ajudar estados e municípios a custear a medida. A PEC segue agora para o plenário com pedido de tramitação especial. Repórter Bruno Lourenço.
2: A proposta de emenda à Constituição diz que esses profissionais poderão se aposentar com idade mínima de 57 anos para mulheres e 60 anos para homens, desde que comprovem 25 anos de contribuição e de efetivo exercício na atividade. O senador Irajá, do PSD do Tocantins, destacou o papel indispensável desses profissionais na ponta da saúde, especialmente nas comunidades mais carentes.
3: Um reconhecimento de um trabalho histórico dedicado por toda uma vida a essas pessoas que são brasileiros e brasileiras, que são, como eu costumo dizer, o SUS do Brasil de carne e osso. Eles são sim o SUS de carne e osso no Brasil e que nos representam em todos os lares brasileiros.
2: A proposta também cria regras de transição para quem já está na atividade. Além disso, considera a carreira como essencial e exclusiva de Estado, proibindo a contratação terceirizada ou temporária, salvo em casos de emergência em saúde pública. Para evitar o sufoco nas contas dos municípios e estados, a proposta determina que a União prestará assistência financeira complementar para compensar o aumento das despesas decorrentes das novas aposentadorias.
0: Ontem, o presidente do Senado, Davi Alcolumbre, alertou em plenário para a dificuldade de avançar com propostas que criam pisos salariais e novas despesas obrigatórias. Segundo ele, mais de 30 projetos em tramitação tratam de remuneração ou jornada de trabalho de diferentes categorias profissionais.
1: Davi Alcolumbre afirmou que reconhece a importância das reivindicações, mas defende que o impacto nas contas públicas precisa ser avaliado com cautela. O senador argumentou que a aprovação de um piso pode gerar pressão para a votação de outras propostas semelhantes e questionou se a União, os estados e os municípios teriam condições de absorver esses custos.
4: No ano de eleição, isso aqui é muito complexo, porque o que botar para votar isso aqui, todo mundo vai votar sim, por conta da eleição, e vai ter que arrumar 10 Brasil para pagar. E aí fica sendo eu o culpado que não quer dar um piso pro médico. O piso pro médico que salva a vida das pessoas no pronto atendimento. O piso pro enfermeiro. Meu Deus, bora dar. Mas o Brasil comporta isso? O Brasil vai resistir? As finanças públicas vão resistir? Na marcha dos prefeitos eles solicitaram que não votasse, porque o orçamento do Brasil não cabe.
0: Profissionais responsáveis pela confecção e adaptação de próteses e órteses ortopédicas podem passar a ter atividade regulamentada em todo o país.
1: O plenário do Senado aprovou o projeto que define as atribuições e estabelece os requisitos de formação para o exercício da profissão. Repórter Douglas Castilho.
5: O projeto voltou à análise a pedido da senadora Mara Gabrilli, do PSD de São Paulo, e define que protesistas e ortesistas são todos aqueles especialistas que que profissionalmente tomam as medidas e confeccionam próteses, mas também aqueles que confeccionam palmilhas e calçados ortopédicos, mesmo que em oficina própria. Para além disso, há a exigência de que os profissionais participem de atualizações constantes a respeito das melhores práticas e modelos disponíveis. A senadora ressaltou os efeitos práticos da aprovação do projeto.
6: A gente está falando da regulamentação de uma profissão que vai mudar o destino do nosso país, que hoje demora 5 anos para entregar uma cadeira de rodas, entregar uma prótese, uma órtese, porque a gente não tem a regulamentação dessa profissão.
5: O processo de capacitação dos especialistas deverá ocorrer em escolas e cursos de educação técnica de nível médio e conteúdo multiprofissional de áreas como psicologia, biomecânica, fisioterapia e anatomia. O texto garante o ofício aos que estão no mercado há pelo menos 5 anos, comprovando curso de atualização. O projeto vai à sanção presidencial.
0: E avançou no Senado a proposta que cria a Universidade Federal do Esporte.
1: Aprovado pela Comissão de Esporte, o projeto prevê uma instituição voltada à formação acadêmica e à pesquisa no setor. O texto segue agora para votação no plenário. Repórter Rodrigo Rezende.
7: Com sede em Brasília, a Universidade Federal do Esporte, UFSport, terá por objetivo promover o ensino, a pesquisa, a extensão e a inovação no campo da ciência esportiva. Também terá foco na formação e aperfeiçoamento de gestores da área e preocupação na inclusão de pessoas com deficiência. A senadora Leila Barros, do PDT do Distrito Federal, relatora da proposta, ressalta que essa é uma demanda antiga dos profissionais da área e que a expectativa é que a instituição auxilie na obtenção de bons resultados pelos atletas brasileiros.
8: A Universidade de Esporte já era uma demanda do setor, né? A gente tem um potencial enorme. Então a gente sentia falta nesse setor, na área da ciência, da inovação, um espaço, um local em que a gente pudesse fazer essas atualizações e rapidamente chegar ao setor esportivo brasileiro.
7: Os recursos financeiros para a implantação e manutenção da UFSport virão do Orçamento Geral da União, mas com a possibilidade de auxílios e subvenções por entidades públicas e particulares. Também poderão ser feitos convênios para obtenção de recursos com instituições internacionais. Os cargos técnicos e docentes serão preenchidos por concurso público.
0: A Comissão de Constituição e Justiça aprovou a proposta que garante orçamento próprio e autonomia operacional ao Banco Central.
1: A PEC segue para o plenário, mas a liderança do governo pediu que a votação seja adiada por algumas semanas. As informações com o repórter Bruno Lourenço.
2: A proposta de emenda à Constituição aprovada na Comissão de Constituição e Justiça transforma o Banco Central de autarquia para entidade pública de natureza especial, com autonomia técnica, administrativa, orçamentária e financeira. Retira o Banco Central de vinculação a ministério ou a qualquer órgão ou sistema da administração pública e de tutela ou subordinação hierárquica. O relator, senador Plínio Valério, do PSDB do Amazonas, chegou a fazer um apelo para que a PEC, há mais de 2 anos sendo discutida, fosse votada.
9: O Banco Central precisa, essa autonomia, ela fortalece não só o sistema financeiro brasileiro, traz segurança, traz muita segurança para todos nós, cidadãos comuns.
2: O líder do governo, senador Jacques Wagner, do PT da Bahia, manifestou algumas discordâncias em relação ao texto, mas disse que não criaria obstáculo para a votação na CCJ.
10: Eu só estou dizendo que eu preciso responder ao meu ministro da Fazenda, que seja 1 semana, 2 semanas, porque ele construiu um texto, eu apresentei na forma de emenda, a Vossa Excelência rejeitou.
2: Por se tratar de emenda à Constituição, a proposta ainda precisa passar por 2 turnos de votação no plenário, onde terá que receber a aprovação de 49 dos 81 senadores.
0: E o Senado aprovou a indicação do ministro do Superior Tribunal de Justiça, Benedito Gonçalves, para o cargo de Corregedor Nacional de Justiça até 2028. Entre as atribuições do corregedor estão a apuração de denúncias e reclamações disciplinares contra magistrados e a fiscalização de atividades do judiciário.
1: Com edição de Paula Groba e trabalhos técnicos de Eliseu Caires, o Jornal do Senado fica por aqui. Acompanhe agora as notícias da Câmara dos Deputados. Boa noite.
0: Boa noite e até amanhã.
11: Jornal Câmara dos Deputados. Comissão da Câmara aprova a redução da maioridade penal para 16 anos.
12: Plenário ratifica acordos comerciais com Singapura e nações europeias.
11: Parlamentares lançam agenda com pautas prioritárias para as mulheres.
13: Boa noite. Congresso Nacional apresenta a agenda legislativa Mulheres do Brasil. O repórter Luiz Cláudio Canuto acompanhou o evento e tem mais informações.
14: A criação de cotas femininas em vagas no Poder Legislativo é uma das prioridades apresentadas por deputadas e senadoras para este ano. O projeto faz parte da agenda legislativa Mulheres do Brasil, que foi lançada em sessão solene do Congresso Nacional nesta quarta-feira. A agenda destaca leis já aprovadas e que precisam de apoio para implementação e também projetos que estão sendo analisados na Câmara e no Senado, considerados mais relevantes para desenvolvimento de ações com impacto na vida da mulher na sociedade. A mudança que cria cotas de 20% para mulheres nos legislativos federal, estaduais e municipais está no projeto que institui um novo Código Eleitoral no Brasil e consolida leis e resoluções do Tribunal Superior Eleitoral em um único texto para simplificar as normas eleitorais e processuais do país. A coordenadora dos Direitos da Mulher na Câmara, deputada Jaque Rocha, do PT do Espírito Santo, afirma que apenas por meio da elaboração de leis, do aperfeiçoamento das políticas públicas e da fiscalização das ações do Estado, ocorre o aumento das oportunidades para os brasileiros.
15: A democracia só se fortalece quando mais mulheres participam da vida pública e têm as suas vozes representadas nas instituições. Mas a presença não se resume a números ou a estatísticas, porque quando uma mulher ocupa a política, não é apenas uma cadeira que se preenche, é a democracia que se amplia.
14: A deputada Tabata Amaral, do PSB de São Paulo, é coordenadora do Eixo de Atuação Partidária e Processos Eleitorais do Observatório Nacional da Mulher na Política, da Câmara dos Deputados, e destacou como conquistas recentes o aumento da licença paternidade a partir do ano que vem. Ela também lembrou a lei da distribuição de absorventes em farmácias populares e a lei que estabelece a referência em escolas das mulheres importantes na história do Brasil. Também se referiu à lei que cria cotas para a presença de mulheres em conselhos de empresas públicas e mistas.
16: A gente precisa ter nesses conselhos pelo menos um terço de mulheres e dentro desse um terço reservado para mulheres negras e para mulheres com deficiência. Como a senadora Dorinha trouxe, não dá para travar a luta por igualdade sem olhar para as mulheres negras, sem olhar para as mulheres com deficiência. Então essa é uma grande vitória que nós tivemos.
14: A agenda legislativa do Grupo Mulheres do Brasil foi elaborado pela Secretaria da Mulher numa parceria entre deputadas e senadoras. A agenda legislativa apresentada neste ano tem 7 eixos: enfrentamento à violência contra a mulher, participação política e representatividade, autonomia econômica e trabalho, saúde da mulher, orçamento sensível ao gênero, educação e formação e violência digital, além de inteligência artificial e ambiente online. Da Rádio Câmara de Brasília, Luiz Cláudio Canuto.
11: Economia. Luiz Lima, do Novo do Rio de Janeiro, menciona editoriais da imprensa que criticam a condução econômica do governo federal e o aumento dos gastos públicos. Ele alerta que a redução da jornada de trabalho pode agravar o desequilíbrio fiscal do país.
13: Na opinião de Luiz Lima, a redução da jornada afeta trabalhadores comissionados, como garçons e vendedores, e força pequenos comércios a aumentarem suas despesas com contratações. Ele avalia que a inflação dos alimentos vai corroer ainda mais o valor real do salário mínimo.
11: Tadeu Venere, do PT do Paraná, rebate as propostas de privatizar os Correios e Telégrafos diante do déficit financeiro. O parlamentar argumenta que a lógica puramente comercial para a estatal prejudicaria o atendimento a pequenos municípios e regiões isoladas.
13: De acordo com Tadeu Venere, os Correios exercem um papel social indispensável na distribuição de benefícios e na integração nacional, que não pode ser medido apenas pelo lucro. Ele cobra apoio do parlamento e do governo para valorizar os trabalhadores e recuperar o caixa da empresa.
11: Trabalho. Denise Pessoa, do PT do Rio Grande do Sul, apresentou projeto que institui medidas para o acolhimento de trabalhadoras após o fim da licença maternidade. A deputada justifica que o período de retorno ao trabalho costuma ser marcado por demissões e exclusão profissional.
13: O projeto de Denise Pessoa estabelece que empresas com mais de 20 funcionários adotem programas de atualização e preservação de cargos para as mães. Segundo ela, o mercado de trabalho não pode obrigar que elas escolham entre a carreira profissional e a maternidade.
17: Política.
11: O Conselho de Ética aprovou nova suspensão por 60 dias do deputado Marcos Polon. A repórter Noelle Nobre acompanhou a votação.
18: O Conselho de Ética e Decoro Parlamentar da Câmara dos Deputados aprovou a suspensão do mandato do deputado Marcos Polon, do PL de Mato Grosso do Sul, por 60 dias. A punição foi recomendada pelo relator do caso, deputado Ricardo Maia, do MDB da Bahia. Marcos Polon é alvo de uma representação apresentada pela mesa diretora da Câmara. Ele é acusado de ter feito declarações de cunho ofensivo e depreciativo contra o presidente da Câmara, Hugo Mota, durante manifestação em Campo Grande, em agosto do ano passado. Marcos Polon disse que recorrerá da decisão à Comissão de Constituição e Justiça. A decisão final será do plenário da Câmara.
19: Estamos caminhando para um novo tipo

0: eleições.
1: Hildo Rocha, do MDB do Maranhão, analisa pesquisas de intenção de voto para o governo estadual e cita estudos sobre comportamento eleitoral para defender que governos bem avaliados tendem a influenciar a escolha de sucessores.
0: Hildo Rocha afirma que o cenário no Maranhão ainda pode mudar até as eleições, apesar dos levantamentos divulgados nos últimos meses. Ele avalia que a presença dos pré-candidatos na capital e no interior do estado deve pesar na formação do voto.
1: Valdir Trindade, do Republicanos da Paraíba, assume uma cadeira na Câmara e, em seu discurso de posse, afirma seu compromisso em priorizar a justiça social e a defesa da Constituição. Segundo ele, seu mandato vai focar no amparo às famílias e pessoas mais vulneráveis de seu estado.
0: Defensor de políticas públicas voltadas à dignidade humana, Valdir Trindade afirma que o desenvolvimento do país deve ser medido pelo cuidado com as pessoas. Ele agradeceu o apoio de lideranças paraibanas e prometeu atuar firmemente para deixar a marca de trabalho no Legislativo.
2: Segurança Pública.
1: A Comissão de Constituição e Justiça da Câmara deu aval à proposta que reduz a maioridade penal de 18 para 16 anos. Rodrigo Dazaeli, do PL de Mato Grosso, celebra a mudança porque acredita que os jovens nessa faixa etária já possuem plena consciência de seus atos.
0: Nas palavras de Rodrigo Dazaeli, a medida atende ao anseio das famílias brasileiras por leis mais rígidas e combate à impunidade. O parlamentar assinala ainda que a redução penal abre espaço para discutir também novos direitos aos jovens, uma permissão para dirigir.
1: A repórter Paula Bittar acompanhou a votação na CCJ e tem mais informações sobre as discussões em torno da proposta.
3: A Comissão de Constituição e Justiça da Câmara aprovou por 44 votos a 18 a proposta que reduz a maioridade penal dos atuais 18 para 16 anos de idade. Atualmente, jovens que cometem infrações graves cumprem medidas socioeducativas de internação por no máximo 3 anos. A proposta principal previa originalmente a plena maioridade civil e penal aos 16 anos. Isso significa que, além de responderem por crimes como adultos, os jovens passariam a ter todos os direitos da vida adulta, como casar, celebrar contratos e dirigir. O texto tornava ainda o voto obrigatório aos 16 anos e reduzia a idade mínima para se candidatar a cargos como de vereador. Mas o relator da medida na CCJ, deputado Coronel Assis, do PL de Mato Grosso, retirou as modificações na esfera civil, prevendo exclusivamente a punição criminal de jovens acima de 16 anos. Assis explicou que retirou a parte dos direitos civis para garantir que o texto tratasse de apenas um assunto, evitando, segundo ele, confusão jurídica. Além da proposta principal, ele também apresentou parecer favorável a outras duas propostas que estavam sendo analisadas em conjunto. Uma delas sugere a redução da maioridade penal apenas em casos excepcionais, como crimes hediondos ou crueldade extrema, após a avaliação técnica do jovem. Já a outra propõe a redução geral para 16 anos em todos os crimes e estabelece que adolescentes de 12 a 16 anos também respondam criminalmente se cometerem crimes com violência, grave ameaça ou contra a vida. Segundo o Coronel Assis, a aprovação das propostas atende à vontade da população.
4: Representantes do povo não querem fazer a vontade do povo. Qual que é a lógica? A lógica do sentimento, né, de clamar por justiça que a pessoa tem em ter um ente querido sendo vítima de homicídio por uma pessoa de 18, 19 anos ou de uma pessoa de 17 ou 16 anos.
3: A deputada Sâmia Bonfim, do PSOL de São Paulo, por outro lado, criticou as mudanças feitas por Coronel Assis. Segundo ela, o texto original era menos pior.
5: Porque ao menos nele tinha uma redução da maioridade, não só do ponto de vista penal, mas também do ponto de vista eleitoral. Nessa, ele restringiu somente para penal. E por que que é uma aberração? Porque ele vai ser tratado como adulto do ponto de vista penal, mas do ponto de vista civil, ele vai seguir sendo lido, tratado pela justiça brasileira como um adolescente que ele é.
3: O deputado Tadeu Venere, do PT do Paraná, citou dados de um levantamento nacional de 2023 para explicar que a minoria dos jovens infratores, 12%, cometem assassinatos. Segundo ele, a justificativa de que é a população quem pede a mudança não é suficiente.
6: A população pede muitas vezes que o Congresso e aqueles que roubam aqui dentro, inclusive no Congresso,

0: Congresso também sejam presos e nem por isso são presos. A população pede que nós não tenhamos mais emenda parlamentar, que o povo quer, nessa hora não vale.
1: O deputado Mendonça Filho, do PL de Pernambuco, lembrou que uma outra proposta de mesmo teor já foi aprovada na Câmara, mas arquivada no Senado.
2: E eu, mais uma vez, defendo a PEC da redução da maioridade penal. A sociedade brasileira hoje se vê sitiada pelo crescimento da violência. 25% da população brasileira hoje vive sob a influência direta de milícias, do tráfico de drogas e das organizações criminosas que dominam territórios. E, infelizmente, boa parte do exercício do comando dessas organizações criminosas se faz, inclusive, com aliciamento de menores de 18 anos.
1: A análise da proposta que reduz a maioridade penal pela Comissão de Constituição e Justiça é apenas o primeiro passo da análise do tema na Câmara. A proposta ainda precisa passar por uma comissão especial e pelo plenário em 2 turnos de votação. Da Rádio Câmara de Brasília, Paula Bittar.
3: Turismo. Bacelar do PV da Bahia relata que a Comissão de Turismo debateu o impacto na reforma tributária sobre o transporte aéreo internacional. O deputado cobra do governo federal uma solução para evitar o encarecimento das passagens devido à cobrança integral sobre o setor.
4: Bacelar avalia que o aumento da tributação ameaça o crescimento do turismo em um momento de recorde na entrada de estrangeiros no Brasil. Ele também alerta que o custo maior no transporte aéreo pode afetar cargas, empregos e produtos que chegam ao consumidor.
3: Desenvolvimento Regional. Átila Lins, do PSD, celebrou a entrega da nova Praça de Nossa Senhora de Guadalupe, em Fonte Boa, no Amazonas. A obra de revitalização do espaço público foi realizada com recursos de emenda do deputado no valor de R$1 milhão.
4: Átila Lins registra a emoção de entregar uma obra em sua região de origem. Saúda a população e as lideranças presentes à festa ocorrida no dia 6 de junho e anuncia novos projetos, como a construção de uma maternidade e de um balneário público para melhorar a vida das pessoas de Fonte Boa.
3: A cidade de Guarabira, localizada na região do Brejo, na Paraíba, vai ganhar um centro da Fundação de Apoio às Pessoas com Deficiência. É o que promete Ranieri Paulino, do Republicanos, que atuou na mobilização popular para eleger a obra como prioridade no orçamento estadual.
4: Segundo o congressista, o novo polo da FUNAD vai evitar que pacientes de cidades vizinhas viajem até 5 horas para fazer terapia na capital paraibana. Ranieri Paulino reforça que a medida garante mais qualidade de vida e saúde para as pessoas com deficiência.
3: Relações Exteriores. A Câmara aprovou acordos comerciais do Mercosul com Singapura e 4 países europeus. O repórter Antônio Vital acompanhou a votação.
5: A Câmara dos Deputados aprovou 2 acordos comerciais assinados pelos países do Mercosul, um deles com Singapura e outro com 4 países europeus, Islândia, Liechtenstein, Noruega e Suíça. Os 2 acordos abrem mercado para produtos e serviços brasileiros na Ásia e Europa. O acordo com Singapura cria uma área de livre comércio entre o país asiático e a Argentina, o Brasil, o Paraguai e o Uruguai. É o primeiro acordo comercial do bloco com um país da Ásia. De acordo com o texto, Singapura se compromete a conceder isenção tarifária imediata e integral sobre a totalidade dos produtos exportados pelo Mercosul. Já o Mercosul se compromete a eliminar tarifas sobre 95% de seus produtos e serviços, de maneira escalonada e o prazo de 15 anos. Ficam fora da isenção tarifária as máquinas, plásticos e aparelhos óticos, fotográficos e cinematográficos produzidos em Singapura. Singapura é o 8º destino das exportações brasileiras no mundo e 2º maior na Ásia, atrás apenas da China. Ao mesmo tempo, tem investimentos no Brasil em setores como construção naval e transportes, serviços financeiros e comunicações. O relator da proposta na Câmara, deputado Kim Kataguiri, do Missão de São Paulo, defendeu o aumento da relação comercial do Mercosul com Singapura.
6: Um país que é exemplo, o Sudeste Asiático é a região hoje do mundo, uma das regiões que mais crescem, exemplo de desenvolvimento, o Brasil tem muito a aprender com isso, esse é um acordo extremamente benéfico, e inclusive mais benéfico para nós do que para Singapura. A gente precisa se libertar da dependência que nós temos de determinados polos econômicos e nos relacionarmos com a maior parte de atores políticos e econômicos possível do mundo. Portanto, maior número de parceiros comerciais que a gente puder, melhor.
5: A Câmara também aprovou o texto do acordo de livre comércio entre o Mercosul e 4 países da Associação Europeia de Livre Comércio, Islândia, Liechtenstein, Noruega e Suíça. O texto complementa o acordo firmado entre o Mercosul e a União Europeia e abre um mercado de 15 milhões de pessoas com comércio de quase 500 bilhões de dólares por ano. O acordo permite redução tarifária sobre 97% de toda a exportação entre os dois blocos econômicos. O relator do texto da Câmara, deputado Davi Soares, do Podemos de São Paulo, reforçou a importância do acordo.
7: Um projeto tão importante dessa envergadura que venha complementar o que já se iniciou com o acordo Mercosul e União Europeia. Com a aprovação do mesmo, nós fechamos aquela área e abrimos zonas para o exportador brasileiro continuar a tendo desempenho brilhante.
5: Os dois acordos prevêem salvaguardas, como a suspensão temporária das isenções no caso de aumento súbito de importações ou ameaças à indústria nacional. Tratam ainda de normas de defesa sanitária para evitar a adoção de barreiras comerciais injustificadas. Também regulam o comércio de serviços, regras para o comércio eletrônico, acesso a compras governamentais e tratamento diferenciado para micros, pequenas e médias empresas. Os textos dos acordos do Mercosul com Singapura e os quatro países europeus seguiram para análise do Senado. Da Rádio Câmara de Brasília, Antônio Vital.
3: Educação.
4: Paulo Marinho Júnior, do PL do Maranhão, cobra explicações da Prefeitura de Caxias, no leste do estado, sobre a aplicação de recursos federais para a educação. O deputado afirma que escolas e creches continuam em más condições, mesmo após repasses do Fundeb e de pagamentos de precatórios.
3: Paulo Marinho Júnior relata falhas em serviços essenciais da rede municipal, como merenda escolar e transporte de alunos. Ele pede atuação de órgãos de controle para verificar as condições das unidades e a aplicação do dinheiro reservado às reformas.
8: Direitos Humanos.
4: Carla Dixon, do PL do Rio Grande do Norte, pede urgência na aprovação de projeto que institui o Auxílio Mãe Atípica, destinado a apoiar mães ou responsáveis por crianças e adolescentes com deficiência severa ou transtorno do espectro autista.
3: Carla Dixon afirma que muitas mães têm de abandonar o trabalho para acompanhar filhos que dependem de atenção permanente, prejudicando a renda familiar. Ela ressalta que a proposta combina apoio financeiro e atendimento psicossocial para quem assume a rotina de cuidado.
4: Luiz Couto, do PT da Paraíba, apoia projeto que determina a simplificação das informações nos rótulos dos alimentos para facilitar a compreensão dos consumidores. Para ele, a medida está diretamente ligada ao direito constitucional à informação, garantindo também a liberdade de escolha.
3: O texto, segundo Luiz Couto, é amplamente respaldado por evidências científicas que associam a clareza de informação à saúde pública. O parlamentar destaca ainda que a matéria aborda a necessidade de uma transição sobre a forma como o país lida com a segurança alimentar.
4: Termina agora o Jornal Câmara dos Deputados, produzido pela Rádio Câmara, com trabalhos técnicos de Everson Urani e apresentação de José Carlos Andrade e Márcio Aquilistardi. Uma boa noite para você.
3: Uma ótima noite. A Voz do Brasil volta amanhã.
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nossa carinhosa carinhanha, são 21 horas e 50 minutos. Aí sei vocês ouvir os nossos queridos anunciantes e também a voz do Brasil. Agora a gente segue com o nosso Good Day Pontal, que se estende até às 23 horas. Em qualquer lugar que vocês estejam, alcançando o nosso sinal, obrigado pela sintonia. Chegando aí o Amado Batista, Folha Seca, participações de Simone e Simária.

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Ouvimos Tears for Fear, Woman Chance, Mulher Acorrentada e o Amado Batista. Participações de Simone Simaria, Folha Seca. Na nossa carinhosa Carianha, são 22 horas e 1 minuto. 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

julgue as coisas impossíveis antes mesmo de tentar realizá-las. Se mantiver o pensamento firme e positivo, aliado à fé inabalável em Deus, tudo pode ser realizado. Já percebeu a força e o poder que possui? Oh, como é bom ser otimista e enxergar somente o lado positivo de tudo. Em seu interior existem duas forças incríveis, a fé e o pensamento positivo. Não se entregue ao desânimo e ao medo. Ei, a força de vontade aliada à fé em Deus produzem verdadeiros milagres entre as pessoas.

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0: Mendonça Carinhosa Carinhanhas, são 22h37. O Daite para você aí no seu trabalho noturno. Você no aconchego do lar, se preparando para aquele sono recompensador, depois do dever cumprido, um ótimo descanso.
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0: amigo, minha amiga. As pessoas humildes são as mais fortes, porque elas sabem que ainda precisam aprender muito, lutar muito, estudar muito, para conseguir alcançar o que desejam. Viver de forma humilde é a maneira mais sábia de todas, porque a humildade nos ensina a aceitar os altos e baixos da vida, e que na realidade, apesar de todas as dificuldades e diferenças, ninguém é melhor que ninguém. Meu amigo, minha amiga, nunca humilhe ninguém. Seja humilde de coração.
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das Pontal tocando que toca o seu coração, ouvimos Ei, seu pai, goodbye. Amelinha, foi Deus que fez você pra mim, Joe Cooker, up, wait, we belong. José Augusto, bate coração, canadense, Bry Adams, strike from the heart. E Legião Urbana, pais e filhos. Na nossa carinhosa Carianha, são 23 horas e 3 minutos. Aí seja de bacana, vou ficando por aqui. Agradeço a todos vocês que sempre nos acompanham nessa jornada breve, pela vida e pela música. Um beijo no coração de cada um de vocês. Aquele abraço. Obrigado, meu querido Deus, amado Mestre, por mais uma dádiva de um dever cumprido. Fique com Deus e até lá, saúde e paz. Porque o resto a gente corre atrás. Continue com a nossa programação. Tá da Pontal, tá legal. E eu voltarei amanhã, se Deus quiser, a partir das 20 horas. Com mais um Good Night Pontal. Tchau, tchau. Fui.

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0: Legal. Essa é a banda Vitória Regia, já fomos apresentados. Eu vim aqui cantar pra vocês, meu amigo. Vim aqui cantar pra vocês. O Wagner entende isso. E vim filosofar. Agora eu vou filosofar. Tudo é tudo e nada é nada.
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2: Eita lasqueira no caminho da feira. Bom dia, bom dia, bom dia. Bora levantar, gente, bora levantar. Agora são 4 horas da manhã, mais 50 minutos. Estamos de volta. Hoje é quinta-feira. Hoje é quinta-feira, 11 de junho de 2026. Bom dia, meus amigos agricultores e agricultoras, homens e mulheres nas mãos calejadas, mas todos predestinados a levar o pão nosso cada dia na mesa dos brasileiros, viu? Bom dia para você que acorda cedo, você que é cedeiro, bom dia, bom dia. Bora levantar, gente. Bora levantar, bora levantar, bora levantar. Passarinho que não deve ninguém, já deu linha na pipa, já pegou foi a manga do meio, macho velho, viu? É, um abraço para meus amigos vaqueiros aí na tirança do leite, meus amigos garis, vocês que acordam cedinho para suas atividades, aquele bom dia, gente. Vocês das cidades vizinhas, norte de Minas, vocês que nos acompanham todas as manhãs, bom dia, bom dia, bom dia, viu, gente? Bora levantar, são 4 horas, mais 51 minutinhos em Carinhanha, já estamos com o oferecimento da Comercial Marcelino. 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
3: Graças a Deus, se Deus quiser.
2: A Comercial Marcelino fica ali na rua Campo Alegre, 82. Né, Zé? É. Falar nisso hoje, Zé. Daqui a pouquinho, às 8 horas da manhã, 8h30, nós vamos estar lá na Casa da Agricultura, né? É, para a inauguração da Sala Terra Cidadã. Também entrega aí de títulos aos agricultores e agricultoras familiares da reforma agrária. Recebendo aí os títulos, né? É, recebendo aí os títulos de regularização fundiária. É hoje, Zé, viu? Hoje, daqui a pouquinho. Que bênção, né? Que vitória. Daqui a pouquinho, lá na Avenida Santo Antônio, lá de frente, a Casa da Agricultura Familiar, tá bom? Solenidade para inauguração da Sala Terra Cidadã, entrega de títulos de regularização fundiária, também do CCUS e a doação de áreas para o município. Vai estar presente aí, né? Confirmado o superintendente do INCRA, Carlos Borges. Então, 8 horas da manhã, 8h30, estarei lá, né, Zé? Se Deus quiser, serei lá o mestre de cerimônia para essa solenidade de entregas de benefícios para Carinhanha. 4 horas mais 53 minutos. Um bom dia para você que tá acordando agora. Quem é que vai cantar pra gente? É Gino e Geno, Blusa Amarela. Agora são 4h53 em Carinhanha. 4h53.

0: Chitãozinho e Chororó. Voltei pro mato, né, Zé?
1: É, foi pro mato, foi, Duque?
0: Foi pro mato, voltei pro mato. Música boa. Música boa num programa Amanhecendo Sertão. São 5 horas da manhã, pontualmente. 5 horas. Bom dia pra você que acorda cedo. Você quer ceder aquele bom dia? Muito obrigado pelo carinho, pela audiência, pela paciência. Bora levantar, gente. Bora levantar. Bora levantar que tá na hora, né, Zé?
1: Graças a Deus.
0: 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Já a gente volta. É rapidão, segurei.
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3: Ei, lasqueira no caminho da feira. Bora levantar, gente, bora levantar. É avisar o pessoal que tá mandando aqui mensagens aqui pelo WhatsApp da Ponta FM. O computador aqui, aonde abre a página do WhatsApp da Ponta, não tá ligando. Então o pessoal tá mandando aí, eu não sei, né, gente? Não vai ter nem como atender, tá bom? Tá aí o recado do pessoal que tá mandando aqui pelo WhatsApp da Pontal. Foi o computador aqui, não quer ligar. O computador é onde a gente, né, atende, né, as pessoas pelo WhatsApp. Onde abre a página do WhatsApp. Agora são 5 horas mais 12 minutos em Carinhanha. 5 horas 12 minutinhos, estamos com o oferecimento da Comercial Marcelino. 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Bora levantar, gente, bora levantar. Eu tenho um comunicado aqui também, que é do SAAI. Comunicado do SAAI de Carinhanha. 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Vamos seguindo? Vamos seguindo com o nosso programa, com o programa Amanhecer no Sertão. Ó, Dedê, o pessoal quiser, olha mais uma vez o computador aqui da... Onde a gente abre a página do WhatsApp, né? Não tá conseguindo ligar aqui. Deu algum probleminha aqui, gente? Então, vocês estão mandando mensagem aí, mensagens pelo WhatsApp aqui da Pontal. Não vai ser possível fazer o atendimento, tá bom? Pronto, tem gente aqui com nós. Deixa eu ver quem é que tá com a gente. Ó, ó, Theo! Theo da Ema, o Theo da... Falar nisso, mandaram uma foto de Theo da Ema, já amansando a Ema, viu, Theo? Eu vou mandar pra você, viu, Theo? Mandaram uma foto, ele já com a Ema, amansando a Ema, viu, Theo?
4: Foi mesmo, Doquinho?
3: Foi, rapaz.
5: Ô, Jaci, bom dia,
3: Jaci. Bom dia. Tá bom, Theo?
5: Bom dia, Zé Ruela.
4: Bom dia.
5: E aí, Zé Ruela, e o seu pai do Jaci hoje?
4: Água tá no fogo.
5: Jaci,
3: tudo bem? Tudo jóia, tudo jóia.
5: Vamos usar o pano aqui no chino cabelo, assim.
3: Pode deixar com nós, viu?
5: Cadê a Zema do Jaci?
3: Pois é, você tá mandando uma foto aí, Theo. Vou mandar pra você a foto. Você já amansando a Ema, viu? Viu, Theo? Eita, Zé Fininho lá no pé do morro. Alô, Zé, bom dia.
6: Jaci, bom dia.
3: Tá bom, Zé?
6: Zé Fininho no pé do morro. Um alôzão pro seu Abidemar Rocha lá no Pará.
3: É.
6: Acho que é o novo repartimento, é.
3: Isso.
6: Um abraço pra todo mundo aí. E eu queria passar sua música aqui. De Teodoro Sampaio, Água no Leite.
3: Água no Leite.
6: Abração, fica dentro assim.
3: Valeu, abraço, Zé Fininho. Ele quer água no leite, Zé, viu? É, Toninho no Alto da Peroba lá em Uiú, bom dia aqui pra Galego do Doce, Beré e Massinho da 23, especialmente pra Zé Ruela e família, é Toninho lá de Uiú, Toninho de Erundina, Toninho de Erundina. Bom dia, Doce, aqui é Lindaura, mande um alô pra toda a minha família, pra meu pai e minha mãe lá na Lagoa de Dentro, bom dia. Seu Joaquim de Arnulfo e Dona Sulina lá na Lagoa de Dentro. Bom dia aí pra Lindaura. Obrigado pelo carinho, pela audiência. Daqui quem mais está mais nós aqui é o Galego do Doce. Galego do Doce já é o parceiro das madrugadas, né, Galego? Bom dia. Bom dia.
7: Bom dia, Doce aí, graças a Deus, mais uma quinta-feira.
3: É.
7: Passando aqui pra dar um bom dia pra você, bom dia Zé Ruelo, bom dia pra Obedemar, para Mazinho da 23, para Zé Pomonha, para o Theo da Ema, para todos os ouvintes do seu programa, ali para Toninho Boca de Zilda, Bebé, Iga, os quebra-foice lá de Almizinho,
3: quebra-foice,
7: para Pá Preto, lá também na Fazenda Canabraba, para todos aí, Buqueirão, Zonoro, para Rob, onde eu tive com o Rob Barbosa, para o teu povo, Deus abençoa, abençoa todos aí, um abraço a todos, o nosso amigo Miro Região, grande deputado disparado na pesquisa, que Deus abençoa, todos aí, valeu. Deus abençoe a todos, valeu, do Assis Santo, um abraço, um bom dia a todos.
3: Bom dia, bom dia. Miro Região tá disparado, rapaz, já tá chegando quase 600% aí na pesquisa, viu? Tá botando pra quebrar, do jeito que vai, não vai sobrar voto pra ninguém, só pra Miro, viu? Tá botando mesmo pra arrebentar. Vamos seguindo falando isso, eu mando um bom dia aqui pra dona Milza e Otalino, aí no Coqueiro. O Galego disse que esteve com o Robson, né? O Galego do Doce, Robson Barbosa, filho de Otalino e dona Milza, entendeu? Um abraço aí pra Robson Barbosa. Eita, nós. Agora são 5:18, né, Zé? É lá no Coqueiro, viu, Zé? Lá no Coqueiro. E também mandou um bom dia pra todos aí do Coqueiro. Robson tá lá na Secretaria de Agricultura. É o nosso secretário de Agricultura aí do Iuiú. Agora são 5:18. Falar nisso, hoje, daqui a pouquinho, às 8, é 8 aqui, 8:30, né, Zé? 8:30, tem a solenidade, solenidade de inauguração da Sala Terra Cidadã, também da entrega de títulos, olha Zé, entrega de títulos de regularização fundiária, Zé, aos agricultores e agricultoras da reforma agrária aqui em Carinhanha. A solenidade vai ser 8:30 daqui a pouquinho, lá na Casa da Agricultura. Vai ser bom, né, Zé?
4: Graças a Deus, graças a Deus.
3: É daqui a pouquinho, 8:30, vai ser mais cedo. Agora são 5:00 e a gente vai estar lá, né, Zé? Zé vai ser meu assistente lá hoje, né, que você serei o mestre de cerimônia E Zé Ruela é meu assistente de palco, né, Zé?
4: Se Deus quiser, graças a Deus.
3: O superintendente vai estar aí do INCRA, né? É, o Carlos Borges, superintendente do INCRA, olha, vai estar aqui em Carinhanha. Agora 5:19, quem é que vai cantar pra gente? Teodoro e Sampaio, Água no Leite. Teodoro e Sampaio cantam pra gente Água no Leite. Fala nisso, eu mando um bom dia aqui também pra meu amigo Valtim Caminhoneiro. Alô, Valtim Caminhoneiro, aí no Capinão. Um abraço pra todos do Capinão ouvindo o programa Amanhecer no Sertão, viu, gente? Agora são 5:20 em Carinhanha.

0: Vamos seguindo, meu filho. Vamos seguindo. É o programa, o computador parece estar ligando, Zé. Graças a Deus. Parece que ele vai reabilitar, viu, Zé? Eita, nós, viu? Eita, nós. Quem tá mais nós aqui? Deixa eu ver. Ah, cadê o Obedemar, né? O Obedemar tá lá no Pará. Né, Zé? Ah, cadê o Obedemar, gente? Ah, ele aqui. Bom dia, Obedemar.
1: Bom dia, senhor Darcy Fraco. Bom dia, senhor Zé Ruela.
0: Bom dia.
1: Vai lá na casa do Zé Ruela, passar um cafezinho.
0: Ah.
1: Bom dia, Galego do Doce. Bom dia, Santa Pomonha. Bom dia, Theo. Bom dia, Beré. Bom dia, seu Zé Filhinho, aí no pé do Morro da Cambota. Bom dia para toda a sua família aí do Zé Filhinho. Bola plantar, Zé Filhinho. Manhã as plantas, Zé Filhinho. Tá na hora. Bola plantar, povão. Bora, tá macerada, tira o leite, bora. Vamos que vamos, amigos da madrugada. Bom dia pra todos.
0: Bom dia, bom dia.
1: Que é, é o Pedemar Rocha, do Repartimento Pará.
0: Novo Repartimento Pará, tá longe, hein, Zé?
2: É longe, né, Doquinho?
0: Longe, longe, longe. Deixa eu ver quem tá mais aqui. Bom dia, Doce. Passa uma música com trio Parada Dura. Eu gosto. Aí, a música sertaneja, a música caipira. Né, gente? É, rapaz. Trio Parada Dura, Zandorinha, o Avião das Nove. Bota aqui Avião das Nove, né, Zé? Avião das Nove. Tá aqui. Bom dia, Doce. Passa uma música aí com Trio Parada Dura pra todos aqui na Fazenda Buqueirão em Uiú, ó. Valdirene, lá da Fazenda, né, Zé? É, Buqueirão em Uiú, pedindo aí Trio Parada Dura. Bom demais, ó. Bom demais. Eita, Marcinho da Borracharia já acordou cedo, rapaz. Já tá com um cafezinho ali, hein? Já tá tomando um cafezinho e colocou ali uma foto de Chico do Brega. Tá assim, você tá falando sério ou tá de brincadeira? Esse é engraçado, né, Zé?
2: Mas você vê tanto engraçadinho, né, Doc? Você é cheio de pensamento.
0: Pois é, cheio de pensamento, Zé. Eita, nós tem mais gente que Zé. Tem, deixa eu ver aqui. Eita, nós. Bora levantar, gente. Bora levantar. Pronto, parece que o computador ali deve ter muita. O pessoal deve estar ali no WhatsApp ali, não tem como eu atender. Agora são 5 horas e mais 29 minutos.
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0: Cantam pra gente, Trio Parada Dura. Avião das Nove. Agora são 5h30, Brasil. 5h30 em Garanhão.

0: trio parada dura, avião das 9. Olha a hora, gente, olha a hora. Agora são 5 horas mais 32 minutos. Agora sim, vamos trazer aqui a previsão do tempo. A previsão do tempo peguei aqui pelo celular, né, Zé? Vamos lá com a previsão do tempo para hoje.
1: Como vai o tempo e a temperatura em Carinhanha e região?
0: Ó, vamos lá, gente, vamos lá. Para hoje, sol com muitas nuvens durante o dia e período de céu nublado. Noite com muitas nuvens. A temperatura para hoje, a máxima 32, a mínima 20. Já a umidade relativa do ar, máxima em 83%. Tá bom? A sensação térmica é de 27. A probabilidade de chuva para hoje é de 0%. Não teremos chuva nesta quinta-feira. Agora são 5 horas da manhã, mais 33 minutos. 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
2: Graças a Deus, Deus quiser.
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0: 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Eita, nós! Vamos seguindo com o nosso programa, vamos aos nossos comerciais e já já a gente volta com muito mais pra vocês.
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3: Queira no caminho da feira, bora levantar, gente. Bora levantar, passarinho que não deve ninguém. Já deu linha na pipa, já pegou a manga do meio. Eita, nós. Agora são 5 horas da manhã, 5 horas mais 43 minutos. O bom dia. Um bom dia pra vocês que acordam cedo, não é isso? Eita, nós. Vamos falar agora, Zé? 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
3: É, vamos seguindo, né? Vamos seguindo com o nosso programa, com o oferecimento da Donato Construções. 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Eita, nós! Vamos seguindo, 5h45, 5 horas mais 45 minutos, um bom dia pra você. Ainda tô sem computador aqui, viu? Tô sem um computador aqui à minha esquerda. Manda um abraço pra Fabrício Bicão, ouvindo a gente, Fabrício Mecânico, Marlene de Casa Armada, meu amigo Salvador Bernardes, bom dia.
5: Bom dia, meu amigo, como tem, meu irmão,
3: tudo bem? Tudo bem.
5: Faz, né? Tá comigo, tudo bem?
3: Tudo jóia.
5: Você toca aí. Ah. Vamos ver com barreirito para o meu amigo Apercílio Malhada.
3: Ah.
5: Com barreirito cai a faculdade. Você viu que pra ele, eu tô ansioso falar com você.
3: Ah.
5: Eu passei seu nome para ele, mas não tá conseguindo, não.
3: Eita, nós!
5: Eu passei certinho aqui, mas.
3: Não tá indo.
5: Tá tentando, não tá conseguindo.
3: Mas vai conseguir. Você
5: passa aí a música para ele, viu?
3: Tá bom, então.
5: Meu amigo, Apercílio Mata Bicheira.
3: Mata Bicheira. Tá bom,
5: então.
3: Um abraço, Salvador Bernardes. Um abraço, Salvador, dona Dionísia, né? Eu até procurei a música aqui que ele pediu, mas como o computador ali tá, deu um chute aqui na minha programação, eu não encontrei Barreirito, viu? É, o carro e a faculdade, mas tem, de busca na internet que é rapidinho. Mas eu não tô tendo como buscar agora. Mas vou substituir, botar Barreirito, Um Ombro Pra Chorar, viu, gente? É, rapaz, quem é esse que tá aqui? Deixa eu ver. Gostaria de ouvir uma música aí com Mastruz com Leite, qualquer uma que você tiver aí. É o Fabrício Bicão, viu? Eita, nós. Quem tá aqui também? A Vera, lá de Pouso Alto. Bom dia, Vera, bom dia.
6: Bom dia, Darcy, tudo bem? Quem fala é Vera de Pouso Alto. Darcy, roda aí pra mim a música de Vitória e Léo com A Linha do Tempo. Eu ofereço pra vocês da rádio, minha filhinha Dayane, que tá lá em Goiânia, te ouvindo também do aplicativo. Meu esposo Eduardo, aqui de Pouso Alto. Minha mãe Facilina e o pai Geraldo, minha cunhada Zandia. Irmão Cidelcino, meu sobrinho que é de Rick. Fez para com as luzes, para Antônio Marcos. Para todos os ouvintes aqui de Pouso Alto. Todos os ouvintes lá em Macabeira. Para minha amiga Vânia.
3: Albrinho.
6: O esposo dela, família. Feliz para a mãe Carla, em Descoberto. Para Raimundo e a esposa e a família lá em Brasília. E para todos os ouvintes que estiver ouvindo. Bom dia. Está na Pontal, está legal.
3: Eita, nós, está na Pontal, tá legal. Bora levantar, gente, bora levantar, bora levantar, bora levantar, que tá na hora. Tá na hora, tá na hora. Agora são 5h47. Canta pra gente, Barreirito, Um Ombro Pra Chorar.

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0: Tá aí o Dudu que dá o Zé, vamos ver, o computador até agora não ligou. Eu tentando baixar as músicas aqui, entendeu? A música lá de Vera de Pouso Alto, de Salvador, não consegui baixar aqui, gente. Até agora o computador não ligou, viu? Agora são 5:57 em Carinhanha. Também meu celular eu não carreguei, viu? Eu não sei se vai dar para atender também o pessoal. Hoje eu vou dizer, mas é assim mesmo, né, gente? É assim mesmo, não é isso? Eita, nós! É um programa Amanhecendo Sertão aqui na comunicação do Assis Santos. Né, Zé?
1: Graças a Deus, Duque.
0: Deixa eu ver se dá tempo para abrir ali o WhatsApp. Ele tá reiniciando. Uma hora para reiniciar aqui o computador. Esse aqui tá devagar mesmo. Tá igual nós, né, Zé?
1: Ele já tá velhinho, Duquinha.
0: Já tá velhinho. Agora são 5:58. 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A comercial. É, né, Zé? Eu falei comercial Marcelo e Tom.
1: Foi, Duque, hoje tá de cabeça pra baixo.
0: 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É. Quem é daqui? Bom dia, Doci, uma ótima quinta-feira. Quem é aqui? Deixa eu ver, Zé. É. Bom dia, ótima quinta-feira para todos, com saúde, amor e felicidade, gratidão que eu desejo a todos. É Juliana lá do Riacho, Canto do Riacho, município de Malhada, né, Zé?
1: É, município de Malhada, graças a Deus.
0: Pois é. Agora, o computador consegui ligar ali, vamos ver se consigo pegar as mensagens, né, se dá tempo, né, se dá tempo pegar as mensagens, não vai dar tempo não, né? Vamos torcer aqui para que tudo dê certo, né? Tudo dê certo, mas vai dar certo, se Deus quiser. Vai dar certo, já deu certo aqui, Zé. Graças a Deus, abriu. Abriu agora, gente, faltando só um minutinho para 6 horas da manhã, no programa Amanhecer no Sertão, nessa manhã maravilhosa, viu, gente? Hein? Quem é que vai cantar pra gente? É o Trio Parada Dura.

0: trio Parada Dura, um popurrí com o trio Parada Dura. Bom demais, meu compadre. Véio. Olha a hora, Brasil, olha a hora. Eita, nós. Agora são 6:04, hein, carinho. Chegou o momento que todos aguardam, todos esperam. É o momento da oração da manhã. O computador ligou agora, meu celular só tem 3%. Né? Hoje, nós vacilamos hoje. Né? Mas é assim mesmo, né, gente? É assim mesmo. Tem hora que a gente não preste atenção nas evidências da vida. 6:04. Estamos aqui para agradecer o nosso Pai pelas bênçãos, por mais uma quinta-feira que Ele nos proporciona, nos dando mais uma oportunidade para seguir o nosso caminho, o nosso projeto. Então vamos começar a oração da manhã agradecendo a Deus por tudo. Tudo, tudo de bom nessa vida. E como é bom a gente alcançar um dia após o outro. Começar a nossa oração hoje agradecendo a Deus por tudo. Falar nisso, eu mandar um bom dia para minha amiga Josina Moreira. Antes de ontem ela mandou uma mensagem para mim. Né, Josina? Que Deus te abençoe. Que Deus te abençoe ricamente. A senhora merece tudo de bom. Deus abençoe Josina Moreira, toda a sua família. Tá bom? Toda a sua família que estão nos ouvindo nesse momento. Muito obrigado por tudo. Estamos aqui para agradecer ao Pai. Pai, toda bênção tem a sua hora de chegar. Todo processo e progresso tem um tempo para amadurecer. O Senhor sabe de todas as coisas. E é preciso compreender a sua vontade. Quero ser resiliente, renovar a minha aliança com o Senhor e aprender a dar um passo de cada vez. Me ensina, Pai, a lidar com todos ao meu redor. Ser misericordioso e paciente. Quero levar a sua palavra a quem precisa e caminhar na sua companhia. É, Pai, mais uma quinta-feira vem raiando. E com ele, minha gratidão por despertar com saúde, paz e muita vontade de vencer. Abençoe cada momento, abre as portas do céu e derrame bênçãos sobre nossos lares, familiares e amigos. Que o dia de hoje seja poderosamente abençoado, rico da sua presença, do seu espírito, do seu amor e da sua paz. Que seja próspero e frutífero. Que reine apenas coisas boas. Que nossos caminhos sejam leves. Que nossas palavras sejam carregadas de carinho e amor no próximo. Que não nos falte forças e fé para enfrentarmos qualquer dificuldade. E que ao final do dia, nosso coração transborde de alegria por ter vencido mais um dia. É o que pedimos e agradecemos. Pai, eu tenho ao meu redor os melhores anjos que o Senhor poderia me conceder. Sou grato pelas bênçãos que recebo e pelas que ainda não virão. Sou feliz por estar sobre a sua guarda e a companhia. Peço que abençoe o nosso dia, que nos permita viver em paz, harmonia e amor. Oh, Pai, não me canso de agradecer por tantas maravilhas que são derramadas sobre mim e sobre a minha família. Por maiores que sejam os desafios, as provações, maior ainda é a minha certeza de que há um Deus que me ama e não me desampara. Especialmente hoje, eu agradeço por me fortalecer, reconhecendo a importância e o sentido de tudo o que acontece em minha vida. eu peço que cuide desse dia e nos abençoe, que os anjos do céu sejam nosso escudo e condução. Ó Pai, muito obrigado pela sua presença em minha vida. Eu agradeço por cada amanhecer, pelas oportunidades que o Senhor me concede de redimir e olhar para o futuro. Cuida desse dia que está começando, Pai. Me conceda sabedoria, permita viver em paz e testemunhar os milagres que recebo de sua providência. Oh, Pai, como é tão importante estar do teu lado. Então, Pai, venho agradecer. Peço proteção para minha vida, meus familiares, meus amigos. Meu Pai, eu preciso muito da tua força. Reconheço que não consigo lidar com os problemas da minha vida sem o teu poder. Eu confio que o Senhor estará comigo durante os momentos difíceis, mas peço que aumente a minha fé e me dê paciência para viver um dia de cada vez na tua presença. Que a tua graça e o teu amor me envolva neste novo dia que já começou. Obrigado, meu Pai, por tudo. Por tudo, tudo, tudo, tudo. Então, Pai, conceda-nos um dia de paz e bênçãos, de conquistas e alegrias, de certeza e vitórias, de esperanças e otimismo, de serenidade e harmonia. Que o Senhor nos guie, nos proteja, ilumine nossas escolhas e nossos passos e nos livre de todo mal. Abençoe nossos lares, nossa família, nossos amigos, nosso trabalho, os meus ouvintes que estão nos ouvindo agora, e renova nossa força no teu amor. Que tenhamos bons olhos para com o próximo. Que nosso coração transborde de compaixão e que da nossa boca saiam palavras boas. Apenas palavras boas. Permita que eu siga esse dia com serenidade e com o dever de missão cumprida, pois quero estar na tua intimidade quando anoitecer e assim agradecer pela jornada e conquista, meu Pai. Amém, amém, amém.
1: Dá vontade de chorar, Doquinha, é tão lindo.
0: Pois é, Zé. Agradecer a Deus é bom demais. Agradecer o Pai por tudo. Por tudo, tudo, tudo. É isso? É bom agradecer a Deus. Vamos tentar abrir o celular. Só tem 5%, mas eu acho que eu vou conseguir, Zé. Eu acredito que eu vou conseguir abrir as mensagens. Não é isso? E atender os ouvintes que nos ajudam todas as manhãs. Só gratidão a Deus. Vamos lá? Mensagem de hoje, lá de Luiz Antônio, Nelson Souza. Bom dia, que Deus abençoe o nosso dia, o seu dia e de todos que fazem parte de nossas vidas. Amém, amém, amém. É Nedinho baixinho, ainda fazendo Várzea Grande. Que seu dia seja guiado, iluminado e abençoado por Deus. Amém, amém, amém. Ruth Gaspar, professor Ruth Gaspar da Agrovila 23. Quinta-feira para hoje. Fé, oração e gratidão. Fé para a gente vencer. Oração para ficarmos mais fortes. Gratidão porque, mais uma vez, Deus nos concedeu e nos permitiu recomeçar. Amém, amém, amém. Rogério Nunes, lá em Goiânia. Bom dia, Rogério. Bom dia. Que Deus seja a sua força, sua luz e seu caminho neste novo dia. Entrega, portanto, Confia e espere e agradece. Ele já está cuidando. Com certeza, viu, gente? Quem é aqui agora? Quinha Magalhães. Bom dia, mande um alô para meus filhos, Leônia, Leonardo, Aldo Leão Filho, para minha mãe Laide, lá na ilha de Zezé. Quinha, da Fazenda Retiro, coloque minha família em oração. Bom dia, a família de Quinha, lá da Fazenda Retiro, que Deus abençoe. Professora Edivane Andrade, o tempo passa, as coisas mudam e a gente muda também. Nada como um dia após o outro, nada como o Senhor mudou a história da gente e nos presenteando com as voltas que o mundo dá e com as bênçãos que essas mudanças nos faz alcançar. Amém, amém, amém. Marcinho da Borracharia, Agrovilha 23. Que a nossa alegria seja renovada com a luz do dia, que os sorrisos contagiem, que a paz faça morada e que Deus transborde nossos lares de fé, esperança e amor. Amém, amém, amém. Tem mais aqui, Orlando, Nego de Dior, lá da Vila São José, Cheira Cabelo. Enquanto você começa mais um dia, alguém encerrava sua última jornada. Valorize o presente da vida. Agradeça pela sua saúde, pelas oportunidades que hoje traz. O tempo é precioso demais para ser desperdiçado, é verdade. Preste atenção aqui, ó. Enquanto você começava mais um dia, alguém encerrava a sua última jornada. É o que eu sempre falo aqui, o amanhã não nos pertence e a gente tem que agradecer a Deus todo dia. Muitas pessoas dariam tudo para estar aqui novamente nesse plano físico, não tiveram oportunidade. E é justamente essa mensagem do Negro de Dior. Mas gente, deixa eu ver aqui, Toninho lá do Yuyur, lá da quinta-feira. Para hoje, que Deus cuide de cada detalhe da sua quinta-feira, trazendo paz, luz e bênção sem fim. Obrigado, Toninho, aí do Alto da Peroba, Yuyur. Rita de Ataí, de Vila São José, Cheira Cabelo. A leveza da vida está no tempo da sua gratidão por ele ou por ela. Bom dia. Bom dia, bom dia. Amém. Carlão, da comunidade Garças. Bom dia. Em tudo na nossa volta sentimos a presença grandiosa de Deus. A natureza é a prova viva, indiscutível, que há um Deus amoroso que criou todas as coisas e está sempre por perto cuidando de nós. Tenha um dia abençoado na presença do Senhor, confiando sempre que hoje tudo vai dar certo, porque Deus está no controle de tudo. Jesus é o caminho, a verdade e a vida. Ninguém vai ao Pai a não ser por Ele. Que Deus nos fortaleça e esteja conosco em todos os caminhos trilhados. Que cada decisão seja baseada no bem e que tudo isso atraia apenas o melhor para nós. Vamos cultivar a paz, a leveza, e que Deus venha cuidar de nós, porque somos todos dependentes de Deus. Uma quinta-feira tranquila e abençoada é o que eu desejo a você e sua família. Bom dia, que a graça e a paz do Senhor venha até você e sua família nesse dia maravilhoso que Deus preparou para todos nós. Amém, amém, amém, amém. Para a gente finalizar, quem está aqui, que estão a gente também, lá de Malhada. Quem é a Neta Nogueira. Bom dia, Neta. Deixa eu ver mais gente aqui. Bom dia. Eu agradeço a Deus pela minha família, por tudo. É Juliana, lá do Canto do Riacho. Bom dia, Juliana. Bom dia, bom dia. Bom dia, Valdinha Marrequeiro. Amém, amém, amém. Bom dia, Valdinha Marrequeiro. Eu não sei se é o sobrenome Marrequeiro ou se ela reside lá no Marrequeiro. Então, bom dia a Valdinha, provavelmente do Marrequeiro. Um abraço, obrigado, que Deus abençoe sua família. Para a gente finalizar, É Lúcia lá de Barrinha. Bom dia, na paz do Senhor. Obrigado, Senhor, por mais um dia na sua presença. Gratidão por me levantar mais um dia. É a Maria Lúcia, lá de Barrinha. Obrigado, Maria Lúcia. Que Deus abençoe a sua família ricamente. Que Deus abençoe. Tá bom? Laudilina e Olhos d'Água. Bom dia, Laudilina. Que Deus abençoe também a sua família. Tá bom, gente? Vou ficando por aqui. Muito obrigado pelo carinho, pela audiência. Que Deus nos abençoe. Grande abraço e até amanhã, se Deus quiser e Ele quer. Tchau, gente. Continue ligados aqui na Pontal.

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1: Eu já tenho aqui uma mensagem de voz. E quem mandou a mensagem foi o José Ailton dos Reis, que mora na cidade de São Roque, em São Paulo. E ele mandou a mensagem para esta amiga, mãe Delamare de Iemanjá, contando todo o seu drama. E eu quero ouvir com você. Vamos ouvir?
2: Eu sou José Ailton, aqui de São Roque, e queria saber por que, rapaz, eu não consigo me segurar em serviço nenhum. Passo tempos, passo sem conseguir nada. No dia que consigo um serviço, dou o meu melhor que posso, mas não me seguro no serviço. Aparece algumas desavenças, alguns contratempos que acaba não dando certo. Me reconheço que as coisas não tá dando certo para mim. Tudo que eu faço sempre é o contrário. Por favor, José Ailton dos Reis, aqui de São Roque. Muito obrigado e que Deus lhe abençoe.
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1: Oh, meu amigo

0: José Ailton dos Reis, a edição Rock, Estado de São Paulo. Ouvi sua mensagem com muita atenção, meu amigo José Ailton. E eu não senti coisa boa não, viu? Senti muita coisa negativa. Joguei meus búzios, coloquei minhas cartas sagradas dos orixás. Você diz que não consegue parar em serviço nenhum. Você diz que arruma um emprego, que se esforça, dá o seu melhor, mas não dá certo. Não consegue se fixar em trabalho nenhum, não é isso, José Ailton? Você diz que sempre aparece um problema, aparece uma desavença, e aí não dá certo, né? E você disse que reconhece que as coisas não estão dando certo pra você. Tá tudo dando errado na sua vida, né, José Ailton? E você quer saber o que é que tá acontecendo? Por que que tudo tá dando errado em minha vida? Porque não era assim, né, meu amigo? Não era assim. Posso ver que você é uma pessoa esforçada, uma pessoa boa. Eu vejo isso, viu, José? Você é uma pessoa boa. Mas acontece que entrou na sua vida, há algum tempo, alguém que tinha muita inveja de você, olho gordo, é. E essa pessoa, ela fez coisa ruim pra você. Isso é problema espiritual, filho. Sim, é espiritual. Mas como é que pode? Oh, pessoa ruim, né? Pode sim, infelizmente tem pessoas ruins. Aí o emprego não dá certo, arruma outro não dá certo, arruma outro não dá certo. A gente até entende quando a pessoa arruma um emprego e de repente não dá certo no emprego, né? O patrão não gosta, ou a pessoa se habituou a ficar lá naquele outro trabalho. De repente ela sai e arruma outro, aí dá certo, né? Eu conheço pessoas que tentou um emprego, não gostou, tentou outro emprego, não foi bom. E no terceiro, aí deu certo. É assim. Uma hora dá certo. Agora, você tá dizendo aí que todo trabalho que você arruma não dá certo. Isso não é normal, não. Isso não é normal. O que está acontecendo com você não é normal. E ainda mais que em todas as áreas da sua vida, tudo tá dando errado. Você tá dizendo aí, né? Minha vida tá dando tudo errado, as coisas não vão pra frente, não dão certo. E chegou o momento que você começou a desconfiar. Ah, não, tem alguma coisa errada. Não é isso, José? José Ailton, olha, tem mesmo, tem coisa errada, isso aí não é normal. Isso é problema espiritual. Mas você quer a ajuda dessa amiga, mãe dela Mari de Imanjá? Se você quer ajuda, nós vamos te ajudar. Vamos te ajudar a tirar esse mal do teu caminho. E a partir do momento em que esse mal sair do seu caminho, você pode ter certeza que a sua vida vai dar uma virada. Tudo vai melhorar pra você. Mas primeiro, tem que tirar essa maldade. Enquanto não tirar esse mal, filho, sua vida vai continuar assim, tudo dando errado, sem parar emprego nenhum. Porque isso é o mal que está fazendo isso. Então, a gente tem que tirar essa maldade. Meu amigo, venha me procurar e eu vou te ensinar a fazer uma corrente forte de libertação. E você vai sair dessa aflição e será um vitorioso.
1: Como é lindo o canto de Imanjá.
0: Eu, mãe dela Mari de Imanjá, vou realizar aqui no Ilê Axé Palácio dos Orixás a bênção dos orixás. Eu, mãe dela Mari, vou passar aí pertinho de você, do teu lado. Vou descer e vou andar no meio do povo. Sim, eu vou passar pertinho de você e você vai estender na direção dos orixás peças de roupas, fotos, documentos, chaves de casa, do comércio, dívidas, algo a receber. Traga, pois a bênção dos orixás é uma das maiores bênçãos de todas. Quando a gente estende nossas mãos, eles dão muitas bênçãos sobre nós. E olha, vem preparado, tá? Pra você levar a vela dos orixás para sua casa. E você dá as bênçãos dos orixás na tua casa. Eu, mãe dela Mari de Imanjá, ensino como é, tá bom? 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Você está ouvindo o nosso programa, O Guardião das Sete Chaves. Entra em contato, sim, é. As pessoas, elas entram em contato, pedem, e a gente coloca o nome delas em nossa corrente de fé e proteção espiritual.
1: Filho, se você precisar, é só pensar na vovó, que ela vem te ajudar.
0: 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E para as pessoas que querem mandar cartas, quero te dizer que só estamos recebendo mensagens de áudio. Mas, Delamare, como é que eu faço isso? Minha gente, é fácil, é muito simples. Aí mesmo, no seu celular, pelo WhatsApp, você vai fazer assim. Grava o áudio, tá? E me diz assim. Cartomante Delamare, ou então Guardião Oxóssi, me chamo, aí diz seu nome, nome completo. Tenho tantos anos, moro em cidade tal, e aí você conta o seu problema. Que eu, Mãe Delamare de Iemanjá, ou Guardião Oxóssi, nós vamos escutar seu problema, jogar os búzios, colocar as cartas sagradas aqui no rádio. É, aqui mesmo, nós vamos esclarecer o seu problema e te dar a sua solução. Ah, e só mais uma coisa. Não fique esperando a sua carta ser lida para vir fazer a consulta, não. Não espera. Pois são muitas as cartas, são muitos os áudios. E pode ser que seja tarde e seu problema não tenha mais solução. Então venha logo e me traga o seu mais difícil problema.
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0: Vamos falar agora sobre amarração e adoçamento. Ajuda amorosa espiritual. Está passando por problemas amorosos? Eu vou te ajudar. Sou mãe de santo, especialista em casos de relacionamentos. Eu trabalho com Oxum, orixá do amor. A rainha do amor nos promete restaurar a nossa alegria amorosa, transformando o que está frio em quente outra vez. O que eu faço? A pessoa amada voltar. O casamento reconstruir. Unir você e a pessoa amada. Curo impotências sexuais e problemas de fertilidades. Adoço a pessoa amada e muito mais. Problemas na vida amorosa são comuns. Mas às vezes, a causa não é natural. Existem pessoas capazes de fazer feitiçarias, trabalhos, macumbas que podem atrapalhar. Estas coisas podem causar separação e desunião. A pessoa amada sentir atração por outro, traição no relacionamento, problemas sexuais por insegurança, se tornar precoce e faltar desejo e outros mais. Porém, estes são os principais. Trabalhos, minha gente, solucionam. Aprendi trabalhos que fazem seu resultado chegar, ó, rapidinho. Como eu te ajudo? O segredo está nos trabalhos de amarrações, adoçamentos e simpatias. Tenha quem você ama com você. Seja feliz no amor.
2: Alô, amigos e amigas, ouvintes do programa O Guardião das Sete Chaves, bom dia. Amigos, no programa de hoje, mais uma cartinha. A cartomante Delamare de Iemanjá precisava ajudar o Antônio César Machado Pereira, de Santa Maria do Sul, Açuí, em Minas Gerais. O Antônio já havia mandado várias cartas, já havia telefonado várias vezes, mas nunca tinha aparecido no Ileaxé Palácio dos Orixás. Mas um dia, a dor, o sofrimento falaram mais alto. E Antônio procurou a cartomante Delamare de Iemanjá, que jogou os búzios e disse:
4: Oi, dá licença, na encruzilhada.
2: Invoco-te, Exu Tiriri, que me mostre a sua força, me tirando de qualquer perigo que em meu caminho eu possa encontrar. Me dando o seu Tiriri, a solução de qualquer obstáculo que em minha vida possa vir a surgir. Seu Tiriri, ao Senhor eu entrego os meus passos, aonde quer que eu vá, sendo o Senhor o meu guardião e o meu companheiro de todas as horas. Permita-me que assim lhe chame, meu guardião, meu companheiro Exu Tiriri.
4: Oi, dá licença, na encruzilhada.
2: A cartomante Delamar e de Iemanjá resolveu os problemas de Antônio e ele encontrou o verdadeiro amor. A história dele é a seguinte: Antônio César viveu durante muitos anos no mundo das drogas, do álcool e da prostituição. Ele afirma que ingressou nessa vida por conta do vazio interior que sentia e após ter experimentado muitas decepções amorosas. Eu queria encontrar o verdadeiro amor, buscava a felicidade em alguém, mas não conseguia de jeito nenhum. E isso só me frustrava e me entristecia ainda mais. 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A cartomante Delamare de Iemanjá colocou um espírito de luz em minha vida que preencheu todo o vazio que eu sentia. 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Testemunho do Antônio. Ainda adolescente, Antônio experimenta pela primeira vez, por brincadeira, a bebida alcoólica. Certo dia, porém, ao sofrer uma decepção amorosa, recorre ao álcool para tentar esquecer os seus dissabores. Por causa disso, Antônio César passa a trabalhar para o tráfico, distribuindo as drogas a fim de conseguir dinheiro para manter os seus vícios. A partir de então, torna-se dependente de bebida e passa a consumir também a cocaína e outras drogas ilegais. Além disso, começa a procurar prostitutas na tentativa de preencher seu vazio e sua carência sentimental. Fica endividado, pois todo o seu dinheiro é gasto em farras, bebidas, drogas e mulheres. Continua trabalhando para o tráfico, distribuindo as drogas a fim de conseguir dinheiro para manter os seus vícios. Mas nenhuma droga consegue acabar a sua tristeza. E por esse motivo, desiludido com tudo, ele se acha incapaz de fazer alguém feliz e entra em depressão. Cansado de tantas decepções amorosas e de tanto sofrimento, a convite de um amigo e um sobrinho para visitar o Ilê Axé Palácio dos Orixás, após a consulta com a cartomante Delamare, Antônio acaba encontrando a paz e felicidade que tanto procurava. Ele diz: eu sofria, queria tanto mudar, mas eu não conseguia. Até que fui impactado pelo amor de Deus naquele momento. Daí eu não precisei mais de drogas para ser feliz. Celebra Antônio César Machado Pereira, de Santa Maria do Suaçuí, em Minas Gerais. 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
0: Minha gente, eu tenho muitas, muitas cartas aqui na minha mesa. São cartas dos aflitos. E antes de escolher esta carta, eu pedi a Oxalá que a carta escolhida seja uma que as pessoas gostem. Vamos ver. Bora lá. Esta carta aqui é do filho triste com morte do pai. Ele pede que o nome dele não seja divulgado, apenas seja chamado de filho triste com a morte do pai. Vamos à sua história. Mãe Delamare de Iemanjá, venho por meio desta carta pedir-te que me esclareça uma dúvida. Meu pai morreu e está com 1 ano. Era um comerciante bem sucedido. Fui a um pai de santo e ele me disse que um comerciante concorrente do meu pai tinha mandado fazer um trabalho para matar o meu pai. E por esse motivo, meu pai teve um ataque cardíaco e morreu. Mãe Delamare de Iemanjá, tenho outra pergunta. Estou gostando de uma jovem e gostaria de saber se vou conseguir me casar com ela. Assina filho triste com a morte do pai.
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0: Zilton Freire Santos, aí de Alagoinhas, no estado da Bahia. Opa, esqueci, né? Não era pra falar seu nome. E não seria mesmo. Mas como eu gostei da sua atitude, Zilton Freire, tu tem 27 anos, Já é hora de se comportar como homem. Ah, não, perdão, homem não se encaixa com o seu perfil, não. Digamos adulto, Zilton Freire. Mentira, tem perna curta, hein? Joguei aqui meus búzios, coloquei minhas cartas sagradas dos orixás. E eu descobri toda a verdade da tua vida. Quando analisei a tua foto, a foto do teu falecido pai e da jovem que tu diz que ama, as entidades me revelaram que tu não foi a pai de santo nenhum. Não gosto dessa moça. E o pior, o culpado da morte do teu pai foi você. É isso mesmo, você. Zilton Freire, me foi revelado pelas entidades e orixás que seu pai desconfiava de você com um Bambi. É isso mesmo, seu pai já estava desconfiado de seus dotes gays. Seu velho pai sentiu inigualável desgosto ao saber que você estava se envolvendo com outro homem. E o que fez as coisas piorarem é que seu pai, infelizmente, flagrou você na cama com um homem. E pior, fazendo o papel da mulher. O desgosto foi tanto que seu velho pai não resistiu. Abalado pelas fortes emoções, teve um ataque cardíaco. É, um ataque do coração e morreu instantaneamente. Zilton Freire, você é uma pessoa fria e insensível. Tem mais. Já que tu não gosta de mulher, por que não assume logo aí a tua homossexualidade? Assume. Caros ouvintes, me desculpem, mas eu prometi ler aqui todas as cartas que a mim forem enviadas. Sejam de pessoas sérias ou não. Aqui não tem enganação, não. Se você pensa em mandar a sua carta e está pensando em testar essa Ialorixá, mãe dela Mare de Imanjá, ah, não perde seu tempo, não. Pois ó, são para mais de 40 anos de Pemba, mais de 40 anos de experiência. Eu sou ela, a mãe dela Mare de Imanjá, a filha de Imanjá.
6: Mãe d'água, rainha das ondas, sereia do mar.
0: A filha de Iansã.
7: Hein, Iansã?
0: A protegida de mamãe Oxum.
8: Oxum, vem me fazer dormir.
0: 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Completo, tá? 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Não espere. Espere não, viu? Pois são muitas as cartas. E pode ser que seja tarde e o seu problema não tenha mais solução. Então venha logo e me traga o seu mais difícil problema.
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0: Esse é o programa O Guardião das Sete Chaves. E eu sou a sua, cartomante Delamare. Salve, salve, Iemanjá, salve a rainha do mar. Ô doce aba, minha mãe, que me dá as minhas vidências. E nesse momento, jogando os búzios, analisando as cartas dos ouvintes e vendo aqui as fotografias que me são enviadas aqui para essa emissora, eu estou vendo na caída dos búzios que tem uma senhora que já há alguns dias está sofrendo com uma infecção na garganta. Nasceu um caroço que cresce a cada dia e já está afetando as suas cordas vocais. É você, filha, que está me ouvindo e não está conseguindo nem falar. Por esses dias, você não está pronunciando uma palavra sequer. Olha, filha, o seu caso é complicado. E aí, você tem muita magia envolvendo sua vida. Venha falar comigo urgente. Amiga, presta bem atenção. A sua doença é espiritual. Mas se você não cuidar, você vai ter uma doença maligna e não vai ter cura. Enquanto for espiritual, nós curamos você. Não sou de brincadeira, não. Sou de Vera. Gosto da brasa e gosto do fogo. Gosto de tirar você do fundo da lama, do fundo do poço, desse buraco que está lhe sufocando. Você que está emagrecendo, está comendo bem, está emagrecendo. É porque a sua doença é bruxaria, que fizeram para você. E você quer colocar o seu nome na oração? Vamos, venha, vamos tirar esse obsessor, tirar este encosto maligno, tirar esse espírito maligno que está dentro da tua casa. Você que está vendo vultos, ouvindo vozes, choros, gritos, você que tem a sensação que tem alguém te empurrando, que você está com 100 quilos nas costas, é porque tem maldição dentro da tua casa. Eu tiro encosto e tiro obsessor. 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Não faz nada para mudar sua vida? 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Olá, meus amados e amadas. Eu sou a mãe de Lamar e de Iemanjá. E olha, chegou a hora de pedir forças para esta grande guerreira, nossa Santa Bárbara, nossa mãe Iansã. E a oração que trago hoje é para toda a família. Vamos orar?
7: Iansã, ela é dona do mundo, dona do fogo, do curisque e do trovão.
0: Ó, gloriosa mãe guerreira, dona das tempestades, protegei eu e minha família contra os maus espíritos, para que eles não tenham forças para atrapalhar minha caminhada e que não se apossem da minha luz. Ajudai-me para que as pessoas mal intencionadas não destruam minha paz de espírito. Mãe Iansã, cubra-me com seu manto sagrado e leve, com a força dos seus ventos, tudo que não presta para bem longe. Ajudai-me na união da minha família, para que a inveja não destrua o amor que há em nossos corações. Mãe Iansã, em vós eu creio, espero e confio. Que assim seja e assim será. Epa, rei! 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
2: 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Finalizado o programa O Guardião das Sete Chaves, eu lembro a você. 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
1: Opa, chegando 7:06. Muita informação para você a partir de agora, nesta quinta-feira, dia 11 de junho de 2026. Meu nome é David Porto, muito prazer. Obrigado pela sua audiência, obrigado pela sua sintonia. E vamos juntos até às 7:30 com muita informação, a sua participação e com certeza muita notícia, tá bom? 3485-2041 é o nosso telefone, onde você participa, já comece a mandar a sua mensagem. É o nosso WhatsApp, tá? 3485-2041. E temos muitos destaques, muitas informações a partir de agora. E vamos começando com os destaques para esta edição. Carreta do empresário Léo do Luana é destruída por incêndio na BR-020 entre Barreiras e São Desidério. Após testes aprovados da CLC, inicia-se o recapeamento da BR-030 em Carinhanha. O DENIT encaminha uma nota para nossa reportagem. Comissão do Senado aprova aumento de tempo de internação para adolescentes infratores. Prefeitura de Carinhanha anuncia datas da 17ª edição do Encontro das Águas e dos Amigos. A audiência na Câmara dos Deputados debateu mudanças na oferta de voos em Guanambi e Vitória da Conquista. O governo federal regulamenta redução de R$ 1,12 no litro do diesel. A Comissão de Constituição e Justiça da Câmara dos Deputados aprova a PEC que reduz a maioridade penal de 18 para 16 anos. Na saúde, a gente vai trazer informações de Carinhanha Malhada. Acontece hoje a inauguração da sala do INCRA, aqui na cidade de Carinhanha. E a saúde do ex-vereador Arles de Ruta. A gente vai trazer novas informações para você a partir de agora. 7:08. Obrigado pela sua audiência. Deixa eu começar aqui mandando um abraço para Newton Leão, sempre acompanhando o programa, ligado com a gente lá em Serra de João Alves. Também abraçar seu Zé Priquito, também sempre nos acompanhando. Abraço, Aldimar, Bal, Dona Naninha, Tião, todos acompanhando a gente. Dona Creuza, lá do outro lado da Serra de João Alves. Dona Creuza, seu Alvino, sempre acompanhando o programa com a gente. Odilon, Dona Marlene, também sempre nos ouvindo. Deixa eu ver quem mais nos acompanha lá em Serra de João Alves. Milton Rodrigues nos acompanha também, sua esposa, dona Neurênio Valdirene. O nome, a gente conhece mais pelo apelido de Tiana, mas dona Neurênio Valdirene, também dona Lira, seu Zeca. Obrigado pela audiência sempre em Serra de João Alves, acompanhando a gente. Dona Lucidalva, Adão, Fabrício, Pedro Lúcio, Ademivaldo, diretor da escola. Todos, obrigado pela audiência. Vamos para Tome Nunes. Abraço para Mero e Sônia, sempre ouvindo o programa com a gente. Em Mucambo, deixa eu mandar um abraço para Aline, lá em Mucambo. A Aline disse que está sempre nos acompanhando, o Jadson também sempre nos ouvindo.

E vamos dar sequência, 7h10, em nome de parceiros também que estão sempre com a gente vai falar em nome das principais empresas. 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E vamos de notícia, começar com essa informação desse incidente que ocorreu lá na divisa de Barreiras com São Desidério. Uma carreta carregada com soja pertencente à empresa Luana Distribuidora Limitada, do empresário e ex-vice-prefeito de Carinhanha, Léo do Luana, foi destruída por um incêndio na tarde desta quarta-feira, dia 10 de junho, enquanto trafegava pela BR-020 no oeste do estado. O veículo seguia de São Desidério para Barreiras quando as chamas começaram. Segundo informações apuradas pela nossa reportagem, o fogo teria iniciado em uma das rodas da carreta. O motorista, identificado como Joab Brito, ele percebeu o problema e tentou controlar o incêndio utilizando um extintor do próprio veículo, mas apesar da rápida ação, as chamas elas continuaram, se intensificaram e acabaram se espalhando e fugindo do controle. Caminhões pipas de propriedades próximas foram acionados para uma auxiliar nesse combate ao fogo. No entanto, quando chegaram no local, grande parte da carreta já havia sido consumida pelas chamas. Mesmo diante da gravidade da situação, o motorista conseguiu agir rápido e desengatar o cavalo mecânico antes de ser também atingido pelo fogo. Graças à manobra, o cavalo mecânico, conhecido como cavalinho, que é uma Scania, ano 2013, foi preservado e não sofreu danos significativos, segundo Léo do Luana informou para nossa reportagem. Já a carreta de marca Rodotrem, de marca Guerra, né? Uma Rodotrem de marca Guerra, ela ficou completamente destruída. Léo ainda confirmou que o ocorrido e informou que o prejuízo foi bem elevado.
mas ainda não soube especificar a quantia. E disse, abre aspas, o rodotrem foi perda total. O cavalinho não sofreu danos porque o motorista conseguiu desengatar, disse o empresário. Apesar do susto e dos prejuízos materiais, ninguém ficou ferido. Essa informação você acompanha ela com imagens no site alertabahia.com.br, tá bom?

Agora vamos trazer mais informações. Daqui a pouquinho falar sobre combustível. É um assunto que toca todo mundo. Ô David, eu não tenho um carro, mas toca também. Você não tem um carro, você não tem um caminhão. Não, pronto. Aí você tem um carro pequeno, não tem? Gasolina, o álcool, chamado etanol. Não tem carro? Mas você compra no supermercado, não compra? Feijão, arroz. Pois é, esse material ele vem transportado em um caminhão, uma carreta, que usa combustível. E se esse preço do combustível sobe, o frete fica mais caro. Se o frete fica mais caro, o arroz e o feijão também vai ficar mais caro, entendeu? Então toca você também. Então vamos ficar bem atento e preocupado com o preço do combustível, porque é algo que vai ferir todo mundo. 7h17. Muita informação, daqui a pouquinho a gente vai falar sobre o estado de saúde do ex-vereador, o Arles Diruta. Se segue com melhoras, daqui a pouquinho. A gente teve aqui novas informações, conversando aqui com o tio dele, o Dão Santos, informando aí sobre o estado de saúde de o Arles Diruta. Pessoal, acontece hoje, deixa eu trazer logo essa informação. Acontece hoje, a prefeitura já encaminhou aqui a entrega histórica da sala, ou seja, do setor do INCRA aqui em Carinhanha. Nessa quinta-feira, hoje, dia 11, a partir das 9 horas, na Casa da Agricultura, você sabe, ali na Avenida Santo Antônio, o INCRA da Bahia realiza uma das maiores ações de regularização fundiária do ano no município. Serão entregues 57 títulos de regularização fundiária. R$ 1.097 contratos de concessão de uso para famílias de 9 assentamentos de Carinhanha. Ainda título de doação com encargos totalizando 103 título de doação. E acontece também a tão chamada obra histórica, a inauguração da sala do Terra Cidadã, em parceria com a gestão municipal. Ou seja, o INCRA vai estar aqui em Carinhanha para atender presencialmente toda essa gente que precisa desse setor. Um marco para a reforma agrária e regularização fundiária aqui no Velho Chico, essa região do Velho Chico. Então, hoje, às 9 horas, o INCRA está em Carinhanha. A prefeitura realiza um evento, tanto é que se você passar hoje pela Avenida Santo Antônio, tem um trecho ali que está bloqueado, temporariamente, ali próximo da Casa da Agricultura, que vai ser a entrega desse ponto, viu? Um ponto fixo, permanente, do INCRA, em parceria com o município, que vai estar funcionando lá para esse tipo de serviço. Então você, carinhense, é convidado, você que, tanto dos assentamentos, você que não é do assentamento, você que tem propriedade rural e quer hoje acompanhar, conhecer de perto como funciona esse setor, como que vai ser, quais os representantes desse órgão que vai estar presente aqui em Carinhanha. Então o momento é esse. Dá uma passada, aproveite para conhecer e saber o que isso vai impactar na sua vida, porque a gente precisa saber. Ô David, o que é que eu tenho a ver com isso? Talvez tem e você nem sabe, tá bom? Hoje, às 9 horas, inauguração do espaço do INCRA, conhecido como o local, ficou conhecido, ou seja, na Casa da Agricultura, né? Esse setor, ele ficou conhecido como a Sala da Terra Cidadã. Pronto, Terra Cidadã é o nome dessa sala que vai estar ali auxiliando você nesses processos
envolvendo regularização fundiária, tá bom? Títulos. Eu acredito que você que mora em assentamento, pessoal de assentamento, inclusive de outros municípios, né, poderiam participar para entender como funciona, entender como que é, até para vocês cobrarem também um setor como esse no seu município, que é muito importante. Imagina aí quantos assentamentos sem total regularização que existe na região, que com esse setor aqui em Carinhã agora vai poder ter um norte. Você que precisava procurar o setor lá em Bom Jesus da Lapa, acho que Guanambi, para regularizar, agora para buscar informações, né? E agora você tem aqui em Carinhanha. 722 3485 2041, esse é o nosso telefone, onde você vai participar com a gente, mandar a sua mensagem, a sua participação, tá bom? Bom dia, David, Isabel de Mucambo na escuta. Abraço, Isabel, sempre colada com a gente aqui na programação. Vamos lá, bom dia, minha esposa pagou uma conta da Caixa, que o nome dela estava no Serasa, ela pagou desde o dia 1º de junho e o nome dela continua, já tem 8 dias, ela paga e o nome não limpa, ela tem que ir e de novo, rapaz, ela tem que procurar o setor, procure ver se a conta realmente estava ainda na Caixa, se estava diretamente no Serasa, e procure o setor, entre em contato, pesquisa aí no Google qual o contato do Serasa, aí você vai, liga, informa, ela vai pedir aí qual é o cidadão, o devedor, né, e aí ela vai informar, mostrar o comprovante do pagamento, e aí essa conta ela deve ser extinta da lista das inadimplências, viu? Agora, é possível também que a sua esposa tenha caído em um golpe, né? Um criminoso qualquer mandou uma mensagem que ela tinha uma conta que poderia renegociar pagando mais barato, mandou um link, ela pagou o dinheiro pro golpista e já foi, meu irmão. Mas se pagou e a conta não saiu, procure a fonte da dívida, viu? E aí, com essa fonte da dívida, ele vai te explicar o que aconteceu, por que não deu baixa na conta, por que não. Procure, entre em contato que você vai conseguir resolver, tá? Ontem por volta das 14 horas, do perdido, 3 volumes contendo caixas de calçados. Ou seja, acho que quer dizer que foi perdido 3 volumes contendo caixa de calçados. Ah tá, esse aqui é um anúncio que você precisa procurar a secretaria da rádio, viu? Aí você pode entrar em contato aqui nesse número, a rádio vai te responder sobre isso. Eu vou até colocar aqui para a secretária te responder e fazer aqui, escrever direitinho para a gente estar anunciando, tá bom? Deixa eu ver mais aqui. Pagou dentro da Caixa de Carinhanha mesmo. Pronto, então entra em contato com a Caixa, veja com o gerente. Eu não sei se o gerente lá ainda é aquele. Deixa eu ver aqui o nome do gerente. Gerente, eu não sei se é o Marcelo ainda, mas entra em contato aí, vai na Caixa e fale, porque nesse período aí já era pro seu nome, já tá limpo, viu? Tá limpo. David, a gasolina aqui no Julião, a gasolina está 7,39. A redução, eu acho que era para ser maior, viu? Agora você coloca aí Malhada e Carinhanha com a gasolina nesse preço. Enquanto Juvenília, a gasolina em Juvenília, ela está 6,61. Olha a diferença, municípios vizinhos. Ah, David, é porque nós compramos em Salvador e a refinaria lá pertence à Árabe. Compre no Belo Horizonte, meu irmão. Até porque eu tive informação aí extraoficial de que os postos de combustível, alguns postos de combustível aqui da região, tá comprando lá em Belo Horizonte. Então,
Vamos dar uma observada nisso aí, dar uma reduzida nesse preço, vamos repassar e ajudar o consumidor, porque se o cara tem um posto aqui em Carinhanha, tem em Malhada, tá comprando em Belo Horizonte e vendendo com o preço da refinaria lá de Salvador, eu acho que não é justo, viu? Se a distância for maior, compense aí a distância nesse valor, mas vamos atualizar, porque se Juvenília tá vendendo nesse preço, é claro que Carinhanha pode vender também nesse preço. São diferença de quê? Acrescente aí 2 centavos, 63. Pronto, a distância de Juvenília até aqui. Faz de conta que esse a mais que Juvenília tem. Mas vamos reduzir isso aí? O Ministério Público já está de olho, analisando. O PROCON também. Então vamos ver. Até porque as carretas que passam, que vem de Minas Gerais, Belo Horizonte, para chegar em Carinhanha, dá para saber que elas passaram por terreno de chão, viu? As carretas estão chegando sujas. Pois é, vamos dar uma averiguada nisso aí. 7h27. Deixa eu ver quem mais está com a gente aqui no programa. David Porto, viu? Meu nome é David Porto. E vamos juntos até às 7h30, levando muita informação. Hoje o Jotão não está presente. Viu? O Jota Pinheiro está em Bom Jesus da Lapa. Foi receber uma comenda lá. Uma homenagem da Marinha. Olá, veio uma conta do cartão Nubank para mim. E o cartão não veio. E disse que a conta está em aberto. Foi numa caixa. Não entendi, meu irmão. Como que é o cartão do Nubank e a conta foi na caixa? Não existe isso, não. A conta, se o cartão é do Nubank, a conta não foi da caixa. Viu? A conta foi do Nubank. Se o cartão não chegou, possa ser que aconteceu algum problema. Você não tinha um cartão.

conta, se precisar, você procure um advogado da sua confiança para fazer essa ação. Deixa eu ver aqui quem está mais com a gente. Vai mandando a sua mensagem aí, 3485-2041, e a gente vai de informação. Pois é, rapaz, brincadeira. Lá em Juvenilha, posto Nelore, Juvenilha, com preço diferente do posto daqui. Dos postos daqui.

0: Vamos falar sobre combustível. Vamos sim, aproveitar a pauta e trazer esse assunto. Deixa eu mandar um abraço pra Débora nos acompanhando lá em Angico, nos ouvindo. Obrigado pela audiência. Cadê minha trilha? Deixa eu ver aqui, agora são 7h30, 7h30. Não tem como eu trazer agora essa notícia, essa matéria, porque a gente tem que ir aqui um rápido intervalo comercial. Na sequência eu volto trazendo sobre essa redução do preço e também falar sobre a saúde do ex-vereador Arles de Ruta. Daqui a pouquinho eu volto, tá bom? Não sai daí que é rapidão.
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0: Ok, de volta, 7 horas e 34 minutos. Seguimos com a informação, você que nos acompanha, obrigado pela audiência, sempre ligado na Rádio Pontal, a melhor da região. 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O governo do Brasil publicou no Diário Oficial da União o decreto que define as normas para o auxílio econômico de R$ 1,12 por litro de diesel rodoviário. A medida visa conter a instabilidade nos preços gerada por conflitos no Oriente Médio e garantir a continuidade do abastecimento nacional. Segundo o texto oficial divulgado nesta terça-feira, dia 9, na verdade, terça-feira, dia 10, produtores e importadores devem aderir formalmente ao programa da Agência Nacional do Petróleo, Gás Natural e Biocombustível, da ANP. O benefício exige a comprovação de repasse do desconto ao consumidor. Esse repasse ao consumidor final por meio de informações expressas na nota fiscal eletrônica. A fiscalização ocorre a cada 15 dias até o encerramento de 2026, com obrigatoriedade de envio de dados sobre os volumes e preços comercializados à ANP. O pagamento da subvenção deve acontecer em até 30 dias após a declaração, sujeito à atualização pela taxa Selic em casos de eventuais atrasos. As novas regras substituem ações emergenciais anteriores que poderão ter validade em 31 de maio. O recebimento dos valores está condicionado à regularidade fiscal e do FGTS, com registros financeiros mantidos pelas empresas por 5 anos para fins de controle e auditoria. Então, meu irmão, tá melhorando a coisa. Tá melhorando, viu? Imagina aí um diesel com 1,19 de desconto. É um descontão. Vai fazer muita diferença. Imagina aí para você que coloca aí por dia no seu caminhão, coloca aí 500 litros de diesel. Quanto não é de economia por tanque? A gente precisa. Essa guerra no Estreito de Hormuz que fez esse preço despencar, pelo que eu vejo, esse conflito entre os Estados Unidos e o Irã, não deve terminar tão cedo. Porque essa escalada, ela tem tantos interesses e vai além, né, de um cessar-fogo. Os Estados Unidos, o maior interesse dos Estados Unidos é acabar com a produção do enriquecimento de urânio para a geração de armas nucleares do Irã. E o Irã não quer acabar com isso. Eles querem ter suas armas nucleares. Os Estados Unidos têm, por que o Irã não vai ter? Então é esse o pensamento deles. Enquanto os Estados Unidos e Israel já querem extinguir essa possibilidade, porque eles acham que o Irã só tem doido. O Irã, esse povo do Irã não é certo. Segundo aí o presidente dos Estados Unidos, Donald Trump, já falou recentemente. E cá para nós, eles às vezes aparece com uns atos muito estranhos mesmo. Aquelas execuções, aquela opressão que tem o Irã. Sendo assim, o Irã diz que o Estreito de Hormuz está fechado até novo aviso e que ataques dos Estados Unidos tornam cessar fogo sem sentido. São últimas informações, publicadas inclusive hoje pelo portal de notícias da Globo. O Irã anunciou nessa quinta-feira, hoje, que o estreito está completamente fechado até novo aviso. A decisão foi tomada após os Estados Unidos realizarem uma nova onda de bombardeiros contra o território iraniano na noite desta quarta-feira, dia 10. Ou seja, na noite de ontem, os Estados Unidos atacou mais uma vez o Irã. Em um comunicado na manhã dessa quinta-feira, o Ministério das Relações Exteriores iraniano condenou os ataques, afirmando que as ofensivas norte-americanas tornaram o cessar-fogo de quase 2 meses praticamente sem sentido. A nota diz ainda que a responsabilidade pelas consequências extremamente graves desse ato criminoso recai sobre os líderes dos Estados Unidos. Em retaliação ao bombardeio, esse bombardeio americano, o Irã atacou 2 navios. A embaixada da Índia em Omã informou que tomou conhecimento de um incidente envolvendo uma embarcação próxima ao porto de Sinas, no país, ocorrido nesta quinta-feira. Ou seja, o Irã, os Estados Unidos atacam e eles vão atacar a embarcação de outros países para gerar, ou seja, aquela pressão contra os Estados Unidos para tentar parar a escalada militar. E os Estados Unidos, que não está nem aí para isso, continua metendo fogo. Embora a aceitação, a popularidade de Donald Trump continua ruim lá na América. Continua ruim. Algumas nações pressionam para o fim dessa guerra. Outras nações, elas já criticam o Irã, inclusive alguns países próximos ali já vêm ameaçando retaliação contra alguns ataques do Irã. Irã que já destruiu refinarias, já destruiu embarcações de outros países, tá? E segue nessa luta. Segue nessa luta com esse estreito aí que... Esse estreito aí que nem se fosse largo era tão importante para o comércio mundial através da passagem do petróleo e do gás. A rede TV Fox News anunciou o presidente dos Estados Unidos, Donald Trump, falando que caças americanos estavam operando nos céus do Irã. Ele afirmou ter conversado com autoridades iranianas nesta quarta-feira que supostamente teriam pedido para que os bombardeios passassem. Ele disse que Israel não estava envolvido na missão e não descartou novas ações militares no país. Teerã negou que tais conversas tenham ocorrido. Segundo a Guarda Revolucionária do Irã, as forças do país realizavam ataques retaliatórios na quinta-feira contra a 5ª Frota dos Estados Unidos, cuja base fica em Bahrein. Rapaz, o Irã também já deve estar bem degradado, porque são muitos bombardeios. Se você ver as imagens do antes e depois de Teerã, que é a capital iraniana, antes e depois desse bombardeio de Israel e Estados Unidos, você vê a diferença, viu? Muito diferente. E vamos mudando de informação agora, falar sobre BR-030. Tem uma nota que foi encaminhada para a nossa reportagem. Essa nota é do DENIT. Bom dia, esse desconto do governo só está aumentando os lucros dos donos de postos de combustíveis em Carinhanha, os consumidores pagando o preço alto. É, infelizmente nesse momento está sendo mesmo, viu, meu irmão? Porque a baixa para o vendedor, o valor baixa para o vendedor e aí não é repassado para o consumidor. No caso, em Carinhanha, a gente conversou com um dos vendedores, dos grandes vendedores de combustível, que disse que o preço não baixou porque compra em Salvador através da refinaria, que é controlada pelos árabes. Só que existe a possibilidade de comprar em uma refinaria que não é controlada pelos árabes. Porque também existem especulações de que os proprietários de postos aqui de Carinhanha, Malhada, região, estão comprando já em Belo Horizonte. Então, se já estão comprando em Belo Horizonte, já podem trazer esse preço com aquela redução que Belo Horizonte já está fornecendo para esses vendedores. Então isso é claro. E a gente vai estar apurando essa situação. Deixa eu ver mais com a gente aqui. Fala melhor sobre o empréstimo da Caixa para reforma. Minha irmã. Aí você tem que pegar o seu projeto e ir na Caixa. Como que seria? Você vai pegar aí o projeto, o que, que você quer fazer? É ampliação? É construção? Você quer construir? Você quer reformar? Quer ampliar? Você vai fazer um orçamento do que você vai precisar e você vai na Caixa. Agora eu vou informar. A Caixa precisa de documentos. Se você vai construir, o lote tem que ser escriturado. Se você vai mexer com território rural, aí eu te recomendo mais bancos como Banco do Brasil e Banco do Nordeste, viu? Para Caixa, para casas no perímetro urbano, eu não sei se a Caixa ela financia. No perímetro rural, perdão. Eu não sei se a Caixa financia. Mas faz o seguinte, faça seu orçamento, pegue aí o que você vai precisar, qual vai ser o intuito, vê se o local está regularizado, tem escritura, aí você vai na Caixa e mostra, fala, eu quero um financiamento para mim construir aqui, dando essa casa, essa terra, isso aqui como garantia, esse financiamento, ou se não vai dar nada como garantia, a própria construção, ela fica como garantia. Por isso que precisa ter escritura. O banco precisa de materialidade, para ele reclamar depois, caso você não pague. Então precisa ter escritura, precisa ter títulos. Deixa eu buscar aqui a nota. Buscar aqui a nota para trazer para você sobre a BR-030 entre Carinhã e Cocos. Nós recebemos uma nota do DENIT com novas informações, viu? A nota diz o seguinte, atenção, o Departamento Nacional de Infraestrutura de Transportes, o DENIT, informa que as obras de implantação e pavimentação da BR-030, essa que liga Carinhanha a Cocos, no subtrecho entre esses dois municípios, seguem em andamento com previsão de conclusão dos serviços para quando? Para agosto deste ano. Então, aí já está uma grande notícia. O DENIT informa que a previsão é que as obras concluam agora em agosto de 2026. A autarquia esclarece que as intervenções atualmente executadas no segmento foram procedidas por estudos técnicos de engenharia, incluindo ensaios acelerados realizados por meio de simulador de tráfego linear móvel, equipamento utilizado para avaliar o comportamento e o desempenho dos pavimentos diante das condições reais do tráfego. Isso aqui é aquele aparelho que eu falei ontem, que mediu aí, testou a qualidade do asfalto, a resistência, para saber se precisava de um novo recapeamento ou não. E aí, como se calculou? Aqui no trecho da nota fala, essa nota foi encaminhada exclusivamente para a Rádio Pontal e site Alerta Bahia, viu? Com base nos resultados obtidos, foi identificada a necessidade de execução de reforço do pavimento do segmento entre Cocos e Carinhanha. Então, precisou reforçar uma medida técnica necessária para garantir maior durabilidade da estrutura rodoviária, segurança aos usuários e adequação da via às condições de tráfego previstas para a região. Dessa forma, o DENIT ressalta que o termo técnico correto para os serviços em execução é reforço do pavimento. Então, nesse caso, eles chamam não de recapeamento, chama de reforço do pavimento. Está reforçando o asfalto. Uma intervenção planejada a partir de critérios de engenharia e dos estudos realizados para o empreendimento. Então tá aí, essa é a nota encaminhada com exclusividade para nossa reportagem falando sobre esse asfalto. Você que é de Juvenilha, Feira da Mata, Carinhanha, Malhada, você que é de Guanambi, você que é de Serra do Ramalho, você que é de Cocos, essa nota foi encaminhada, nós solicitamos essas informações para esclarecer para vocês quando termina a obra, tá? A previsão é de agosto agora, concluir tudo. Então, setembro deve acontecer a inauguração desse trecho. Olha-se lá, se não agosto mesmo, né? A inauguração. É previsão, não estou aqui cravando a data, até porque quem pode fazer isso é o governo federal. Mas observando que a obra fica pronta em agosto, observando que nós temos uma eleição presidencial agora em outubro, obviamente em agosto ou em setembro deve ser inaugurada essa BR-030. Que cá para nós, uma senhora rodovia, viu? Parabenizar o governo federal. Eu vou parabenizar inicialmente o ex-presidente Jair Bolsonaro, que começou, foi quem começou através aí do secretário, o ministro, né, de infraestrutura, o Tarcísio, vieram aqui na região, deram uma ordem de serviço, e aí o presidente Lula chegou, ganhou as eleições e deu seguimento com excelência, com agilidade para essa via. Cobranças dos prefeitos aqui da região, cobrança do povo. Então, nós tivemos essa construção saindo dos sonhos e vindo para a realidade. Uma obra que é indiscutível. É indiscutível que é uma senhora obra, um asfalto de excelente qualidade. E agora, depois desse reforço do pavimento, que o DENIT não quer que chama de recapeamento, ele disse que é reforço do pavimento, eu até compreendo por quê. Porque quando você fala recapeamento, dá-se a impressão de que tinha um asfalto pronto, que já estava deteriorado, e está vindo recapeando. Não é isso. Eles pregam que é feito um reforço de pavimento, está reforçando o asfalto, tá bom? 7:52, em nome de empresas que estão com a gente aqui no programa. E você, a sua empresa está anunciando na Rádio Pontal? Se não, procure aqui o nosso setor de publicidade, ou pode procurar um de nós da comunicação aqui da emissora, aí em qualquer momento aí que a gente vai estar fazendo um intercâmbio aí para você, viu? Essa ponte entre o comércio e o setor financeiro aqui da rádio. 752, em nome da emplacadora Carinhanha, sinônimo de confiança, eficiência e facilidade para o cliente ao longo de todos esses anos. 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Elton e Elza agradecem pela sua preferência. Deixa eu mandar um abraço para Luzia, nos acompanhando. Falou de Rua da Pista 1, ela que lá da Rua da Pista 2. Luzia, abraço Zé Fininho, esposa de Zé Fininho. Também pro Cícero, Cicinho lá na Rua da Pista 2, acompanhando. Obrigado pela audiência de sempre. 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Timóteo e Lúcia agradecem pela sua preferência. Sete horas 59, muita informação. Daqui a pouquinho a gente fala, vamos falar logo sobre o estado de saúde do ex-vereador e presidente da Câmara de Malhada, o Arles de Iruta. A gente conversou com com o tio de Warles, que é o Dão. É, e ele disse que o Warles, ele continua em grande evolução, viu? Sendo assim, você que estava preocupado, e aí, David? E aí, o Warles de Ruta, como que está? Está evoluindo ou não? Está evoluindo, continua evoluindo. Na verdade, não foi nem o Dão, a gente conversou diretamente com o contato do Warles, né? Com a esposa dele, certamente, né? Com o contato dele. Só recapitulando aqui. E aí disse que desde quando ele estava no hospital, né? Ele já estava andando. O Warles, ele está se recuperando bem, graças a Deus, informou aqui a família. E que a cada dia é melhor. Então, graças a Deus. Você queria saber notícia de Warles de Ruta, cada dia melhor, se recuperando. E a gente vai tentar ver se o Warles fala com a gente. Viu, Warles? Está nos acompanhando aí? Vamos falar aqui, falar ao vivo. Até para você falar para os seus amigos, os conhecidos que estiveram orando por você, pela sua recuperação durante esse período aí tão ruim, né, que aconteceu. Esse acidente trágico. Então você entra em contato com a gente, vamos tentar um contato com você. Vou conversar com o Warles aqui através do telefone para a gente ver se consegue fazer isso, viu? 8:01, atualizamos aí o estado de saúde de Warles de Ruta, o ex-vereador de Malhada. Daqui a pouquinho mais notícias, depois do nosso intervalo comercial. Eu volto já.
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7: Ok, de volta, 8 horas e 6 minutos. Informação para você, vamos para Palmas de Monte Alto. Uma notícia que também pode beneficiar você, carinhense, malhadense, que gosta de saber e tentar o concurso público. O secretário municipal de saúde de Palmas de Monte Alto, Carlos André Magalhães, anunciou em primeira mão, em entrevista ontem, que o município realizará concurso público para agentes comunitários de saúde. Segundo o secretário, a prefeitura já está nos trâmites para a contratação de empresa responsável pela organização do certame. A licitação para a escolha da banca deverá ser lançada nos próximos dias, após a conclusão dos procedimentos administrativos necessários. De acordo com Carlos André, o concurso contará com 7 vagas para contratação imediata e outras 50 vagas para cadastro de reserva. As vagas efetivas foram definidas após um estudo de remapeamento das áreas de atuação dos agentes comunitários de saúde, que intensificou então a necessidade da ampliação da cobertura em diversas unidades. As vagas imediatas serão distribuídas entre os PSFs Osório Neco Nogueira, no bairro Oliveira, no PSF Erundino de Castro Malheiros, no bairro Nova Palmas, no PSF Fidelcina Cardoso Magalhães, no distrito de Espraiado, no PSF Valdecina Rocha dos Santos, no distrito de Pinga Fogo, também no PSF Nadir de Castro Pinto, no distrito de Rancho das Mães, no Centro de Saúde e no PSF Indinon Flores do Campo Baixo. Ainda conforme o secretário, a criação do cadastro de reserva busca garantir a reposição de profissionais que deverão se aposentar nos próximos anos, assegurando então a continuidade dos serviços prestados à população. A expectativa é que após a contratação da banca organizadora, sejam definidos os cronogramas, regras e demais informações do concurso, que serão divulgadas oficialmente pelos canais da Prefeitura, assim informa a Prefeitura Municipal de Palmas de Monte Alto. E vamos de informação. 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

Por volta, atenção, ontem por volta das 14 horas foi perdido 3 volumes contendo caixa de calçados, botinas infantis, próximo à comunidade de Micaela. A mercadoria, ela pertence ao Caio Rocha, ao Caio Fogaça. E ele pede a quem encontrou, ou souber informações de quem encontrou, entrar em contato nesse número de telefone que eu vou falar aqui, tá? Portanto, foi perdido ontem, por volta de 14 horas, 3 caixas contendo caixas de calçados, ou 3 volumes, ou caixas, ou sacos contendo caixas de sapatos infantis, botinas infantis. Foi próximo do povoado de Micaela. A mercadoria pertence ao Caio Fugaça, tá? Foi encontrado aí porque caiu, perdeu. É importante devolver ao proprietário. E quem encontrou, souber quem encontrou, souber de quem foi, quem foi que achou, entra em contato aqui nesse telefone, que é o 37 DDD 37 9 9862 2488, tá bom? 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Daqui a pouquinho falar da agenda da clínica CMC de Malhada. Daqui a pouquinho, porque agora eu vou falar sobre essa PEC que vem a encontro com a vontade de muita gente, que é redução da maioridade penal de 18 para 16 anos. Isso significa que o indivíduo que hoje comete ato infracional, ou seja, ato infracional, equiparado ao crime de furto, ao crime de roubo ou a qualquer crime, vai agora passar a cometer crime mesmo. Porque, se aprovado, obviamente, sancionada a lei, vai reduzir a maioridade penal de 18 anos para 16. A Comissão de Constituição e Justiça, deixa eu trazer aqui a trilha para a gente trazer essa informação. A Comissão de Constituição e Justiça, a CCJ da Câmara dos Deputados, aprovou nesta quarta-feira, dia 10, a proposta de emenda à Constituição, a PEC 32 de 2015, que reduz a maioridade penal de 18 para 16 anos. A votação teve 44 votos favoráveis e 18 contrários. A redução da maioridade, ela foi o único item da pauta da reunião desta quarta-feira, dia 10. Com a aprovação do parecer, agora cabe o presidente da Câmara, Hugo Mota, do Republicanos do Pernambuco, da Paraíba, criar a comissão especial que vai debater o conteúdo da proposta. A PEC de autoria do então deputado Gonzaga Patriota, que é do PSB do Pernambuco, ela foi apresentada em 2015 ainda. Brinca. A PEC é de 2015
e está figurando na comissão desde 2016, quando o então presidente da Câmara dos Deputados, Eduardo Cunha, ele pautou a PEC e conseguiu maioria para aprovação do texto. Mas o projeto foi arquivado pelo Senado. Atualmente, a relatoria é do deputado Coronel Assis, do PL do Mato Grosso, que apresentou um parecer favorável ao avanço dessa proposta. No texto, o parlamentar ele defende que a redução da maioridade penal não viola cláusulas pétreas da Constituição e, portanto, pode ser objeto de emenda constitucional. O relator também propôs que a PEC trate exclusivamente da responsabilização penal, retirando do texto as mudanças sobre direitos civis e regras eleitorais previstas na proposta original. Depois de debatido em comissão especial pela Câmara, o texto é encaminhado ao plenário. Lá será novamente votada, precisando, no mínimo, de 308 deputados, né, do voto de 308 deputados, em dois turnos de votação. E isso, David, tem apoio ou não tem o apoio da população? Um levantamento feito pelo Instituto, a Real Time Big Data, que é o Real Time Big Data, do dia 5 de maio deste ano, mostrou que ao menos 9 em cada 10 brasileiros são favoráveis à redução da maioridade penal para 16 anos. Tá vendo a pesquisa? Esse levantamento diz que 90% das pessoas, dos entrevistados, apoiam essa mudança, enquanto 8% são contrários e 2% não souberam responder. Entendeu? Quase absoluta. O tema ainda encontra apoio tanto em eleitores de esquerda quanto da direita. Ao separar por aspecto político, 87% dos apoiadores do presidente Lula, tá? 87% dos apoiadores de Lula são favoráveis, enquanto 10% são contrários e 3% não souberam responder. O cenário também é positivo para a medida entre os eleitores do senador Flávio Bolsonaro, do PL. Ao menos 96% apoiam a redução, enquanto 2% são contrários e outros 2% não souberam responder. Então se vê que a população ela é favorável a essa redução, porque 16 anos já tem a cabeça bem centradazinha para que o indivíduo ele não cometa esses crimes e fiquem aí amparados pela menoridade. Gente, só uma observação. No programa de ontem, nós comentamos sobre aquele crime que aconteceu contra a capela de Carinhanha. Eu comentei. E aí, na minha fala, no meu comentário, eu fiz o questionamento. Aquele questionamento que todo mundo sempre faz. Algo a ter uma figura de linguagem. Ironia. Sabe o que é ironia? Pois é, uma figura de linguagem contendo na língua portuguesa. E aí eu falei, nós temos muitos vagabundos criminosos no Brasil. Aí eu perguntei para mim mesmo, a culpa é de quem? Será que a culpa é do Bolsonaro? Porque geralmente, quando a gente cita isso em uma fala irônica, é porque hoje tudo o que acontece, existem memes, né, que direcionam acontecimentos e falam, a culpa é de Bolsonaro, porque o eleitor petista, ele culpa aquele petista de pouca instrução, ele culpa muita coisa que não tem nada a ver com a outra ao Bolsonaro. Assim como alguns eleitores direitistas ou bolsonaristas culpam o presidente Lula. Então virou meme isso na rede social. Então eu fiz um questionamento irônico aqui no programa e falei, a culpa é do Bolsonaro? Aí eu voltei na parte já mais técnica e falei, até que sim. Por quê?
Porque se existem, preste bem atenção, você ouvinte, se existe um problema num estado, eu falo estado a nível geral, viu? Estado Brasil, não só o estado, o ente federativo estadual, mas sim o estado Brasil. Se existe um problema, esse problema compete a quem resolver? As lideranças. Quem é o líder? O presidente. Bolsonaro foi um presidente. Então, ele poderia ter realizado ações para inibir mais o crime. Então, se existe uma pessoa culpada por um crime, o que acrescente no crime seria os governantes. Aí vamos, estadual, municipal e federal. Tem culpa? Na minha opinião, tem sim. Agora, eu não quis dizer, e disse também que a culpa também seria do Lula, que é o atual presidente principalmente. Falei sobre a atual gestão federal, que a gente não se vê ações, né, para reprimir esses crimes. E também a culpa é da legislação, dos legisladores, senadores e deputados, quem criam e dão manutenção a essas leis. O judiciário, obviamente, ele está aí para cumprir o que está expresso na Constituição. A Constituição foi feita pelo poder legislativo, o legislativo vem eleito pelo povo, o poder emana do povo. Entendeu? Agora, aí teve um comerciante aqui de Carinhanha que foi para uma rede social, porque hoje tem aquela mania, eu não sei que aconteceu, mas tudo, se você saiu na rua e viu o cara tropeçou e caiu, aí você pega o celular e vai num grupo de WhatsApp. Rapaz, passou um cara aqui, tropeçou e caiu. Não sei o que acontece, mas rede social hoje, grupo de WhatsApp, tem gente que vai cuidar de suas obrigações e faz isso, faz aquilo, não comenta, observa o que sai no grupo de WhatsApp, mas não tem essa ansiedade toda. Sendo assim, aí teve um comerciante que criticou: ô David, eu não acredito que você falou que a culpa de ter ladrão é do Bolsonaro. Gente, tem a interpretação. Eu fiz uma ironia, entendeu? Eu não direcionei diretamente que a culpa de ter ladrão é do Bolsonaro. Até porque tem uma parcela de culpa. Bolsonaro, Lula, os demais presidentes que também estiveram. Michel Temer, Lula, Fernando Henrique, Cardoso e demais presidentes que tiveram à frente do país. Mas foi uma fala irônica e que precisa ter a compreensão. E eu espero que eu estou falando aqui para pessoas que tenham compreensão e tenham também capacidade de entender. Não ficar levantando esse tipo de fala que eu acho desnecessário, principalmente em grupo de WhatsApp. Então tá aí esclarecido. Quando a gente fala sobre isso, a culpa de quem é? A culpa é do poder público. Aí vem legislativo e executivo, principalmente. E também, aí você fala: ô David, a culpa é dos pais? Tem a culpa dos pais, e a principal culpa são deles que procuram esse caminho. Tá? 8h25, mas a Rondesp tá aí. Rondesp, a Polícia Ordinária, o Cerrado, o CIP Sudoeste, Polícia Civil, PRF, Polícia Rodoviária Estadual. Temos também, se precisar, lá na frente, se o trem agravar, tem o Exército Brasileiro, as Forças Armadas. O Estado está aí para cumprir, viu? Para cumprir, e precisa, é obrigação cumprir a segurança. 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
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No dia 19 tem doutor Clériston, ortopedista. Dia 22 tem urologista, o doutor Vitor. E no dia 9 já passou, certamente é dia 29, o pneumologista, doutor Marcos, dia 29, tá bom? O sindicato 8/27, o Sindicato dos Trabalhadores Rurais, Agricultores e Agricultoras Familiares de Malhada realizará o sorteio de 2 cestas básicas, ingredientes, comidas típicas do São João e R$100 no dia 22 de junho, aqui pela Rádio Ponta FM, às 12 horas. O sorteio é só para os sócios com mensalidade em dias. Serão sorteados três sócios. 2 ganharão a cesta básica e 1 ganhará R$100. Você não pode perder isso. É no dia 22 de junho. Aí você já usa essa cesta para o dia 23, 24 de junho para o São João, tá? 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

0: Gasolina R$7,96 lá em Cana Brava. Rapaz, você vem abastecer, vai abastecer lá em Juvenilha ou em outro lugar, viu? Porque desse preço é Ave Maria. Eu vou comprar um caminhão pipa, vou pedir autorização dos órgãos e vou lá em Minas Gerais comprar combustível e vender para vocês aqui mais barato. Se aí é R$7,96, eu vendo por R$7. Pronto. É, lá em Minas Gerais está mais barato. Se lá em Juvenília a gasolina está R$6,61, eu vou vender por R$7 aí para vocês em Cana Brava, porque eu treino a Maria. R$7,96? Tem que denunciar, viu? Denuncia aí, porque pode ser abuso. Entra em contato aí com o PROCON, Ministério Público, e faça a denúncia. 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Onde eu procuro... David, aqui é Sandra do Angico. Queria falar que sobre a minha rua em Bom Jesus, a minha rua Bom Jesus, aqui está uma escuridão. Ontem mesmo a minha menina quase pisou numa cobra quando abriu o portão. Onde eu tenho que ir para cobrar? No setor de infraestrutura, viu? Funciona ali na prefeitura, no prédio mesmo da prefeitura. Então, bom dia a você que nos acompanhou. Na sequência vem Tarciana Lopes e o programa... Algum anúncio? E o programa Bom Dia Pontal. Na sequência vem o Jornal da Pontal, que começa às 12 horas, e a gente volta para trazer mais informações, tá bom? Um forte abraço e até lá. Na sequência vem aí Tarci Lopes.
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Eu já tô aqui. E você, hein? No Bom Dia Pontal. No Bom Dia Pontal. Muito bem, tá na Pontal, tá legal, aqui na nossa manhã, começando o Bom Dia Pontal. É ao vivo em 91.5, também através do aplicativo Pontal FM, do site pontalfm.com.br. Sejam todos bem-vindos, hein, ao nosso Bom Dia Pontal nesta manhã maravilhosa de quinta-feira. Quintou, meus amores! E a Deus toda a nossa gratidão por mais essa oportunidade de estarmos juntos por aí.

26. A lua no céu é minguante. Estamos no outono brasileiro. O signo do mês é Gêmeos, de 22 de maio a 21 de junho. E aqui juntos, até o meio-dia, fazendo a festa no seu rádio. 11 de junho é oficialmente comemorado no Brasil como o Dia da Marinha, tá? A data foi escolhida para celebrar o aniversário da Batalha Naval do Riachuelo, um confronto histórico ocorrido em 11 de junho de 1865, durante a Guerra do Paraguai. Além dessa data cívica principal, o dia

e São Pedro. Véspera de Dia dos Namorados, hein? Por anteceder o dia 12 de junho, a data costuma ser movimentada com preparativos, trocas de presentes e programações românticas em todo o país. E hoje, minha gente, é a abertura oficial da Copa do Mundo 2026, que terá três cerimônias de abertura oficiais, né? Uma em cada país sede. A abertura principal vai ocorrer hoje, 11 de junho, no Estádio Azteca, a cidade do México, seguida por eventos no Canadá, em Toronto, e nos Estados Unidos, em Los Angeles, para celebrar o início do torneio. O evento começa hoje, tá? Às 14h30 no horário de Brasília, e conta aí com shows de Shakira, DJ Balvin, Maná, entre outros artistas. Logo após, às 16h da tarde, acontece o jogo inaugural entre México e África do Sul. E lembrando que a nossa seleção brasileira vai estrear na Copa do Mundo no próximo sábado, 13 de junho, contra o Marrocos, e o jogo será às

0: Sabadão tem...
1: Brasil!
0: É, Sabadão tem Brasil! E a nossa torcida vai estar como, hein?
1: Brasil!
0: É isso aí, entrando no climão da Copa do Mundo. Muito bem, meus amores, já você vai conferir aqui na nossa manhã as previsões astrais, pergunta do dia, pra gente trocar aquela ideia legal aqui, tá bom? Tem também o Pontal Notícias, você muito bem informado. De hora em hora, tá? Mensagem de otimismo, você acompanha aqui no nosso Bom Dia Pontal. Muita música boa. O Bom Dia Pontal também traz a sua participação, tá? 3485-2041. Você já pode mandar aqui aquele bom dia, aquele oi. Muito obrigada desde já por me receber aí na sua casa. Você que tá no seu trabalho, obrigada, tá? Por permitir que eu faça companhia a você através da Rádio Pontal FM. Muito obrigada também você que ouve a Rádio Pontal FM no seu carro, aí no seu foninho de ouvido, enfim, onde quer que você vá, você leve a Pontal FM junto com você e a gente fica muito, muito contente, tá, meus amores? Final do programa, né, tem a mensagem de otimismo. Lembrando que tem sorteio hoje nós vamos sortear uma cesta da loja Detalhes Acessórios, hein? Então fiquem ligados para participar e tá concorrendo, tá bom? Quintou, você sabe que quinta-feira é dia de TBT musical aqui na Pontal também. Tudo isso e muito mais na nossa manhã. Programa que a gente prepara com todo o carinho do mundo, especialmente para você que sempre fica aí na expectativa, né, para acompanhar o nosso programa todas as manhãs. Ok, meus amores? Para você que tá chegando agora, ó, o nosso Bom Dia Pontal tá no ar. E satisfação imensa. Eu sou Tassiana Lopes e vamos juntos nesse lindo dia.
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0: Shakira, em parceria com o nigeriano Burna Boy. Dai Dai é uma canção oficial da Copa do Mundo, FIFA 2026. Essa música ela foi lançada em maio de 2026, tá? É, e ela foi escolhida pela FIFA como o grande hino do Mundial de 2026, minha gente. Bacana, já pra gente entrar no climão aí da Copa do Mundo, não é mesmo? E agora, as previsões astrológicas, aliás, trazendo pra você a mensagem positiva.
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0: Meus amores, sabe quando erramos? Sabe quanto mais erramos nessa vida? E o pior é que são erros tão banais. Coisas que a gente faz assim sem perceber, mas que precisamos aprender e mudar o quanto antes. Erramos quando valorizamos mais os de fora do que o que são da nossa própria casa. A gente erra muito nisso. Erramos quando escrevemos grandes textos de homenagens ou planejamos festas para amigos ou apenas conhecidos e esquecemos de homenagear todos os dias a nossa família. Ei, moço, moça, sabe quando erramos? Erramos quando colocamos aquela linda toalha de renda na mesa para as visitas e para os da nossa casa é aquela toalha velha mesmo. Aquela lá, manchada de massa de tomate. Erramos quando a taça bonita é para as visitas, mas para os de casa, qualquer um serve, né? A xícara trincada. Erramos quando nos empenhamos tanto em agradar os outros, mas para fazer um favor para a mãe, é um peso. Tem gente que é assim. Você sabe quando erramos? Quando nas rodas de amigos ou nas redes sociais exibimos um amor incondicional pela família, mas em casa nos recusamos a pegar um copo de água para um irmão ou para uma irmã. Erramos quando queremos exercer ministérios, erguer base sólida na vida, quando a nossa maior base, que é a nossa família, está desfocada, desdenhada ou deixada de lado. Se essa base, meus amores, não é bem sucedida, pode ter certeza que nenhuma outra será, tá? Pense nisso com carinho. A vida, ela passa muito depressa. Nos dias de hoje, então, tá voando o tempo, hein? E como está no livro O Pequeno Príncipe, o essencial é invisível aos olhos. Nossos melhores e verdadeiros amigos são os nossos pais, avós, irmãos, irmãs. Mas quando a grande maioria se dá conta disso, já é tarde. Eles já não estão aqui para nos aconselhar, dar carinho, para amar. E isso é muito triste, gente. Portanto, valorize quem você ama e que te acolhe todos os dias. Pessoas que te completam e muitas vezes você nem percebe o quão dá muita bola. Pare, pense um pouco e lembre-se de quem está esperando ao menos uma palavra de carinho ou um sorriso teu, tá? E corra para abraçar quem você tanto ama enquanto ainda pode. Enquanto essa pessoa ainda está aqui. Sabe por quê? Porque, meus amores, a família é o bem maior de todo ser humano, tá? Espero que você pense com carinho, reflita nessa nossa mensagem de hoje. Veja aí onde você tá errando aí com a sua família, tá? E que você nunca se esqueça que tudo passa e vai ficar tudo bem.

0: na Ponta Alta Legal. Linda canção Legião Urbana, pais e filhos aqui na nossa manhã. Deixa eu mandar um beijão pra você que tá ligado com a gente, ligada em 91.5. Beijo pra Itim, da oficina Mil Grau, nativa aqui. Oi, Itim, bom dia pra você, meu querido. Bom trabalho aí pra você e todo mundo que tá ouvindo aí na oficina Mil Grau. Aqui no nosso Bom Dia Pontal, no nosso WhatsApp. Bom dia, flor do dia, bom dia. Essa mensagem de hoje, Tassi, pode ter certeza que acontece muito. Chega uma visita e derrama algo na mesa, falam tudo bem. Pode deixar que eu limpo, não foi nada demais. Agora vai um de casa fazer isso pra ver se a história não é outra. Concordo, Manuzinha, dessa forma, bem desse jeito, né? É sempre para os de fora, né? Para as visitas, o melhor. Né? E para a família, muita gente acaba oferecendo qualquer coisa de todo jeito. E não pode isso, não pode aquilo. É triste isso. Infelizmente, acontece muito. Verdade, Manu. Bom dia, Fátima e Julião. Obrigada por estar aqui no nosso Bom Dia Pontal. Chegou aqui também Tia Lurdinha. Bom dia, Tia Lurdinha. Sempre com a mensagem também aqui. Que a mão de Deus esteja sobre ti para te abençoar, debaixo de ti para sustentar, atrás de ti para proteger, adiante de ti para te guiar e sempre ao teu lado para te apoiar. Amém, que assim seja. Bom dia, bem abençoado e bom trabalho aí, tá, Tia Lurdinha? O Bom Dia Pontal, trazendo agora as previsões astrais.
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0: Muito bem, as previsões astrais aos primeiros nativos.
1: Confira as previsões para Áries, Touro e Gêmeos.
0: Bom dia, arianos e arianas. As previsões de hoje, quinta-feira, diz o seguinte. A lua vai entrar na segunda casa de manhã, vai frear seus impulsos e engata a vontade de ter segurança financeira. Mas um dia feliz deve prometer, aliás, comprometer os seus planos, né? O happy hour deve comprometer os seus planos, já que você tende a gastar além do que pode em rolê com amigos, tá? Suas relações, elas podem passar por um filtro poderoso. O fim da tarde e início da noite tendem a ser mais críticos, com risco de disputa e treta. O coração tende a buscar segurança, carinho e também estabilidade. Preto é a cor do dia. Números da sorte 4, 41 e 14. Áries, você é aí do signo de Touro. Bom dia, bom dia. Vamos conferindo as previsões desse dia. Atenção, Touro. Com a lua minguando, migrando aí para o seu signo de manhã, você deve iniciar o dia com tranquilidade e convicção. Sua postura firme promete chamar atenção, mas pode causar tensões mais tarde. Tende a buscar conforto e aquele autocuidado caprichado. Um bom descanso, comidinha gostosa e momentos de paz prometem fazer milagres. Seu jeito seduzente promete atrair olhares. 6, 26 e 51 são números da sorte, cor do dia violeta. Agora falando com você que é do signo de Gêmeos. Geminianos e geminianas, para esta quinta-feira, a astrologia diz o seguinte. Como o seu ritmo, ele tende a ficar mais lento e sua energia social pode dar uma sumida. Dia propício para estar organizando pendências, revisar tarefas e bolar projetos com mais calma. Pode pintar cansaço ou vontade de se isolar, além de inquietação ou pensamentos intensos no início da noite. A dica é não viajar demais nas preocupações e fazer algo que ajude a espairecer. A vibe é de reflexão, seletividade e desejo de um amor tranquilinho. Pode pintar um crush ou caso secreto. 48, 39 e 12 são números da sorte. Amarelo é a cor do dia. Daqui a pouco, meus amores, tem mais previsões astrológicas aqui no nosso Bom Dia Pontal.
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0: 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Agora vamos trazer o intervalo e já eu volto com a primeira edição do Pontal Notícias, aqui você bem informado. 92 na Pontal.

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2: Pontal Notícias e as informações você acompanha aqui no nosso Bom Dia Pontal. A primeira edição, para falar de esportes, minha gente. Copa do Mundo 2026 começa nesta quinta-feira. O Brasil vai estrear no sábado diante do Marrocos e Bruno Mendes traz a reportagem completa.
3: Finalmente chegou o dia tão aguardado. Nesta quinta-feira, a bola rola para a Copa do Mundo 2026, que terá como sedes Estados Unidos, México e Canadá. Serão 48 países divididos em 10 grupos com 4 seleções. Os dois primeiros de cada chave e os 8 melhores terceiros colocados avançam para a próxima fase. Na segunda fase, oitavas, quartas, semifinal, disputa de terceiro lugar e final, os times se enfrentam no sistema mata-mata em jogo único. Em caso de empate no tempo normal, os times jogarão uma prorrogação de 30 minutos e, persistindo a igualdade, a decisão será na cobrança de pênaltis. Os grupos do Mundial estão divididos assim: Grupo A, México, África do Sul, Coreia do Sul e Tchequia; Grupo B, Canadá, Bósnia, Catar e Suíça; Grupo C, Brasil, Marrocos, Haiti e Escócia; Grupo D, Estados Unidos, Paraguai, Austrália e Turquia; Grupo E, Alemanha, Curaçao, Costa do Marfim, Equador; Grupo F, Holanda, Japão, Suécia e Tunísia; Grupo G, Bélgica, Egito, Irã e Nova Zelândia; Grupo H, Espanha, Cabo Verde, Arábia Saudita e Uruguai; Grupo I, França, Senegal, Iraque e Noruega; Grupo J, Argentina, Argélia, Áustria e Jordânia; Grupo K, Portugal, República Democrática do Congo, Uzbequistão e Colômbia; e finalmente o Grupo L, Inglaterra, Croácia, Gana e Panamá. Logo mais a partir das 16h, México e África do Sul abrem a competição no Estádio Azteca, na capital mexicana, e às 23h, Coreia do Sul e Tchequia se enfrentam no Estádio Akron, em Jalisco, no México. Lembrando que o Brasil estreia no próximo sábado, diante de Marrocos, às 19h, em Nova Jersey, nos Estados Unidos. A Rádio Nacional em Brasília, Bruno Mendes.
2: Obrigada, Bruno, pelas informações.
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2: Agora 9h12 na Pontal, próxima edição do Pontal Notícias, você vai acompanhar aqui a partir das 10 horas da manhã. Esse é o nosso Bom Dia Pontal, vem comigo ser feliz aqui.
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2: Tá na Pontal, tá legal. Amores, o nosso Bom Dia Pontal, tô de volta e daqui a pouquinho destacando pra você as previsões astrais. Segunda parte vem aí com Libra, aliás, Câncer, Leão e Virgem, tá bem? 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
4: Vamos lá, pessoal, aqui Ronaldo Santos, terapeuta e fisioterapeuta, falando de saúde e qualidade de vida, e tá chegando algumas perguntas aí nas caixinhas de perguntas das rádios de todo o Brasil, e a principal hoje é: doutor, as dores podem piorar durante o frio? E a resposta, infelizmente, é sim. O frio pode aí alterar a sensibilidade do nosso organismo, gerando tensão muscular, contração dos vasos sanguíneos e redução aí da lubrificação das articulações. O interessante é o seguinte, que nas dores musculares, O frio vai causar as contrações dos músculos. É aquela pessoa que quanto mais sente frio, mais ela se espreme. 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Nas articulações tem um líquidozinho chamado líquido sinovial, até falei já sobre isso, né? Que é responsável por lubrificar as articulações. E aí contrai-se os vasos sanguíneos, o que pode aumentar ainda a dor e a rigidez nas articulações. Geralmente quem sofre aí com artrite, com artrose, né? Vai ter mais dores nos joelhos. Quem sofre aí com esporão vai ter dores mais intensas no calcanhar e principalmente as dores nas extremidades, né? Porque o frio ele vai reduzir esse fluxo sanguíneo e aí mãos, pés, com certeza quem sofre com dores vai sofrer mais, né? O que pode fazer para aliviar as dores, doutor? Mas daí você vai ter que manter o corpo aquecido, você vai ter que estar tendo aí uma prática de atividade física que vai manter também essa musculatura, essas articulações aquecidas, né? Fazer alongamentos durante o dia também vai ajudar bastante e, lógico, o uso de um produto fantástico que tem sido um verdadeiro sucesso em todo o país. 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
2: 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Tem líquido também, tá? 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Daqui a pouco tem mais previsões astrais.

0: na Pontal, tá legal, tá aí, que TBTzão bom. Vocês gostaram? Vocês lembraram aí dessa canção bacana da dupla Leandro e Leonardo, né? Que foi um dos maiores fenômenos da música sertaneja brasileira nos anos 90, gente. Eles venderam mais de 17 milhões de discos, tá? E essa canção aí, Anahie, do ano de 1997, tá? Curtimos aqui no TVT Musical da Pontal. Hora de trazer previsões astrais, acompanhe.
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0: Tudo ok aqui com as previsões astrais. Um ótimo dia para você que nos acompanha onde quer que esteja, ouvindo a nossa Pontal FM e as previsões astrais nesse primeiro horário. Atenção, hein, nativos de Câncer. O desejo de promover mudanças, ele vem forte, sendo uma oportunidade de rever as contas. Pode surgir oportunidade de ganhos em troca de ideias com amigos. Só cautela ao misturar grana com amizade, porque tem sinal de furdunço. O dia favorece encontros agradáveis, mas o clima muda no início da noite, com risco de conflito, ciúme ou disputa de poder, dentro do grupo de amigos. Alguém ou do seu círculo de amizade pode deixar o seu coração quentinho e querendo pijamas combinados. Vermelho é a cor do dia. 43, 9, 54 são números da sorte. Leoninos e leoninas, o que os astros reservam para vocês hoje? Sua presença forte e decidida tem tudo para destacar hoje, o que pode beneficiar a busca por reconhecimento e estabilidade. Já no fim do dia, vejo o risco de auê em parcerias ou relações de trabalho. Nos relacionamentos, é um momento de fortalecer relações que já vem aí com uma base sólida, além de rever e ajustar aquelas que andam um pouco frágeis. Tudo indica que vai querer demonstrações concretas de afeto e um amorzinho que queira algo fixo. Azul é a cor do dia, 47, 11 e 18. Bom dia, você do signo de Virgem. É um bom dia, Virgem, para estudar e se aperfeiçoar, fazer planos e pensar longe, mas também rever a rotina de trabalho, viu? No fim do dia, cobrança ou mudança pode tirar do eixo. Calma, não pira, respira. Hora de reconsiderar hábitos que impactam o seu bem-estar, inclusive a autocobrança. Seu corpo pode dar sinais de que é preciso parar e mudar, como insônia ou palpitações. Conversas sérias e interesses em comum podem aproximar alguém, mesmo que a quilômetros de distância. Verde é a cor do dia, 14, 60 e 51 são os números da sorte, ok? Daqui a pouco tem mais previsões, viu? Você dos signos de Libra, Escorpião e Sagitário, fiquem ligados aqui.
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0: 9 horas 24 minutos no nosso Bom Dia, Pontal. Tá na Pontal, tá legal. 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

Vamos seguindo ao vivo, ao vivaço. Já já tem previsões para Libra, Escorpião e também Sagitário aqui na nossa manhã, meus amores, tá? Muito obrigada a você que já está participando aqui com a gente no nosso WhatsApp da Pontal, tá? 34852041. Amores, eu tenho para sortear para vocês no nosso Bom Dia Pontal uma cesta linda. Pense numa cesta lindíssima.

0: você encantar o seu amor neste Dia dos Namorados, tá? Tem uma cesta linda aqui e o sorteio será amanhã. Amanhã é Dia dos Namorados, portanto, vamos estar aí fazendo esse sorteio, tá? 9h37, o nosso Bom Dia Pontal, recebendo aqui no estúdio Diego Rubem para falar da Clínica Acolher os agendamentos. Bom dia, Diego, tudo bom?
1: 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Dia 12,
0: com certeza,
1: chegando.
0: Dia 12, amanhã já. Sextou, Dia dos Namorados.
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0: Maravilha, Diego. Muito obrigada pela sua participação aqui. E na próxima terça-feira, a gente aguarda você aqui para estar atualizando aí sobre a Clínica Acolher, que está à procura também de a vaga, Diego. Pronto, vou lembrar
1: isso,
0: você aqui, né?
1: Pronto.
0: Porque os ouvintes, as ouvintes aí ligadas, de repente está né, desempregada, precisando de um trabalho.
1: Isso.
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1: 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Beleza? Currículo até quarta-feira, tá bom, gente? 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
0: 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Valeu, Diego. Um abraço, meu querido. Gente, 9h42, o nosso Bom Dia Pontal. 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
0: Librianos e librianas, bom dia para vocês. Tudo bom aí? Pode atrair bons negócios, acordos e mais conforto. Mesmo assim, redobre a prudência na hora do lazer e fuja de tentações, apostas ou pressões alheias. Bora se organizar e pensar a longo prazo. Ao longo do dia, pode até pintar chance interessante de mudar o jogo e se dar bem. Mas a Lua e Plutão, eles estarão tensionados no início da noite e pedem para você não se arriscar demais. Uma conexão fortíssima promete pintar, despertando emoções intensas e desejos profundos. 43, 9 e 36 são números da sorte. Salmão é a cor do dia. Alô, você do signo de Escorpião. Tudo bem por aí? Conferindo previsões astrológicas para hoje. Seu poder de persuasão pode ajudar bastante com clientes, colegas e superiores. Só fique alerta para não exagerar na persistência, cair na teimosia ou resistir a mudanças. Questão antiga pode voltar à tona, pedindo revisão e resolução. Já o fim do dia tem sinal de tensão em casa, inclusive aquele alecrim dourado da família testando a sua paciência. Tenha calma, viu? A energia lunar contribui para o fortalecimento da relação, com chance de se comprometer para valer. 8, 51 e 41 são números da sorte. Amarelo é a cor do dia. Oi, Sagitário. Previsões de hoje diz o seguinte: pode deixar o bate-papo de lado e colocar a mão na massa com calma e praticidade. Mas no fim do dia, há chance de mal-entendido, crítica, retorno negativo ou conversa pesada. O dia favorece os cuidados com o corpo e alimentação, mas preocupações, irritação e excesso de estímulos podem trazer cansaço mental no início da noite. Cuide bem da cabeça. Flerte ou romance vai ganhar um tom mais pé no chão e cuidadoso, com pequenos gestos valendo mais do que grandes promessas. Vermelho é a cor do dia. 37, 39 e 21 são números da sorte, ok, Sagitário? E daqui a pouco, amores, mais previsões astrais aqui no nosso Bom Dia.

0: Tá na Pontal, tá legal. Guns N' Roses, essa canção no nosso TBT musical do ano de 87, meus amores.
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0: Muito bem, as previsões astrais você acompanha aqui no Bom Dia Pontal. Você de Capricórnio, hein? Conferindo o que os astros dizem para vocês hoje. Dia de rever valores, hábitos e a forma como você lida com grana, viu? Afinal, nem todo eu mereço precisa virar gasto. Cortes e ajustes podem ser necessários. A lua na benéfica quinta casa traz sorte, conforto e conquistas materiais, inclusive com uma fezinha. Mas o aspecto tenso com o retrô, Plutão, pede para fincar os pés no chão. Bom para paquerar, curtir, deixar o coração se divertir um pouco. O clima vai esquentar no romance, mas com praticidade e simplicidade, tá bem? Cor do dia amarelo. Números da sorte 39, 21 e 28. Agora, trazendo as previsões para você que é do signo de Aquário, tá? Aquarianos e aquarianas, e atenção ao que diz o horóscopo do dia. Tudo indica que só vai querer aconchego, buscando conforto nos parentes mais chegados e curtindo momentos simples com eles. Mas o início da noite pode ser complicado e estressante. Com foco em mudanças, tente a rever atitudes e cuidar melhor de si. Questões antigas ainda podem perturbar, mas evite entrar em crise por qualquer coisinha. Como pode ficar mais realista e a fim de sossegar, tende a dar like em quem oferecer estabilidade e conexão verdadeira. Ok, Aquário? Cor do dia rosa, números da sorte 27, 36 e 18. Alô, você do signo de peixes, piscianos e piscianas. Com a cabeça no mundo real, tente a se expressar de maneira focada, organizar as tarefas com praticidade e ter ideias possíveis de serem feitas. Mas pode bater em segurança no fim do dia. Tirar alguns momentos só para você, seja para relaxar ou pensar, pode aliviar tanto quanto renovar sua energia física, mental e emocional. Tem chance de atrair o crush ou apostar num papo despretensioso e discretamente sensual. Com seu amor, é o dia marcado pela troca de carícias e palavras carinhosas. Cor do dia, segundo a astrologia, rosa. Números da sorte, 12, 30 e 40. Previsões, meus amores, ficando por aqui.
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0: gosto, faz barulho aí.
1: Tá na Pontal, tá legal. Vamos seguindo por aqui, meus amores. Essa música nova da dupla Zé Neto e Cristiano, o sucesso Cadeira Cativa, tá? O Bom Dia Pontal seguindo com... trazendo o nosso intervalo, não é isso? Mas eu volto já. Porém, antes de irmos pro intervalo, deixa eu lançar aqui a pergunta. A pergunta do dia, tá bom? Vamos lá então, minha gente. Nossa pergunta do dia hoje é o seguinte. Presta atenção para você participar aqui com a gente. Ó, eu tenho cesta para você de Dia dos Namorados, da Detalhes Acessórios, tá? Você participa hoje, amanhã vamos estar sorteando. Meus amores, sabe aquela famosa frase que toda mãe dizia na mesa? Que era assim, ó. Você não gosta porque nunca experimentou, ou quando crescer você vai me agradecer. Pois é, e o tempo passou e a gente cresceu. E não é que as mães tinham razão, gente. Tô falando de comida. Comida, é. Porque assim, o nosso paladar, ele muda de um jeito inacreditável. E é por isso que eu quero saber de você hoje, qual era a comida que você detestava quando era criança, mas que hoje, depois de adulto, você come, que é uma beleza, que você gosta, né? Mas quando era criança, você detestava, não queria nem ver, mas tinha que comer. A mãe botava no prato, tinha que comer de todo jeito, né? Mas aí, depois de adulto, né, você cresceu e agora você come essa comida de boa, hã? O que você não comia de jeito nenhum na infância e hoje você come assim de boa. Conta pra mim aqui, eu já vou começar contando um negócio pra vocês, confessando pra você o seguinte, que eu era inimiga número um, sabe de quê? De fígado, gente. Pensa aí, fígado acebolado, e não gostava de jeito nenhum. Fígado de jeito nenhum, minha gente. Porém, agora, né, depois de grande, de adulta, eu adoro comer bife, fígado acebolado, gente. Aprendi a gostar, né, mas quando era criança eu não gostava não, viu? Azeitona também era outra coisa que eu não gostava, mas hoje eu como, que é uma beleza. Ó, manda aí o seu áudio, vamos bater papo, trocar uma ideia aqui na nossa manhã. Tenta gravar um áudio aí de até uns 40 segundos pra dar tempo de todo mundo participar, tá bom? Comenta aí no nosso zap da Pontal, tô aguardando por você. 10 e 2, bom dia.
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2: Pontal Notícias, e vamos conferindo informações da nossa manhã, mais uma edição no ar, agora falando de política. Maioridade penal. Relator diz que proposta combate crime organizado. Pedro Lacerda traz a informação, a reportagem completa.
3: A Comissão de Constituição e Justiça da Câmara dos Deputados aprovou nesta quarta-feira a proposta que reduz a maioridade penal de 18 para 16 anos. Foram 44 votos favoráveis e 18 contrários. A medida, que ainda precisa passar por uma comissão especial e pelo plenário da Câmara em dois turnos, foi defendida pelo relator Coronel Assis, do PL de Mato Grosso. Para ele, a redução é juridicamente viável, pois não fere a Constituição e vai ajudar no combate ao crime organizado. Mas a conclusão de Assis foi rebatida por deputados contrários à iniciativa, que argumentam que os direitos da infância e da juventude são cláusulas pétreas, que não podem ser alteradas, salvo com uma nova constituinte. A deputada do PSOL do Rio de Janeiro, Talíria Petroni, classificou a proposta como populista e eleitoreira, destacando que apenas 0,5% das infrações cometidas por adolescentes são consideradas gravíssimas. Segundo ela, a redução da maioridade penal não vai modificar em nada a situação da segurança pública no país.
4: Não é verdade que a gente não enfrenta isso porque pune pouco. O país é o terceiro país com maior população carcerária do mundo. O que nós punimos é mal. Nós temos uma baixíssima elucidação de homicídios. Segurança pública é coisa séria. E que jogar pra galera de forma eleitoreira e mentirosa não vai resolver a grave situação de insegurança que a população brasileira vivencia. Reduzir a maioridade penal não vai modificar em uma vírgula a situação de um país que, infelizmente, é violento.
3: Já o deputado Mendonça Filho, favorável à PEC, afirmou que ninguém mais aguenta a violência e que as leis frouxas e a impunidade facilitam a ação do crime.
5: Cerca de 1/4 da população brasileira hoje vive sob a influência direta de milícias, do tráfico de drogas e das organizações criminosas que dominam territórios. E, infelizmente, boa parte do exercício do comando dessas organizações criminosas se faz, inclusive, com aliciamento de menores de 18 anos. Hoje é um custo barato para esses líderes de facção aliciar menores de 18 anos para praticar crime.
3: A proposta segue agora para a análise de uma comissão especial antes de ser votada no plenário da Câmara. Da Rádio Nacional em Brasília, Pedro Lacerda.
2: Obrigada, Pedro, pelas informações.
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2: Na Pontal, 10:11 e próxima edição do Pontal Notícias, você vai acompanhar aqui a partir das 11 horas da manhã.
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0: Pontal tá legal aqui na nossa manhã. Bom dia, Pontal. E até o meio-dia juntos, curtimos esse TBT maravilhoso. TBT musical, gente. RPM, Olhar 43. Que sucesso, hein, gente? Foi do ano de 1985. E como hoje é quinta-feira, dia de TBT, curtimos, recordamos essa nostalgia gostosa aqui no rádio. 10 horas 14 minutos, minha gente. E agora, tô recebendo aqui no estúdio a Ítala Senna, lá da loja IW Makes e Acessórios, minha gente. Mas ela não veio aqui hoje para falar da IW Makes e Acessórios, não. Ela veio aqui hoje para falar de um novo empreendimento que a nossa cidade carinhanha está recebendo, né? Que nós, moradores, estamos recebendo, que é frutos da nossa terra. Da nossa terra para a sua casa, para a sua mesa. É isso? É frutos da nossa terra para a sua mesa. Então, vamos falar desse empreendimento, Ítala, que vai inaugurar na próxima sexta-feira. Eu falo próxima sexta-feira, mas é amanhã. Como se fosse próxima sexta-feira lá longe. Não, é amanhã. Ítala, bom dia, minha querida. Quanto tempo, bem-vinda.
1: Bom dia, Tassi. Um bom dia a todos os rádio ouvintes, né? Que estão ouvindo aí a Rádio Pontal FM. Quero dar um bom dia especial também para todos os nossos amigos que estão nos ajudando, estão dando uma de mão para esse empreendimento acontecer.
0: Bacana. E assim, contando com os amigos, com a família, para estarem compartilhando essa boa nova, Ítala. Uma boa notícia.
1: Exatamente, tá.
0: Esse empreendimento que é da sua família, não é isso, Ítala?
1: É isso mesmo. É um empreendimento que vai valorizar muito a agricultura familiar, né?
0: Uhum.
1: O que nós produzimos aqui, por isso do nome, né? Frutos da nossa terra, que é o que a gente produz aqui mesmo na nossa região. E também vamos ter outras diversidades de verduras, hortaliças, que nós não produzimos. Uhum. Né? Mas nós vamos ter um espaço aí voltado para melhor atender as famílias carinhanhenses, né? Tanto aqui da sede quanto da zona rural também.
0: Bacana, Ítala. Eu vi você postando ontem lá no Instagram a questão de quando começou, né, Ítala? Esse sonho em 2022, não é isso?
1: Isso,
0: se não me engano?
1: Isso, Tassi. A gente sempre teve a nossa terra, ela é uma terra muito boa para plantio.
0: Uhum.
1: É uma terra que ela sempre foi muito boa. Tanto é que o milho que nós produzimos, meu pai produz ele desde 1992.
0: Sério?
1: Isso. Gente. Aí mesmo com tanta seca que a gente já teve, perder safra, porque quem é agricultor sabe que todos os anos brota a esperança, planta a safra, mas em alguns anos acaba por perder toda a safra aí. Mas meu pai desde 1992 tem essa semente desse milho e a gente produz ele desde essa época. Só que aí em 2022, ele teve esse pensamento de produzir uma área irrigada,
0: uhum.
1: né? Até então, para poder a gente vender mesmo no atacado, para a gente poder consumir. E aí foi quando ele começou a perfuração do poço artesiano lá na nossa roça, foi em 2022. E aí com muito planejamento, com muita dedicação, muito empenho, em 2025 nós tivemos a nossa primeira área irrigada, assim. E foi um sucesso, que foi o milho que a gente produziu, melancias também.
0: Uhum.
1: E a gente começou, tá, se não me engano, com 0,5 hectare. E agora nós já estamos com 3 hectares.
0: Olha só.
1: E a nossa área de irrigação, ela tá com 3 hectares. E assim, não tem mais muito por onde aumentar naquele ambiente. Mas a gente vai dar um jeitinho e vai aumentar. Mas a nossa produção mesmo, que a gente visa para trazer para o nosso empreendimento aqui em Carinhanha, é exatamente esses frutos, né? A maioria dos frutos que a gente produz lá. Nós estamos produzindo atualmente, estamos com o plantio, né? Que vamos trazer amanhã para nossa inauguração. Vamos ter disponível no nosso empreendimento, no nosso sacolão, frutos da nossa terra. Vamos ter milho verde. Não é milho transgênico, é esse milho que eu tô falando pra você, que é uma semente já de muitos e muitos anos.
0: Uhum.
1: Melancia, abóbora, cheiro verde, alface, vamos ter quiabo também, vamos ter muitas coisas. Maxixe, tudo aquilo que nós produzimos mesmo, que são frutos daqui, que nasce e brota da nossa terra daqui, a gente vai ter disponível aí no nosso empreendimento.
0: Oh, que bacana, interessante que vocês... É da própria terra de vocês, onde vocês plantam, consomem esse produto, né? e faz o experimento a partir dali da família. Isso é muito interessante, né? Para oferecer para outras famílias. Olha que interessante, gente.
1: Exatamente. Agora nós estamos, vamos ter amanhã, né? Já estamos tendo lá feijão de arranca verde. Você já consumiu, Tassi?
0: Ah, sim, sim. Feijão de arranca é aquele que a gente faz, é tipo farofado.
1: Isso, é só isso? Que esse é o de arranca, aquele que comercializa, que vem empacotado, que a gente compra aqui. No supermercado. Só que a gente plantou isso, feijão de caldo, a gente plantou.
0: É mesmo?
1: E a gente vai vender ele verde. Vamos ter amanhã disponível a pronta entrega.
0: Nunca comi desse daí, não.
1: Então, tá vendo? É uma novidade. A nossa terra, a gente preparou a terra, a gente teve o estudo, o planejamento, plantamos o feijão de arranca, o famoso feijão de caldo. Uhum. E ele produziu a primeira safra, a gente viu que deu certo. Agora aumentamos o plantio desse feijão e vamos ter ele verde disponível amanhã.
0: Ô Ítala, e vem cá, qual será o diferencial ali do frutos da nossa terra, Ítala? Além desses produtos, já é o diferencial, que são produtos da terra, né? O plantio aqui da sua família. E o diferencial, a qualidade, preço, quero saber também a questão de atendimento, que é muito importante, Ítala. Você sabe que você tem, né, já trabalha aí, você é empresária, já trabalha nesse ramo aí. A questão de atendimento, porque isso o atendimento, ele segura, não é só a qualidade do produto, tem que ter um atendimento bom também.
1: Exatamente, Tassi. O nosso diferencial será os nossos preços mesmo, principalmente do que a gente produz. Então, assim, aquilo que a gente produz terá um preço de atacado, né? Um exemplo disso, eu já vou citar uns preços aqui.
0: Ah, já? Então vamos lá.
1: Ter o milho verde, que é esse milho, que não é milho transgênico, é um milho 100% saudável, produzido aqui na nossa região. Há mais de 30 anos que meu pai, ele faz o plantio desse milho e a gente consome. Vai sair por 99 centavos a espiga.
0: Gente, tá? 99 centavos
1: isso,
0: a espiga?
1: Isso, a espiga.
0: Tá vendo, gente?
1: E vamos ter também as nossas melancias, né?
0: Sim.
1: Também com preço de atacado, porém no nosso sacolão, pra você comprar a quantidade que você quiser.
0: Pode revelar pra nós esse preço aí?
1: Posso,
0: quilo,
1: sim.
0: Vai ser o quê? Quilo ou vai ser por unidade?
1: As melancias, elas vão ser no quilo.
0: Sim.
1: 99 centavos o quilo.
0: Ah, você tá brincando.
1: Esses preços são somente pra amanhã. Então,
0: tá,
1: assim, promoção de inauguração. Sim. Aí vamos ter o feijão catador, que é o feijão farofado, aquele que a gente produz aqui também. R$8,50 o pacotinho. E vamos ter o feijão de caldo, que é o feijão de arranca verde, né? Quem nunca consumiu, tem a curiosidade de consumir, chegue cedo amanhã pra poder aproveitar. Que vai estar saindo por R$10 o pacotinho, tá?
0: Uhum.
1: Então aí é uma ótima, já uma experiência nova, né? Pra quem nunca consumiu, tá consumindo. Também vamos ter cheiro verde com preço promocional também, nosso preço do cheiro verde. Vai estar por R$2,50, tá? O cheiro verde, alface também com preço promocional. Tudo que a gente produz lá na nossa roça vai estar com um preço muito em conta, não somente amanhã, mas também depois, né? A longo prazo aí, os nossos preços, a gente vai manter um preço bem bom aí, porque nós valorizamos aquilo que produzimos, né? E queremos levar uma qualidade, um produto que tenha qualidade, um produto que tenha sabor, tá? Se a gente sempre fala isso, que o nosso milho, ele tem sabor, tem aquele doce do milho mesmo, aquele doce natural. Então, assim, realmente os produtos que a gente produz vai estar com um preço muito em conta.
0: Que bacana, Ítala. Ó, a gente tá falando aqui bastante, o diretor Lorival Araújo tá ouvindo e ele já tá aqui perguntando. Fala aí, Tassina, pergunta pra Ítala pra falar pro povo. Onde é que vai encontrar frutos da nossa terra em Carinhanha? Qual a localização? E Lourdes já falou assim, eu quero esse feijão aí.
1: Olha, tá vendo? Assim, olha, sobre o feijão, gente, nós temos uma quantidade, assim, que quem chegar cedo é quem vai adquirir mesmo. Mas agora, Tassi, uma novidade que eu vou falar pra você aqui, pra quem tá me ouvindo aí, os radio-ouvintes das comunidades rurais daqui de Carinhanha. Se por um acaso você se interessar de comprar o nosso feijão, comprar os nossos produtos, mas eu não vou em Carinhanha, nós vamos entregar nos carros de linha. Isso vai ser uma facilidade, vai ser uma novidade, vai ser, assim, algo exclusivo que nós vamos fazer, que são as entregas personalizadas, tanto nos carros de linha, quanto nas casas aqui de Carinhanha. Tô precisando de um feijão verde, vou ligar. E pode ligar que nós vamos entregar aí no conforto da sua casa. E quem for da zona rural, vamos entregar aí nos carros de linha. 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Não tem como você não acertar o nosso endereço. É muito fácil. É ali, tá? Assim, naquela travessa Getúlio Vargas, ali na rua do supermercado de Íris, na rua do Coronel João Duque ali. Na, aquele prédiozinho da antiga farmácia estar bem.
0: Fica ali no fundo, então, da farmácia multieconômica,
1: isso,
0: né?
1: Isso, aquela farmácia amarela, laranja, que tem assim na esquina, onde era a casa rural antigamente, pra quem não conhece por nome, né, a farmácia. É no fundo ali, num prédiozinho. Então, a localização é muito boa, é um espaço aí aconchegante, que vai acolher vocês, clientes. Inclusive, amanhã vamos ter um coquetel para recepcionar com os nossos frutos, né? Vou dar um spoiler, Cass. Vamos ter pamonha para recepcionar e os nossos clientes. Nossos amigos.
0: Vou me liberar amanhã para me sair um pouquinho. Vai me lá com esse trem.
1: Cass, chega assim.
0: Ou então, ó, diretor, você vai ter que ir lá conferir essa mega inauguração. Já faz um pratinho lá e traz pra nós aqui, porque a gente tem que provar também do produto pra falar dele aqui, né?
1: Pois é. De antemão vamos ter as pamonhas e mais algumas outras coisas lá pra recepcionar, porque é com os nossos frutos mesmo que nós queremos fazer essa recepção para os nossos clientes, que já são clientes que compravam desde quando a gente realizava entregas aqui em Carinhanha, e também os novos clientes e os nossos amigos, familiares, conhecidos, né, que estão nos ajudando muito com a divulgação, estão, né, estendendo a mão. Hoje mesmo estamos tendo rede de apoio para poder ajudar lá na roça a tirar os produtos, né, tá fazendo essa ajuda mesmo, porque nós precisamos muito, tá, dessa mão de obra dos nossos amigos, de quem realmente nos apoia, e isso é muito, muito bom, muito importante, tá sendo muito importante nesse processo aí, para poder a gente inaugurar esse sonho que é tão sonhado e brotado no coração do meu pai há tanto tempo, e agora estamos tendo a oportunidade de expandir o nosso negócio.
0: Alô, Detinho, alô, Natalina, bom dia para vocês, guerreiros, viu? Sucesso é o que nós desejamos para vocês, e com certeza já é sucesso, viu? Frutos da nossa terra para a sua mesa. Vai ter também sorteio, né, Lita?
1: Isso, amanhã, tá? Olha que coisa mais maravilhosa. Amanhã, quem tiver presente na nossa inauguração vai receber um númerozinho para concorrer a uma cesta recheada dos nossos produtos, né? Então, nessa cesta vai vir melancia, vai vir milho verde, vai ter o maxixe, né? Vai ter todos os nossos produtos aí nessa cesta. E também para as 20 primeiras pessoas que comprarem lá no nosso empreendimento, no nosso Frutos da Nossa Terra, vai preencher um cupom para poder concorrer um vale compras no valor de R$100. Então, assim, só chegue cedo mesmo, aproveitem, porque os nossos preços são excelentes, né? Os nossos preços estão excelentes. Estamos aqui para trazer qualidade para você, para trazer facilidade, para trazer produtos que você vai consumir, vai sentir o sabor, porque acho que é isso que é importante, tá? Sim. Hoje em dia, você comprar um feijão verde, você sentir o sabor daquele feijão, que ele é realmente um feijão produzido aqui, que você sabe que é um produto que tem procedência, não é essas coisas que vem de fora, que, né, que cheio de agrotóxico e etc.
0: Tanta química, né,
1: gente? Então, assim, tanto preparo, não. Vai ser algo que a gente vai produzir, a gente produz aqui e vamos ter disponível.
0: Natural
1: para poder atender aí a todos os cidadãos carianenses que queiram, né, consumir nossos produtos.
0: Maravilha, então, Ítala. Amanhã, qual o horário da mega inauguração?
1: 7:30 da manhã.
0: 7:30 da manhã.
1: Chegue cedo mesmo para adquirir. 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

0: 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Ítala, muito obrigada pela sua participação. Abraço pro seu pai, o Detinho, que você postou ontem,
1: isso,
0: né?
1: Isso, eu vou falar aqui um agradecimento.
0: Sim, sim.
1: Eu deixei ontem no Instagram, mas pra aqueles que não têm Instagram, não me seguem, né? Quem não me segue, já segue, pra poder ficar por dentro. O meu orgulho que eu tenho pela minha família, pelos meus pais, né? Meu pai tá acordando, tá às 4 horas da manhã, minha mãe também. E aí eles vão pra roça, já vão na labuta, né? Ali, colhendo, plantando, limpando, molhando as nossas plantações. E assim, eu tenho muito orgulho deles por isso, por ser um casal que sempre trabalhou, sempre batalharam. Os dois batalharam juntos ali.
0: Unidos, né?
1: Unidos. E então, assim, tudo que a gente tem hoje em dia, tudo que a gente vem conquistando é através do suor deles. E os meus irmãos também, o esforço deles é muito grande, né? Tanto de Elvis quanto de Edísio também. Edísio mora aqui em Carinhanha, mesmo com esse frio, ele vai todos os dias pra roça.
0: E o Eliésio?
1: Eliésio também já tá no caminho, graças a Deus.
0: Que bom!
1: Então, assim, é um empreendimento mesmo que é com muito suor que a gente foi conseguindo plantar. É claro que a gente teve desacertos, né, Tássia? É claro,
0: claro
1: que a gente plantou uma coisa ali, não deu certo.
0: Faz parte da caminhada, gente.
1: Veio uma praga, veio uma coisa, mas assim, a gente não desistiu, a gente sempre foi procurando melhorias. E agora eu realmente tenho essa gratidão no meu coração pela minha família, ser uma família tão batalhadora de agricultores. Quem conhece o meu pai sabe o quanto meu pai é um homem trabalhador, é um homem esforçado. E a nossa família toda tá seguindo os mesmos passos dele, né? Os meus irmãos homens e eu também. Até Eliésio, que ainda é um adolescente de 12 anos, também já está aí no caminho certo, sempre nos ajuda, vai lá dar uma de mão, vem pra escola, e quando chega na escola também dá uma ajuda. Então é isso mesmo. Então é um empreendimento que foi pensado, planejado e também com muito suor que a gente tá conseguindo chegar até aqui. Então a gente conta aí com o apoio de vocês, rádio ouvintes, pra comprar os nossos produtos, ajudar esse empreendimento. Vocês também que tem alguma coisa pra poder vender. Ah, eu tenho aqui na minha roça, eu consigo produzir banana, eu consigo produzir tomate, eu consigo
0: produzir maracujá.
1: Só entrar em contato com a gente também, que a gente vai comprar na mão das pessoas que produzem aqui. A gente quer valorizar isso também. Então,
0: muito, muito bom.
1: Eu já quero também agradecer mais uma vez a todo mundo, né, que está nos ajudando aí, os amigos que estão compartilhando e continuem compartilhando, que a nossa inauguração já é amanhã e com a ajuda de vocês vai ser sucesso sempre, né? E que Deus venha abençoar aí, né, derramar muitas bênçãos sobre esse empreendimento e também sobre a vida de todos os clientes, rádio ouvintes, amigos que nos apoiam aí.
0: Ok, Ítala, muito obrigada pela sua participação aqui falando desse empreendimento aqui em Carinhanha. A inauguração vai acontecer amanhã, 7:30 da manhã, tá, gente? Não perca não, vá lá, vá prestigiar a gente da nossa terra, a gente da gente, frutos da nossa terra, né? Da nossa terra para a sua mesa. É de família para família, né, Ítala?
1: Exatamente, Tássia. Agradeço você pelo espaço, Lorival também. E amanhã estaremos lá prontos para recepcionar todos vocês.
0: Muito bom, Ítala. Ô, Detinho e Natalina, bom dia para vocês aí. Parabéns, sucesso, viu? Para toda a família, tá? E boas vendas. Já deu certo. Já deu certo,
1: em nome de Jesus, quando a gente tem fé em Deus, a gente coloca Deus
0: batalha,
1: à frente de tudo e trabalha certo.
0: Com honestidade. Dá certo.
1: É isso aí. Obrigada mais uma vez, Tássio, pelo espaço.
0: Detinho e Natalina, ó, vocês mandam feijão pra nós aqui, que aí, ó, eu fiquei curiosa. Du ficou curioso, Ingrid ficou curiosa, Cristina ficou curiosa, Lô ficou curioso.
1: Vai ser uma panelada,
0: hein? E agora, como é que vocês vão fazer aí? Meio quilo pra cada, então, aí.
1: Vamos ver. Aí vai ter que fazer o almoço coletivo aqui na rádio, pra todo mundo experimentar.
0: Ô, gente. Ítala, valeu, muito obrigada, viu? Deus abençoe você, o seu empreendimento, o empreendimento da sua família. E vamos tocando o barco por aqui, falando dessa mega inauguração do Frutos da nossa terra para a sua mesa. Ítala, antes de você ir embora,
1: sim,
0: eu lanço a pergunta do dia aqui, todos os dias.
1: Ai, e vem,
0: incrível,
1: Tássia,
0: que hoje, falando de comida, não, tá suave.
1: Tá suave.
0: Aqui tá suave, tá? Aquela famosa frase que a mãe dizia na mesa, né? Quando ia pôr a comida. Aí a gente falava assim, ah, eu não gosto disso aqui, eu não gosto daquilo. Aí a mãe falava assim, você não gosta porque você nunca experimentou. Ou então, quando crescer, você vai me agradecer, né? E aí o tempo passou, a gente cresce e nota que realmente as mães, elas sempre têm razão. né?
1: Sim.
0: E o nosso paladar, ele muda de um jeito inacreditável. Então é por isso que eu quero

0: Saber hoje, qual era aquela comida que você detestava quando era criança, mas hoje, depois assim de adulto, cresceu, você come. Antigamente você não comia de jeito nenhum quando era criança, mas hoje você come. Eu já falei aqui, Ítala, que eu não comia de jeito nenhum, não gostava, detestava fígado acebolado, não gostava, e nem azeitona. Hoje, nossa, eu como meio quilo de fígado aí de uma vez só, muito bom.
1: Tassi, eu não consigo te dizer, assim, alguma coisa, porque a gente sempre foi consumindo aquilo que a gente conseguia, né? Que a gente poderia ter, tinha condição de comprar. Mas eu acho que teve uma época que eu não conseguia comer ovo, que eu passei
0: ovo,
1: mal,
0: né?
1: Sim. Eu comi ovo lá na roça, eu passei mal. Toda vez que eu comi, eu sentia dor de cabeça.
0: Tem gente que tem alergia.
1: É, e eu comecei a sentir muita dor de cabeça.
0: Ovo,
1: mas depois
0: leite,
1: de um tempo, eu acostumei a comer de novo. Porque, um exemplo, a gente que mora na roça, a gente tem que comer aquilo que a gente tem, né?
0: Com certeza.
1: Aí tinha dia que não tinha carne, aí manhã fritava ovo, eu ia ficar sem comer uma proteína.
0: É, não é?
1: Tinha que comer o ovo, aí fui acostumando até eu comecei a comer
0: e
1: novamente.
0: Ovo tão gostoso. Então, eu gosto
1: pois
0: de ovo cozido.
1: Foi esse alimento.
0: Frio.
1: É que buchar dessas coisas sempre a gente consumiu, porque a gente tinha que comer aquilo que tínhamos mesmo, né?
0: Sim.
1: E aí, as outras coisas, tranquilo.
0: Vamos
1: outras
0: falar em
1: coisas...
0: ovo? Vai ter ovo também?
1: Sim.
0: Vai?
1: Então vamos ter
0: pronto,
1: ovo, sim.
0: Ovos caipira.
1: É, vamos ter caipira
0: e do
1: outro também, sim.
0: É,
1: caipirão também.
0: É caipirão, né? Pronto.
1: Isso. Agora,
0: maravilha.
1: Sobre, voltando ao assunto, é até interessante a gente falar sobre comida, porque quando a gente não tem condições de comer muita coisa, pizza, sabe que era meu sonho comer pizza, eu fui comer pizza com 10 anos. Então, assim, a gente tem alimentos que a gente não come antes por conta que a gente não tem condição de comprar, né?
0: Verdade.
1: E tem coisa que você fala, eu nunca comeria tal coisa, mas talvez porque você não tem condição de comprar aquilo pra você poder comer.
0: Com certeza.
1: Aí talvez quando você compra aquilo que você consegue comprar e você consome, nossa, que coisa boa. Realmente é verdade. Aquilo que o pessoal falava, é bom mesmo. Eu nunca tinha experimentado, não sabia. Mas é isso,
0: eu tinha vontade de comer, sabe? Porque o lanche lá dos Girafas, aí não tinha condição... Mas hoje já realizei o sonho.
1: Graças a Deus.
0: A vontade, né? De comer.
1: Isso, é isso daí, Tassi.
0: E a vida é assim. A gente vai, né? Na caminhada aí, realizando as nossas vontades, os nossos sonhos. De acordo com aquilo que Deus nos proporciona
1: isso,
0: também.
1: Isso, exatamente. Exatamente. É uma coisa que
0: E sempre sendo grato. Tendo gratidão.
1: Tendo gratidão. Consumindo aquilo que a gente tem condição de comprar. Às vezes, os nossos pais, eles não oferecem pra gente uma qualidade de vida melhor. Porque eles também não têm condição.
0: Justamente.
1: E a partir do momento que você tem consciência de que você tem aquilo que você pode ter, que você tem na sua mesa aquilo que seus pais podem comprar pra você poder comer, você vive melhor, tá? Você sabia?
0: Com toda certeza.
1: A gente vive bem melhor. Então, é sempre valorizar aquilo que a gente tem e agradecer por aquilo que a gente tem e pedir a Deus mais, né? Não só ficar pedindo,
0: é
1: agradecer por aquilo que a gente vai tendo
0: e
1: vai
0: verdade.
1: Receber.
0: Ítala, valeu, minha querida. Até mais.
1: Até mais, Tassi.
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0: 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MC Guimê, país do futebol. É no climão da Copa do Mundo, minha gente. Ó, atenção. Ontem, por volta das 14 horas, foi perdido 3 volumes contendo caixas de calçados, que são botinas infantis, tá? E perderam ali próximo à comunidade da Micaela. A mercadoria, ela pertence a Caio Fogaça. Então, quem encontrou ou souber informações, pode entrar em contato no número DDD 37 99862-2488, tá? Se você encontrou aí, portanto, essas caixas, né? São 3 volumes, contendo 3 caixas de calçados, que são botinas infantis, ali próximo à Micaela, tá? A mercadoria, ela pertence a Caio Fogaça. 37 é o DDD 99862-2488. Se você não conseguiu pegar esse número aí, anotar, você pode mandar aqui no zap da Pontal também, tá? Que a gente repassa pra você o número pra falar com a pessoa que perdeu aí esses 3 volumes de caixas, tá, gente? 10h42, intervalo e já eu volto.
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2: 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Estamos de volta, o Bom Dia Pontal, aqui em 91.5, no oferecimento da Ultra Clean de Doutorato Esportes. 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Faltando 8 minutos para as 11.
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2: Muito bom. O nosso Bom Dia Pontal e a sua participação no nosso WhatsApp. Vamos conferindo no áudio desde as 8h30. A galera interagindo aqui.
4: Oi, Tarsi. Bom dia, Tarsi.
2: Bom dia.
4: Bom dia, Tarsi. Quero te pedir um louvor de Jesus está lá, quero oferecer para você, para Nicole, Luiz Felipe, Gabriel, João Marcos, lá na Minas Gás, tá jogando tudo lá na Minas Gás, Deus dá um bom trabalho para ele, para o Gabriel.

0: do alto da colina para para Cleuzinha, Cleuzinha e família, para Elivane e família, para para Cris e família, para Marilene Santos e família, para todos, viu, Tassi? Tá na Pontal, tá legal.
1: Bia. Valeu, Bia, muito obrigada por participar aqui do nosso Bom Dia Pontal.
0: Tassi, bota meu nome aí, viu?
1: Opa! Ah, no sorteio?
0: Na sexta aí.
1: Pronto, maravilha. Amanhã tem sorteio, né? Tá aqui, todo mundo que participa hoje também vai estar no sorteio. Tassi, desde 4h30 da manhã ouvindo você, ouvindo do Assis é Ruela. E manda um alô pra nós, estamos ligadinhos ouvindo. Elivane, Heloísa Raquel, Enzo Jonathan, o Eugênio e os vizinhos também, sintonizados. Ouvindo através do rádio aí, do som da Elivânia. Mais um áudio, vamos ouvir.
2: Bom dia, Tassiana.
1: Bom dia.
2: Bom dia, Tassiana.
1: Bom dia, minha querida.
2: Adorei a mensagem, é isso mesmo, Tassiana. É isso mesmo, muitos, muitos, é desse jeito mesmo. Desse jeito mesmo. Linda mensagem, viu? Você falou tudo. É desse jeito que acontece mesmo, de muitas famílias mesmo, é desse jeito que acontece mesmo. Pois é, eu queria mandar uma alusão para todos que eu mando todos os dias, para todos meus amigos, de todos aí que eu mando para todo dia. Pro povo do Tingui, pro povo do Morrão, pra Lurdinha, para vocês aí da rádio, para meu marido Odilan aqui, para todos aqui do Govi. E para você, para todos vocês aí da rádio, viu? E tô aqui na escuta aqui. Um abraço e passa uma música de Rafael Rocha aí pra todo mundo aí, viu, da rádio, e pra todo mundo que tá, pra todos os ouvintes, pra Marielle Santo, pra Lena do Bolo, pra todos que tá ouvindo a rádio, um abraço, tá na Pontal, tá legal, viu?
1: Ok, meu bem, obrigada por participar aqui com a gente no nosso WhatsApp Pontal, mais um áudio, vamos conferindo.
3: Bom dia, aqui é
1: Bom
3: Dolores,
1: dia.
3: Do Julião.
1: Oi, Dolores.
3: Aquela música com Diana. Ofereço para a Marilei, minha prima em Carinhaia, Marinalva, para minhas duas filhas, Aura e Josiane, Jailton, Jax, Letícia, Ariela, e para todos que gostaram da música.
1: Um abraço, valeu por participar aqui no nosso Bom Dia Pontal. Tem mais áudio?
4: Bom dia, Kenelinha.
1: Oi, Nelinha. Pois é, mulher.
4: Resolvi aparecer agora, né? Como é que você tá? Bem?
1: Eu tô bem, graças a Deus.
4: Eu gostaria de ouvir uma música aí. Um forrozinho aí pra nós, qualquer um aí.
1: Forrozinho?
4: Que você tiver. Ah. Eu ofereço para todos aqui que estão ligados na Pontal, aqui em Julião, na Avenida Pedro Moraes, Andresso, Lourenço, Dona Carmelita, Josmar, Mari, Dona Fátima no BNH, né? Helena, Dona Miriam, Keno e todos que estão ligados no Pontal, minha cunhada Leu na Casa Armada, minha cunhada Neide no Yu, para todos da Casa Armada que não perde seu programa, todos do Yu, né, que é uma audiência grande lá, seu programa, nossa senhora. E Juvecino, Celeste, Marcelo, que estão ligados aqui no Açougue também, não perde seu programa e todos. Tá na Pontal, tá legal, beijo.
1: Beijo, Nelinha, pra você, todo mundo de Julião, pessoal, a turma aí no Açougue, ligado com a gente também. Ô, Tassi, que é Maria Helena do bairro São Francisco, eu quero participar do sorteio, minha querida. Quero ganhar a sexta, hein? Tô ligadinha na melhor. Passa pra mim, Heitor Santos, tá na Pontal, tá legal. Participando aqui no nosso Bom Dia Pontal. Vamos ouvir aqui esse áudio? Solta o áudio.
5: Bom dia, meu povo! Um beijo no coração de cada um de vocês, meu povo querido. Bom dia, Tassi, sua linda, e eu sou a Marilene Santos.
1: Bom dia,
5: estou por cá. Nossa, Tassi, que mensagem maravilhosa, amei. Tassi, todo o tempo que eu tenho, né, minha prioridade é a minha família. Eu dedico demais minha família, né, porque é muito importante para mim. Quando meu pai era vivo, sempre eu fiquei de mão dadas, né, junto com ele. É por isso que sempre eu coloco, né, a minha mão junto com a dele, porque meu pai era a minha prioridade. Todo o tempinho que eu tinha, né, é pra cuidar dele, tá do lado dele, por um momento bom, um momento difícil. E ficou de recordação essa linda homenagem de lembrança, né, as minhas mãos junto com a do meu pai, porque assim, todos os momentos que ele precisava, eu estava com ele de mão dada, né? E ficou assim de lembrança, aquela linda recordação, os momentos assim que eu vivi com meu pai. Nossa, deixou muita saudade, uma enorme cicatriz que eu nem gosto de lembrar, né? Mas a gente tem que lembrar, não tem jeito. Deixou muita lembrança maravilhosa no meu coração, porque meu pai, pra mim, é a minha única, assim, ó, alegria, né, que eu tive na vida, foi meu papaizinho. A minha mãezinha eu perdi muito cedo, não convivi com ela. Agora, meu pai, graças a Deus, convivi com ele, né? Até 2025. Foi pra mim o maior privilégio.
1: Que maravilha, Mar. Só não vai dar tempo pra tocar, pra passar aqui o seu áudio todo, tá bom? Porque senão não vai dar tempo de atender os outros áudios aqui. Agora, 10h59.
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1: Pra quem pediu na Hernani, Jesus está lá, tocando agora no seu rádio. Tá na Pontal, tá legal.

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12: Pontal Notícias, vamos conferindo informações na nossa manhã. Mais uma edição no ar. Falando de esportes, hein? Copa do Mundo começa hoje com show musical e arbitragem brasileira. Liliane Farias traz a reportagem completa.
13: É hoje, começa a Copa do Mundo 2026, a Copa dos três países sede. México, Estados Unidos e Canadá são os anfitriões. Hoje, às 14h30, no Estádio Azteca, na Cidade do México, a cerimônia de abertura terá shows de Shakira, J Balvin, Burna Boy, Maná, Alejandro Fernandes e Tayla. O espetáculo antecede a partida entre México e África do Sul, que marca o início do Mundial às 16h. O jogo válido pelo Grupo A tem estreia brasileira. Sim, isso mesmo. A equipe de arbitragem do primeiro jogo deste Mundial é verde-amarela. O árbitro brasileiro Wilton Pereira Sampaio, com os assistentes Bruno Pires e Bruno Bosquilha, foram escalados para o jogo. O dia ainda terá a segunda partida. Às 23h, Coreia do Sul e República Tcheca jogam em Guadalajara. Assim como México e África do Sul, as seleções estão no Grupo A. Essa é a terceira vez que o México cedia uma Copa. Foi palco em 1970, quando o Brasil foi tricampeão, com Pelé, Jairzinho e Tostão. Sediou a Copa em 1986, quando a Argentina foi bicampeã com Diego Maradona. E agora, em 2026, divide a sede do campeonato com o Canadá, que recebe o evento pela primeira vez. Já os Estados Unidos sediam pela segunda vez. Foi palco da Copa em 1994, quando o Brasil foi tetracampeão com Romário e Bebeto. De Brasília, Liliane Farias, da Rádio Agência Nacional.
12: Obrigada pelas informações, Liliane.
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12: Na Pontal, 11h11. E aqui, meus amores, o nosso Bom Dia Pontal vai seguindo com a nossa programação ao vivo até o meio-dia.

0: tá na Pontal, tá legal. Esse é o nosso Bom Dia Pontal, meus amores. Em Carinhanha, segundo o Clima Tempo, 28 graus de temperatura no momento. Quinta-feira, hoje, 11 de junho do ano 2026. 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Você vai dar uma conferida pra ver o que você vai estar concorrendo no nosso programa. O sorteio vai ser amanhã, tá bom? 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
0: O Bom Dia Pontal aqui segue com participação do ouvinte.
2: Bom dia, Zezema. Que é fininho aqui do pé do morro. Passa uma música de Amado Batista pra mim aí. Zezema Moreno, Cerveja da Noite, qualquer uma dele aí. Oi, amigo, um abração, fique com Deus.
0: Amém, você também, um abraço. Mais participações.
3: Ô, Tassi, bom dia. Aqui é a Silvia também, tá, Helena?
0: Oi.
3: Tá na Pontal, tá legal. Gostaria de participar também do sorteio da sexta.
0: Uhum.
3: E se puder, tá com a música de Cristiano Neves, Carta no Quintal.
0: Maravilha, um abraço, mais um áudio.
4: Tassi, uma coisa que eu não gostava quando minha mãe colocava era dobradinha, que é o bucho, né? Eu não gostava. E outra coisa que eu não gosto, não tem jeito até hoje, é peixe. Eu odeio peixe.
0: Peixe?
4: Mas o resto é de boa.
0: Legal, tia Lurdinha, um abraço. Ô, tia Lurdinha, peixe, ó, peixe pode deixar que eu como, viu? Amo, amo, amo peixe. Aqui na nossa manhã tem mais áudio, tem mais ouvintes trocando ideia com a gente aqui, batendo um papo legal.
5: Bom dia, Tassiana.
0: Bom dia.
5: Tassiana, eu quando Oi. Eu era menina, eu Sim. comia, sabe o que era?
0: O quê?
5: Maxixe assado nas brasas.
0: Como assim, gente?
5: Eu gostava de maxixe assado nas brasas.
0: Assado? Ah.
5: Entendeu?
0: Aham.
5: Uhum. E a comida que eu sou favorita mais é farofa de couve, é maxixe. A comida que eu como bem quando eu faço o couve ou o maxixe. Pra mim faz ter carne como não. Eu comendo com arroz e feijão. Farofa de couve e o maxixe eu tô satisfeita. Entendeu? Eu dou mais valor na comida minha, só isso.
0: Aham.
5: Uhum. Maxixe e couve. Pra comer com feijão e arroz. Agora carne, pode ter carne como não. Minha comida favorita é essa, favorita.
0: Bacana, muito obrigada, meu amor, por compartilhar aí essa memória, né, essa lembrança com a gente.
6: Bom dia, minha florzinha.
0: Bom dia. Você?
6: Deus te abençoe.
0: Amém.
6: Da família, tá? Tá? Sim. Uma coisa que eu não gostava era quiabo. Eu tinha nojo.
0: Quiabo?
6: Cada data, tá? Até hoje eu não como ele com a data. Mas falar sério, é preciso um quiabinho frito com temperinho no jeito. Não precisa nem de carne. Tem seu valor.
0: Aí, legal.
6: Um prato predileto. É quiabo.
0: Bacana. Beijo. Ô, tia Dazinha, um abraço. Bom dia, Raimunda de Barrinha. Ela diz assim, eu não gostava de torresmo, agora eu não resisto. Ah, um torresmo é bom demais. Ô, Tassi, tudo bem com você? Tô bem. Respondendo a pergunta aí, o que eu detestava quando era criança era comer cuscuz. E hoje eu amo. Edivânia da Serra de João Alves, um abraço, Edivânia. Ô, Tassi, aqui é Gueu. Eu não gostava era de sarapatel de bode. Depois de adulto, eu amo. Quem mais aqui? Tassi, muita gente vai ficar com raiva de mim agora. Mas, desde criança, eu não gosto de comer fígado, coração, moela. Até hoje não gosto nenhum desses, viu, Tassi? Não tem quem me faz comer, nem cebola eu como. Quero ganhar essa cesta aí, dia dos namorados já é amanhã. É a Manu, lá de Julião. Ei, Manuzinha, eu também não comia fígado, não, Manuzinha. Mas hoje eu não dispenso um fígado acebolado, viu? 11:19. Bom.

0: apontar outra legal. Aí o sucesso do Amado Batista, os Celesteiros da Noite, aqui no nosso Bom Dia Pontal. Você pediu e, claro, já curtiu aqui na nossa manhã. 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
2: Bom dia, Tassiana Lopes.
0: Bom dia.
2: Aqui é Lúcia do Logico, município de Malhada, tá? Como é que você tá, minha gata?
0: Eu tô bem, coração.
2: Tô bem, graças a Deus.
0: E você?
2: Eita,
0: bom, né?
2: Essa comida aqui, eu não gostava, não comia. Mãe disse que brigava comigo pra me comer e eu não gostava. Era carne.
0: Carne?
2: Podia me dar um arroz purinho que eu comia de barriga cheia, mas se botasse carne, eu jogava o prato pra lá e saía chorando, pulando no chão, que eu não queria, né?
0: Uhum.
2: E hoje, se não tiver um oi, tá, eu não consigo comer, você acredita isso? Mas também eu tô com 55 anos, né? A gente tá ficando velho, tá ficando todo nojento, enjoado, chato, né? Mas é a comida que eu não gostava. Era meu arrozinho, que antigamente era arroz de pilão, era pisado, não era igual de hoje. E eu gostava, mas se tivesse queimadinho no fundo, tá? Eu quero participar do sorteio, tá na Pontal? Tá legal. Conta a Sena Lopes, agricultora, amor de pessoa da Pontal. E eu te peço uma música com Eduardo Costa e ofereço pra todas que gostaram da música: Mocinha, Kita, Bia, Nilceia, Zebeto, você, Tassi.
0: Obrigada.
2: Minha irmã e neta.
0: Valeu, Lúcio. Um abraço pra você, meu amor. Obrigada por participar aqui com a gente, tá?
3: Tassiana,
0: oi.
3: A comida nossa preferida aqui, sabe o que é?
0: Qual era?
3: Linguiça de porco caseira com arrozinho quente, viu? Essa é a nossa preferida.
0: É mesmo? Que legal.
3: E um bifinho cebolado, bem ceboladinho.
0: Eita, nós.
3: E uns corinhos de porco no feijão.
0: Aí dá bom, viu, senhor? Aí dá bom, viu, senhor Ademar? Dona Helena, aí Ramalho, bom dia pra vocês, meus queridos. Mandou um vídeo pra mim, que deixa eu abrir. Ô, rapaz, ó só. O bifinho acebolado ali, ó, arroz, o feijãozão. Eita! Tá bem recheado, hein?
3: Arroz,
0: ô, oh, delícia.
3: E a carne cebolada.
0: Ô, oh, Ademar, fazendo figa, Ademar. Já, ó, oh, quase meio-dia, a barriga chega roncou aqui, viu? Um abraço, meu querido. Bom almoço, tá?
4: Tassi, bom dia.
0: Bom dia.
4: Cataídes, te ouvindo aqui de Curitiba.
0: Opa, bem-vindo.
4: A pergunta que você fez, e uma coisa que eu não gostaria de comer na adolescência era a cebola. Hoje eu já como.
0: Ah.
4: E... viu, gostaria de mandar um grande abraço para minha mãe Miranda e Malhada, para minha avó Carmelita, no assentamento Bela Vista, e para minha tia Ivone e meu tio Arivaldo, no assentamento do Reunidas. E mandar um abraço para todos que estiver na escuta. E eu gostaria de ouvir a música de Amado Batista, Folha Seca. Estamos por cá. só na escuta da Pontal FM. Fala Pontal, tá legal.
0: Aê, valeu, tá em Curitiba, tá aí no aplicativo da Pontal curtindo o nosso programa. Um abraço, meu querido, obrigada, viu? A Neia também tá ouvindo o aplicativo da Pontal lá em São Paulo, mandando um beijo pra toda a sua família em Serra do Justino, tá ligadinha na Pontal. 11h28, agora vamos de música.
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0: Pra quem pediu, Cristiano Neves tocando agora Carta no Quintal. Tá na

Tá na Pontal, tá legal. Pra você que pediu também a Diana. Hoje é quinta-feira de TBT e essa linda canção aí, Fatalidade. Diana, que foi uma das maiores cantoras românticas do Brasil nos anos 70. Hora de trazer intervalo e já eu volto com muito mais. 11:34.

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2: Na Pontal 1140. Tá na Pontal, tá legal. Muito bem, meus amores. É o Bom Dia Pontal e as empresas que anunciam com a gente aqui também. 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Não perca! Será inesquecível. 11:44 agora, mais participações dos ouvintes. Ô Tassi, eu odiava beterraba e pimentão. Era obrigada a engolir pra não apanhar da minha tia. Hoje não vivo sem eles na minha cozinha. Ei, Leila da Serra de João Alves. Obrigada, viu, Leila, pela participação, minha querida. Aqui no nosso Bom Dia Pontal, ó, eu não comia fígado. Até hoje eu não como. É porque não gosto. É Raimunda. É, não é porque eu não gosto, é por causa do cheiro dele. Minha mãe colocava no meu prato e eu dava o cachorro quando era dia de fígado. Ele já ficava debaixo da mesa pra ganhar. Eita! Ó, a arte de criança, né, Raimunda? Um abraço pra você, minha querida. Obrigada por participar aqui. Mais participações, tem áudio? Solta o áudio aí.
3: Bom dia, Tassiana.
2: Bom dia.
3: Quero mandar um alô aí para Fazenda Pinheira. E a música de Maria Medonça.
2: O Cleonice da Fazenda Pingueira mandando um alô para sua irmã Nalva e família lá no Bambu, para cunhada Raimundo e família na Barrinha e todos da Fazenda Pingueira. Obrigada, Cleonice, pela participação. A Luzia no bairro Sudene participa, disse que não gostava de comer fruta, não gostava de comer coisa saudável, né, Luzia? Eita, abraço, Luzia. Mais participações aqui no nosso WhatsApp Pontal. Bom dia, Tassiana. Manda alô pra Luciano. Estamos aqui na Vargem Grande, na beira do rio, São Francisco, só na plantação. Mandou aqui um vídeo. Deixa eu ver esse vídeo aqui. Ó, oh, que legal. Eita, nós. Que lugar lindo, hein? Aí na Vargem Grande, não é isso? Que bacana. Obrigada pelo vídeo, viu? Amei esse vídeo. Só na plantação aí, né, Luciano? Abraço para você e todos que estão junto com você, ouvindo a nossa Pontal FM, tá? Aqui no nosso Bom Dia Pontal, mais participações através do WhatsApp 34852041. Tá, se eu não gostava de alface e tomate, eu quero participar do sorteio. A Maria Vitória, um abraço, Maria Vitória. Dalvanice de Cavacinhas está ligada com a gente também. Bom dia também para a Dominga no Alto da Colina, agora 11:46. Tem Luan Estilizado Fogarel. Tá.

0: na ponta alta, legal. Ei, Luan estilizado, retado. Botou muita gente pra dançar em casa, não foi? Fogarel, pra entrar no climão de São João também. Bom dia, Tassi. Eu quero participar do sorteio aí. E é pra mim mesmo, já que eu não ganho de ninguém. É a Vânia. Ô, Vânia, bom dia pra você. Vânia tá solteira então, né, Vânia? Hã? Mais participações tem áudio.
1: Até lembra de áudio bonito?
0: Oi, Líria.
1: Eu não gostava de iogurte, por incrível que pareça. Uhum. Hoje eu amo iogurte. É, legal, interessante. Tá na portal, tá legal. Manda um alô aí pra Marilene Santos, né, no Mocambo. Todos os ouvintes. Tá na portal, tá mais que legal.
0: Um abraço, obrigada por participar.
2: Bom dia, Tassi. Aqui é Valdinho, aqui no Lago Norte.
0: Oi, Valdinho.
2: Gostaria de abrir o cheiro verde. Tá? Ah, é? Quero ouvir uma música, qualquer um, fiz também, minhas amigas, meus netos, minha nora, meu genro, meu filho, Noel e Joel. Minha filha Joel, todos os meus familiares, meus netos e minha nora. Quero uma música pra você, botar aí na programações. Gustavo Lima, qualquer uma. Ô, Tassi, eu gosto do arrozinho queimadinho no fundo também. Eu gosto do feijão catador escorrido com a carninha, um cortadinho de abóbora, cheirinho de verão, seus imagens. Eita, eu quero participar do sorteio, viu?
0: Boa sorte.
2: Tá na pantalla, tá legal.
0: Valeu, mais participações aqui.
3: Passei para te dar um bom dia, minha linda. Tá terminando, né, o programa.
0: Que ótimo.
3: E sabe o que era que eu não gostava quando eu era criança?
0: Conta pra mim.
3: Era de tomate, mas hoje, como diga, hoje eu gosto, viu? Aí eu tinha um pavô tomate no meu prato. Hoje eu adoro um tomatinho com arroz. E também água de coco eu não gostava. Hoje eu sou apaixonada por água de coco verde. Tenha um bom dia.
0: Pra você também, Aida. Muito obrigada.
3: E a última música eu ofereço pra você e todos os ouvintes.
0: Valeu.
3: Você sabe, né? Porque a amigona Aida jamais te deixar de te dar um bom dia.
0: Ô, Aida.
3: Valeu.
0: Eu pensei que você tinha esquecido de mandar um bom dia pra mim hoje, Aida. Mas que bom, viu? Deus te abençoe. Um bom dia também pra Francisca. E sua família. É a Aida que tá mandando. Tassi, bom dia. Você sempre com mensagens lindas que todos os dias tem uma palavra, uma mensagem pra poder continuarmos acreditando que tudo passa e vai ficar tudo bem. Boa, isso mesmo. Esse é o objetivo. Forte abraço, Edneia, Rua Bahia, bairro São Francisco. Lá de Baraúna, a Juscelene Souza também tá ligadinha. Bom dia pra você, tá, Juscelene?

0: baseava. Eu tenho 24 anos, né? Mas uma coisa que eu não como até hoje, o que já experimentei, mas não gostei, é buchada. Eu não gosto de buchada.
1: Eu não gostava, não. Hoje eu gosto.
0: Assim, até tentei gostar, mas não consigo. Então, é uma coisa que eu acho que eu não vou gostar nunca. Perdão aí pra quem gosta, mas acho que eu não vou gostar nunca. E não esqueça que é participar do sorteio, viu? Maria Helena, da São Francisco. Tá na Pontal, tá legal.
1: Maria Helena, um abraço, minha querida. Eu também não gostava de buchada, não, viu, Maria Helena? Mas hoje eu como a buchada até umas horas, viu? Aprendi a gostar. Faltando 8 minutos para o meio-dia, o nosso Bom Dia Pontal. Deixa eu trazer aqui mais música e daqui a pouco a nossa mensagem de otimismo, tá? Então, fique ligado com a gente aqui para conferir também a nossa mensagem de otimismo, tá? Agora tem a Ana Castela, as Calguel. Tá na Pontal, tá legal.

0: pra Pontal, tá legal? Ana Castela e o novo sucesso, tocando aqui na Pontal. Tá na Pontal, tá legal. Amores, o nosso Bom Dia Pontal, já chegando ao finalzinho. E mais algumas participações rapidinho aqui. Vamos conferindo aqui no áudio. Solta o áudio aí, rapidão, vai lá.
1: Bom dia, Tássia.
0: Bom dia.
1: De Lagoa do Luga. Tássia, o que eu não gosto mesmo até hoje, não como, porque não desce, é abóbora dentro de quiabo. O quiabo dentro de abóbora, né? Mas eu como os dois, mas se fazer separado. Mas até hoje não como se misturar. Inclusive, eu tô até fazendo aqui os dois, mas um separado do outro. E mistura no prato, vai entender uma coisa dessa?
0: Né? Se quando desce,
1: tá na Pontal, tá legal. Tenha um bom dia.
0: Um abraço. Tá. Bom dia, Cassiana. Bom dia. Respondendo sua pergunta, ó, quando eu era criança, eu não gostava de mistura nenhuma. Eu era igual vegetariana. Até hoje, coloco bem pouca mistura. E a minha mãe ficava me ameaçando, tipo, me metia medo de não me dar nada. Daí, quando eu cresci, né, virei adulta, eu como de tudo, mas a mistura é bem pouca. A Lúcia do Alto Bonito. Legal, Lúcia, um abraço. Aqui no, também participando, a Luciana do Alto da Colina disse que não gostava de maxixe e quiabo e hoje come tranquila, hein? Que legal. Mais um áudio aqui, vamos lá.
2: Oi, Tassi, bom dia.
0: Bom dia.
2: O que eu não gostava era de pepino e hoje eu amo. Se eu pudesse, não me faltava nem um dia na minha mesa.
0: Que legal. Eu também vi uma saladinha, tem que ter o pepino. Né? Um tomatinho com pepino, mas é bom demais. Aí tempera ela, né, com limãozinho, fica bom, né, Fátima? Gente, faltando só 4 minutos para o meio-dia e aqui finalizando a nossa programação. 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Amores, para finalizar o programa de hoje, já vamos trazer a nossa mensagem positiva. Aliás, a nossa mensagem de otimismo, é isso? Ó, você não precisa vencer todas as batalhas, viu? Você precisa apenas continuar caminhando na direção certa, porque a vida ela terá obstáculos sempre, desafios e pessoas tentando desviar sua atenção daquilo que realmente importa. Mas quem sabe onde quer chegar, aprende a não gastar energia com tudo. Existem adversidades que parecem grandes, mas nenhuma delas é maior do que a força que Deus te deu para enfrentá-las. Você aí já superou coisas que um dia achou que não ia conseguir, não é mesmo? Já atravessou tempestades que pareciam impossíveis. Então não permita que distrações roubem a sua energia ou a sua paz. Siga sempre com fé e coragem, com os olhos voltados para aquilo que você quer construir. Porque quem permanece firme no caminho, não perde tempo olhando para quem tenta fazê-lo parar. Mensagem linda que eu compartilho com você aqui da Calita Aquino. Espero que tenha gostado. Gente, muito obrigada a todo mundo pelas participações. Eu volto amanhã às 8h30 da manhã. E amanhã tem o sorteio da sexta, lá da Detalhes Acessórios, tá bom? Combinado? Fiquem todos com Deus e até lá! Tá na Pontal, tá legal? E que você nunca se esqueça que tudo passa e vai ficar tudo bem. A nossa última hoje com John Lennon. Esse é um dos maiores sucessos solo, né? Imagine. Até amanhã, gente. Imagine.

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6: Opa, chegando com a informação. 12:06, programa Jornal da Pontal. A partir de agora, todos os rádios ligados, acompanhando esse programa e aguardando as informações. 12:06, hoje é quinta-feira, dia 11 de junho de 2026. Obrigado pela sua audiência, obrigado pela sintonia. Meu nome é David Porto, vamos juntos até as 13, levando muita informação, muita notícia e atenção para os destaques de hoje. Prefeitura de Carinhanha anuncia datas da 17ª edição do Encontro das Águas e dos Amigos. A audiência na Câmara dos Deputados debateu mudanças na oferta de voos em Guanambi e Vitória da Conquista. Município e INCRA inauguram Sala Terra Cidadã em Carinhanha. Governo Federal regulamenta redução de R$ 1,12 no litro do diesel. Carreta do empresário Léo do Luana é destruída por incêndio na BR-020, aqui na Bahia. Comissão de Constituição e Justiça da Câmara dos Deputados aprova a PEC que reduz maioridade penal de 18 para 16 anos. Começa hoje a Copa do Mundo de Futebol 2026. A partir de agora, o Jornal da Pontal no ar para você com muita informação. Tá valendo a sua participação no 3485-2041 através de mensagem no WhatsApp. Mande a sua pergunta, a sua dúvida, a sua solicitação, que a gente tenta resolver o problema. Tá certo? David Porto, a partir de agora contigo. trazendo informações. Vamos começar com a Copa do Mundo. Daqui a pouquinho tem a Drogaria Bem-Estar falando de novidade. Daqui a pouquinho também tem a Zema falando com a gente. Copa do Mundo de futebol. Todo mundo se lembra o que é Copa do Mundo, né? Principalmente aqueles que viveram em um período onde a Copa do Mundo era ainda mais popular, porque nós tínhamos o nome do país do futebol. Não sei se ainda nós temos o nome do país do futebol, porque as últimas Copas do Mundo aí, a situação não foi muito boa, principalmente a histórica goleada da Alemanha contra o Brasil. Mas vamos começar com essa informação hoje, vamos falar sobre a Copa do Mundo e daqui a pouquinho a gente traz o Paulo falando sobre a Drogaria Bem-Estar.

0: Pronto, vamos dando sequência. 12:09. Meus caros ouvintes, chegou o momento que milhões de apaixonados por futebol aguardavam. Há 4 anos esperando aí, pois começa nesta quinta-feira, hoje, dia 11 de junho, a Copa do Mundo de 2026, a maior da história, viu? A maior da história. Pela primeira vez, o Mundial será disputado em 3 países. Nos Estados Unidos, no México e no Canadá. Também será a primeira edição com 48 seleções participantes, aumentando o número de jogos e as oportunidades para países considerados menos tradicionais no futebol mundial. A abertura oficial acontece no histórico estádio Azteca, na Cidade do México. Hoje nós vamos falar sobre os detalhes desse evento e você pode participar, viu? Vai comunicando aí, vai mandando a mensagem no 3485-2041. Vai mandando a mensagem sobre a sua opinião a respeito desse assunto. Então, a cerimônia está prevista para acontecer às 14h30, no horário de Brasília, e o jogo inaugural será entre o México e a África do Sul, às 16h. A seleção brasileira chega cercada de expectativas, né? Depois de anos de cobranças e mudanças, o Brasil inicia mais uma campanha em busca do sonhado hexacampeonato. O primeiro compromisso da seleção, pelo que a gente acompanha, né, diante dos comentários nas redes sociais, da população, o próprio torcedor, que o primeiro compromisso da seleção será contra o Marrocos e precisa uma vitória bonita aí para manter o alto astral do torcedor brasileiro, que vai ser no próximo dia 13 de junho, às 19h, no Nova Jersey, nos Estados Unidos. Depois o Brasil encara o Haiti e fecha a fase de grupos diante da Escócia. Entre os comentaristas esportivos e também especialistas, né, existem um sentimento de otimismo moderado. O Brasil continua sendo apontado como um dos favoritos, tá? Um dos favoritos ao título, ao lado da seleção da Argentina, por exemplo, a França, a Espanha e da Alemanha. Então o Brasil está entre os 5 países cotados como favoritos para vencer esse torneio. Muitos analistas, eles destacam, né, a qualidade técnica do elenco brasileiro, principalmente do setor ofensivo. A expectativa também é grande em torno do trabalho do Carlo Ancelotti, o técnico, um dos treinadores mais vitoriosos da história do futebol, que assume a missão de recolocar o Brasil no topo do mundo. Por outro lado, alguns especialistas, eles alertam, né, que o Mundial será extremamente equilibrado. O futebol mundial está cada vez mais nivelado e seleções consideradas médias têm surpreendido nas últimas edições. Outro assunto que chama a atenção é a possível, né, última Copa de Nomes, que foi histórica, né, do futebol mundial, como a última Copa de pessoas, jogadores históricos, a exemplo de Cristiano Ronaldo, deixa eu ver quem, Lionel Messi, por exemplo. Muitos acreditam que este será o último Mundial desses dois craques. Última Copa que você vai ver o Cristiano e o Messi jogar pode ser essa de 2026. A expectativa da torcida brasileira é que a expectativa era grande, e a pergunta que fica: será que finalmente chegou a hora do Brasil conquistar o tão sonhado sexto título mundial? A resposta ela começa a ser escrita nos próximos dias, quando a bola ela começa a rolar para a maior Copa do Mundo da história, em três países. Você acha que o Brasil é favorito? Você que está nos acompanhando, manda mensagem aí no 3485-2041. Vamos participar aqui, vamos falar desse momento da Copa, já que estamos falando desse evento que é um dos maiores do mundo e o maior do futebol. Já que estamos falando de Copa do Mundo, vamos participar. Pegue aí o celular, ative o WhatsApp aí da Rádio Pontal, salve o contato 3485-2041 e responde: você acha mesmo que o Brasil é favorito nessa Copa 2026? Outra pergunta: quem pode ser a surpresa da Copa? Já que existem Copas aí que trazem surpresas. O Neymar, ele ainda é uma peça decisiva para a seleção ou não vai fazer diferença? Ancelotti seguirá com o elenco da forma que está? A programação deve mudar no decorrer aí? Você acha que algum jogador deve se destacar? E aí você me responde aí, pode mandar aí no WhatsApp da Rádio Pontal e a gente vai trazer daqui a pouquinho, viu? Pode ir mandando aí que daqui a pouquinho a gente vai fazer. 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Vamos falar com o Paulão. Alô, Paulo! Ele que chega pra trazer novidade, é o cabra que resolve o problema de muita gente aí. E agora tá aqui com a gente na Rádio Pontal para falar sobre novidade. Nessa quinta-feira, falar sobre as novidades da drogaria Bem-Estar. 12h18, daqui a pouquinho vamos falar sobre a inauguração do espaço do INCRA, que aqui é o ponto Espaço Cidadã aqui de Carinhanha, viu? Vamos trazer essa informação. Com a gente, Paulo, é o conhecido Paulo da Farmácia. Alô, Paulo, boa tarde.
1: Boa tarde, David Porto, tudo bem com você? Boa tarde, Carinhanha, que está nos ouvindo aí. Carinhanha, Malhada, Feira da Mata, Iuiú,
0: Serra do Ramalho,
1: chega até Montalvânia, né?
0: Cocos.
1: Cocos também.
0: Norte de Minas.
1: O raio é muito grande.
0: Norte de Minas aí.
1: Manga.
0: E vai aumentar, viu?
1: É.
0: Vai aumentar.
1: Vocês jogam duro,
0: como vai sempre. E no aplicativo nós estamos aí para o mundo todo, né?
1: Que maravilha.
0: Muito bom.
1: Tecnologia veio para ajudar, né?
0: Ajuda muito. A tecnologia é porque a gente tem, por exemplo, o mundo hoje ele evolui, né? Nós tínhamos no passado o monopólio da TV e do rádio.
1: Isso.
0: Primeiro do rádio, depois chegou a TV. E aí você tinha a opção de entretenimento o quê? A TV ou o rádio. Hoje você tem a TV, tem o rádio, tem o seu telefone. No seu telefone você tem as redes sociais, você escolhe o que você quer ouvir, o que quer assistir. Então, nós, através do aplicativo, chegamos nessa opção principal, que é a tecnologia, a internet, chega para você também.
1: Automaticamente, devido à quebra desse monopólio, as pessoas conseguem ter mais conhecimento e notícias verdadeiras, né? Não só apenas no unitransmissão, mas você consegue ter em outras linhas automaticamente, conseguindo avaliar cada uma delas, não é isso?
0: É verdade. Embora o rádio hoje e a TV, né, sejam os veículos de maior confiança do público, né? Porque você confia mais na notícia que sai no rádio, que sai na TV, que essas compartilhadas por redes sociais, por pessoas nas redes sociais. Embora nós temos o site de notícias, que hoje também tem muita confiança, aquele que você conhece, que é de confiança, mas o rádio e a TV são os principais, né?
1: Com certeza. É bom saber a biografia, a fonte da notícia, né?
0: Desse jeito.
1: E não se acreditando em qualquer coisa, né?
0: Desse jeito.
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1: 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David, quando a pessoa está sentindo dor, a pessoa fica mal-humorada. 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Próximo ali à coluna e irradia para a perna. 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
0: Essa daí é que a mulher tava falando que tava resolvendo o problema da coluna.
1: Isso, justamente. Inclusive, nós temos aqui todo depoimento aí, caso você queira estar passando aí, para as pessoas terem uma noção, né? 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E uma pergunta, David, que muitas pessoas me fazem no balcão. 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Esse produto, ele tem um certo estímulo nas primeiras horas tomadas, né?
0: Pronto, beleza, Paulo. Muito obrigado, viu?
1: Obrigado, Edson Porto. Obrigado a você que está nos ouvindo. Um grande abraço. Fiquem todos com Deus. Saúde a todos.
0: Pronto, aí você acompanhou. Agora só basta comprar e experimentar. E mudar de vida. 12h26, vamos falar, continuando aqui, sobre a Copa do Mundo. Nós tivemos aqui algumas participações. Oi, Paulo, tô te ouvindo. Aqui tem um ouvinte aqui mandando um abraço para você, Paulo. Está te ouvindo. Opa. Ouvinte. Ouvinte, deixa eu ver o nome aqui. Não, tá, não tem o nome, não, viu? Só o ouvinte final 22. Está te ouvindo. Um abraço para você.
1: Obrigado, meu querido. Obrigado a vocês aí que estão nos ouvindo, tá? Satisfação imensa.
0: Pronto. É, se for até as quartas de final, sobre a Copa do Mundo aqui, perguntei se o Brasil era favorito. Aqui diz, boa tarde, o Brasil só joga bem nos amistosos. Se for, é até as quartas de final. Aqui comenta, comenta o ouvinte. É isso aí, o comentário do nosso ouvinte. Infelizmente, a seleção não está passando muita confiança mesmo, não, viu? Deixa eu ver aqui, boa tarde para você que está participando com a gente. Agora, sempre que mandar o boa tarde, manda também seu nome, de onde é, para a gente ter a possibilidade de falar, viu? Mandar um alô, falar seu nome, de onde que está nos acompanhando. Porque às vezes manda o boa tarde só e não tem o nome, aí fica meio difícil. Mas, de qualquer forma, boa tarde para você, 9633. Deixa eu ver quem mais participa com a gente. Eu acho que o Brasil, eu acho que esse ano o Brasil traz a taça para nós. E também Neymar não faz muita diferença. Aqui é Dejanira da Parateca. Aí, Dejanira. Dejanira diz que Neymar e sem Neymar é a mesma coisa. E que o Brasil traz a taça esse ano, essa Copa. Pronto, Deus ajuda. Eu hoje mesmo eu vou assistir. Se Deus quiser, eu vou assistir a abertura, assistir um pouquinho desse jogo. Mas só a abertura mesmo. Brasil é favorito. Aqui diz o Sebastião Moreira. Alô, Sebastião. Diz que o Brasil, confirma que o Brasil é favorito, sim. Aqui tem outro ouvinte. Boa tarde. Brasil não é o favorito. Diz que não é o favorito. Aqui é o Márcio Lima, que opina. É, abraço para Domingas no Alto da Colina, acompanhando a gente. Obrigado pela audiência, Domingas. Deixa eu ver quem mais está com a gente. Abraço para Nelinha, lá no Julião. Tu gosta de futebol, Nelinha? Nelinha gosta de bola, viu? Ela compreende até que o Brasil joga bem nos amistosos, na seleção, não. Agora, essa fala, de fato, muita gente comenta isso, né? Que o Brasil nos amistosos joga bem, quando chega na seleção acontece esses apagões e deixa a gente só na vontade de ter a conquista, né, da taça, infelizmente. Mas vamos esperar que esse ano seja diferente. Brasil já era, não ganha nada. Aqui é o Beto. Abraço, Beto. Beto também tá descrente aí com o Brasil. Pronto, você viu, Debrando, abraço, também acompanhando o programa. Pessoal, nós tivemos hoje, por volta de 9 horas da manhã, o Luan disse que o Hexa vem sim. Pronto, tomara que venha.

0: 12:30, antes de entrar aqui para o comercial e de trazer também essa informação aqui sobre a inauguração do espaço do INCRA, nós vamos falar com a gerente da Eletrozema. 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
1: 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Deixa eu ver aqui, abraço, seu Hildo. Eu li lá no WhatsApp, acho que eu li a opinião. Deixa eu ver aqui o que seu Hildo mandou aqui no WhatsApp, aqui comentando. Seu Hildo, o comentário dele é a mesma coisa do comentário do Arnaldo, viu? É o Arnaldo que é o comentarista do deixa eu lembrar aqui, Arnaldo é o de arbitragem, né, seu Hildo? Seu Hildo é comentarista pra tudo, arbitragem, desenvolver do jogo. Aí o cabra era o maior jogador de futebol aí da região. Pronto, no número aqui da rádio aqui não chegou ainda não, viu? Mas vamos lá, boa tarde. Quem mandou uma boa tarde para ele, para Paulo, fui eu. Ângela, abraço, Ângela. Tudo bom? Ah, não, ela não mandou boa tarde para Paulo. Ela mandou boa tarde sozinho, ou boa tarde solitário. E aí eu pedi para identificar, para a gente mandar um abraço. Então, um abraço, Ângela. Ela disse que esse jogo da Copa, só o Brasil tem 5 taças. Só o Brasil tem 5 taças. Por que não conquistar a sexta, né, Ângela? É isso aí. Oi, Ivone, eu sou cliente da Zema. Boa tarde, tudo bem com vocês? O Brasil vai pra frente, ganha, e quando é no final, perde. Isso aqui também comentando aí. Boa tarde, David. Esse ano, infelizmente, o Brasil não é favorito para ganhar a Copa, mas vamos torcer pra nossa seleção sempre. Só o Brasil é penta. Aqui é o Galego. É isso aí, Galego. Muito bem. Favorito ou não, pronto, tá na torcida. Mas eu acho que o Brasil é favorito, pode não ganhar, mas é favorito sim. A seleção brasileira, ela continua boa. Eu queria muito que o Brasil fosse campeão. Gildete, abraço, Gildete. Vamos de informação, agora são 12 horas e 37, eu volto já trazendo mais notícias. É rapidinho.
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3: Ok, 12 horas e 38 minutos na melhor. 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Jornal da Pontal, nesta quinta-feira, dia 11 de junho de 2026. O melhor ano, o melhor mês do ano e também um dos anos esperados. É ano de Copa, é ano de eleição. E vamos torcer aí que dê coisa boa, tanto na Copa quanto também nas eleições. 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O projeto AgroAmigo avisa aos seus clientes que pagaram a última parcela do projeto e aqueles que irão pagar até o dia 30 de setembro de 2026 e que ainda não renovaram seu financiamento podem comparecer a um dos atendimentos mais próximos de você para renovar o seu projeto. A agenda de remarcação da renovação do AgroAmigo em Malhada. Atenção você de Malhada, agenda para renovação do AgroAmigo, dia 10 de julho, o caso ontem já foi, dia 12, amanhã, às 8 horas, sexta-feira, na sede do sindicato em Malhada, dia 15, às 8h30, da segunda-feira, na comunidade Pau d'Arco, na casa de Alexson ou Jussara. Os documentos necessários, como sempre, cópia colorida do seu RG e CPF, cópia do CAF Pronaf B, o CAF sendo Pronaf B, se for o Pronaf maior, já é outro setor, cópia do CAR, Cadastro do Agricultor Rural, o Cadastro Ambiental Rural, o endereço, comprovante de endereço, o endereço de e-mail pessoal, e o cadastro ativo na ADAB em caso de aquisição de bovinos, tá bom? 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Então já, se você não, já foi, não foi, você já perdeu. Então já foi. Então já aqui já pode até tirar da pasta, viu? Minha produção. 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Seguindo aqui os comentários. Vamos lá, boa tarde. A seleção brasileira, na minha opinião, não passa das quartas de finais. É pior, a pior seleção do Brasil de todos os tempos. A maior surpresa na Copa, para mim, será. Para mim, seria se o Brasil chegar na final. Aí, seu Hildo lá do Tapuí, tá revoltado com a seleção brasileira desse ano, viu? Neymar, entre os jogadores que está na seleção, ainda é um bom jogador, só que nunca ganhou uma Copa. E o pior é que sempre ele machuca, né, seu Hildo? O trem é complicado. Daqui a pouquinho eu volto falando sobre a Copa e você manda sua mensagem 3485-2041. Deixa eu trazer a informação. O município de Carinhanha recebeu nesta quinta-feira, dia 11, uma importante ação voltada ao fortalecimento da agricultura familiar e da reforma agrária. Em evento realizado na Casa da Agricultura, o Instituto Nacional de Colonização e Reforma Agrária, o INCRA, da Bahia, entregou 57 títulos de regularização fundiária no Projeto Especial de Colonização, PEC, que é chamado PEC Serra do Ramalho, e 1.097 contratos de concessão de uso para famílias de 9 assentamentos do município. A programação, ela também contou com a entrega de títulos de doação com encargos, totalizando cerca de 105 hectares destinados à Prefeitura de Carinhanha, além da inauguração da sala do programa Terra Cidadã, resultado da parceria entre o INCRA e a gestão municipal. A iniciativa garante mais segurança jurídica para os agricultores, amplia o acesso às políticas públicas e contribui para o desenvolvimento econômico, né, e social dessas comunidades rurais. A prefeita de Carinhanha, ela esteve presente, obviamente, um evento como esse, a prefeita está presente e destacou a importância da ação para as famílias beneficiadas e também para o fortalecimento do campo no município. O superintendente regional do INCRA, na Bahia, o Carlos Borges, ele ressaltou a parceria construída com a gestão municipal e o empenho da Prefeitura de Carinhanha para viabilizar os avanços nesta regularização fundiária. A inauguração da Sala da Terra Cidadã também amplia os serviços oferecidos aos agricultores, aproximando o atendimento da população e facilitando os processos de regularização fundiária. O espaço será um importante ponto de apoio para os trabalhadores rurais que buscam orientação e acesso aos serviços relacionados à regularização de terras. Com a ação, Carinhanha avança na garantia de direitos para as famílias rurais e o fortalecimento das políticas públicas voltadas ao desenvolvimento do campo, consolidando mais uma parceria. Então, parabenizar a Prefeitura por mais uma parceria interessante. Ou seja, essa gestão atual, vamos levar aqui na ponta da caneta, trouxe dois, três benefícios importantes que nós não tínhamos antes e eu achava que nem chegava para Carinhanha tão cedo. A sala do empreendedor é muito importante porque auxilia no empreendimento. Você, comerciante, pequeno empreendedor, sabe a diferença que é. Você tem uma consultoria ali e tem também a possibilidade de um crédito para desenvolver seu negócio. Carinhanha fundou. Nós chegou também aquela unidade do RG, o ponto SIM. Então, um avanço muito grande. Esse aqui, não só para o município de Carinhanha, mas também para a região. Porque vem pessoas lá de outros municípios para tirar o RG aqui em Carinhanha. Então, um ponto para a emissão de registro, o registro do cidadão. E agora, esse ponto aí do INCRA. Viu? Três pontos importantíssimos que chegaram para a cidade de Carinhanha, que agora atende a população. 12h49. 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Abraço para o seu Magdal, dona Lucinha, acompanhando o programa na Fazenda Dois Irmãos. O pessoal do povoado de Água Ruim está pedindo à Secretaria de Educação para ver aí com o condutor do veículo, né, que transporta os alunos, para transportar um pouco, para reduzir a velocidade. Está sendo transportado alunos com uma velocidade um pouco elevada, povoado ali de Água Ruim e Pajeú. Aí mandaram uma mensagem aqui pedindo para ver com a secretaria para pedir o motorista para diminuir um pouco a velocidade, que está indo rápido demais e que esses dias quase colidiu de frente com um motorista, né, que seguia em direção contrária. O Sindicato dos Trabalhadores Rurais, Agricultores e Agricultoras Familiares de Malhada realiza o sorteio de 2 cestas básicas e R$100, viu? Dia 22 de junho. Deixa eu ver mais aqui. É muita mensagem, viu? 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Vou falar sobre ela daqui a pouquinho, porque agora vamos falar sobre uma notícia que está chamando a atenção do mundo, na verdade do Brasil. A Comissão de Constituição e Justiça, a CCJ, da Câmara de Deputados, aprovou nesta quarta-feira, dia 10, a proposta de emenda à Constituição, chamada de PEC 32 de 2015, que reduz a maioridade penal de 18 para 16 anos, A votação teve 44 votos favoráveis e 18 contrários. A redução da maioridade foi o único item da pauta da reunião desta quarta-feira. Com a aprovação do parecer, agora cabe o presidente da Câmara, Hugo Mota, criar a comissão especial que vai debater o conteúdo da proposta. A PEC, de autoria do então deputado Gonzaga Patriota, do PSB do Pernambuco, ela foi apresentada em 2015 e está figurando na comissão desde 2016, quando o então presidente da casa, o deputado Eduardo Cunha, pautou a PEC e conseguiu aprovação do texto. Conseguiu uma maioria na aprovação do texto, perdão. Mas o projeto ele foi arquivado pelo Senado Federal, e desde lá ficou aí arquivado, e agora novamente já na relatoria do deputado Coronel Assis, do PL do Mato Grosso, que apresentou o parecer favorável ao avanço dessa proposta, ela segue agora em tramitação. Agora tem um longo espaço pela frente, viu? Ou seja, o que significa e como está? Eu vou trazer aqui um comentário bem rápido. O que seria isso, David? A redução da maioridade penal seria reduzir, porque hoje o indivíduo comete crime a partir de 18 anos. Quando você fala, ó, só é preso a partir de 18 anos. Nesse caso, o Código Penal, ele penaliza pessoas que têm 18 anos ou mais. Você que tem 16, 17, não, porque você é considerado menor de idade. Então, você não comete o crime, comete ato infracional. Sendo assim, se for aprovado, aqui agora na Câmara dos Deputados, aprovado, que foi aprovado pela Comissão de Constituição e Justiça, que é um começo, né? Que essa comissão ela vai dizer se essa PEC não está contrariando a Constituição do nosso país. Se é algo que foi aprovado por essa comissão, ela vai seguir agora para a aprovação dos deputados, posteriormente a aprovação do Senado. Se for aprovado no Senado, vai à sanção da presidência, do presidente da República. E então, aí vai aprovado. Se for aprovado, você que tem 16, 17 e cometer crime, aí você vai estar diante do mesmo rigor da lei que o adulto de 18 anos tem, nessa parte criminal penal, viu? Na parte civil não, na parte penal. Sendo assim, quem cometer um crime, homicídio, furto, que tiver 16 anos, já cumpre cadeia do mesmo jeito de quem tem 18, quem tem 20, quem tem 50. Entendeu, né? 12:56, em nome da Ultra Clean. 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Quem tá com a gente participando aqui, deixa eu ver. Sou Brasil, mas vai da França. Florisvaldo Tapuia. Alô, compadre Flor. O compadre Flor aqui disse que é brasileiro, tá torcendo pro Brasil, mas ele acredita que quem ganha é a França. Quais são os cabras bons da França hoje, compadre Flor? Florisvaldo Tapuia, que é irmão de Dorindo Tapuia, tá nos acompanhando. Obrigado pela audiência. Boa tarde, essa seleção aí com esses caras não vai longe, não. Aqui é o Alaerte. Alaerte disse que a seleção não vai longe, não. Bom dia, David. Boa tarde. Boa tarde, David. Sobre a nossa seleção brasileira, nós todos estamos na torcida. Só que tem outros jogadores muito bons. Só a cobrança cai em cima de Neymar. Ele só anda machucado. Maurício traz aqui a fala dele. Isso aí, Maurício. E o pior é que ele só anda machucado mesmo, viu? Infelizmente, o Neymar não tem rendido muito para a seleção. Não tem rendido. É um bom jogador, ajuda muito os clubes, mas a seleção não tem ajudado muito. Você vê que os momentos de precisão não é por culpa dele, né? Obviamente. Mas o Neymar, ele tá sempre machucado quando precisa, mas é um grande jogador e faz toda a diferença em campo. Essa é a minha opinião. Se você está assistindo a seleção brasileira jogar com o Neymar e sem o Neymar, tem a diferença. Você vê a diferença do jogador, a qualidade. Agora o problema é que o homem só anda machucado, machucam ele demais. 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Mas quando o programa tem audiência, você vê pelo número de comerciais, viu? O tanto de comercial que eu já falei, o tanto que tem aqui ainda. 13 horas e 3 minutos. Boa tarde, o Brasil entra como a quinta seleção favorita ao título, mas devido ao cruzamento difícil do chaveamento no mata-mata, a seleção brasileira deve parar nas quartas de finais. A grande surpresa do torneio seria a grande final entre Portugal versus México. Portugal e México no final? Rapaz, aqui disse o Ian Ranieri. Deixa eu ver quem está com a gente também comentando aqui no WhatsApp. Muita participação. Boa tarde, o Brasil vai ser hexa. O Dudu, Neymar é o melhor. Neymar é o melhor. Aqui disse ele. Pronto. 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Atenção para o comunicado SAI aqui. O SAI informa que está acontecendo furtos recorrentes de tampa de concreto da adutora de água doce na zona rural do município. Pede aí às pessoas que denunciem, viu? Você viu falar quem foi? Viu quem foi, denuncie para a polícia ou para o SAAI, porque pode provocar queda no abastecimento de água aí para vocês. Bingo solidário em prol do tratamento de câncer de Diolino do Julião, conhecido como padrinho do artesanato. Alô, padrinho, estive conversando com ele aqui, uma pessoa muito muito interativa. O bingo tem a seguinte premiação: R$500 em dinheiro. E depois, em segundo, duas caixas de cerveja, viu? Na data, dia 20, que acontece dia 20 desse mês, às 18 horas no Julião. A contribuição e doação, você pode também estar participando, ajudando o seu Diolino Cardoso de Lima, através da chave Pix, o CPF, que é o 284-871-50578. Tá bom? Bingo solidário que acontece dia 26 de junho lá no distrito de Julião. Ajude. 13 horas e 6 minutos. Obrigado pela audiência. O programa chegou ao final. Foi muito bom ter a sua companhia até aqui. Na sequência vem Daniel Júnior e o programa de Bem com a Vida. Abraço e até amanhã.
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11:13. É o programa de Bem com a Vida que, mais uma vez, em uma tarde especial, está entrando no ar. Glória a Deus, estamos hoje uma tarde especial. É uma tarde de quinta-feira, 11 de junho de 2026. Eu quero aqui saudar a você, querido amigo, ouvinte do programa de Bem com a Vida. Quero saudar a você com a paz do Senhor Jesus. Muito feliz de estar aqui mais uma vez, é uma tarde especial para juntos aqui adorarmos ao nosso Deus, juntos aqui exaltar ao nosso Deus, ao nosso Criador, ao nosso Senhor, ao nosso amigo, ao nosso Mestre Jesus. E você que está aí ouvindo essa programação, você pode aí mesmo invocar o nome do Senhor, clamar pelo nome de Jesus. Eu tenho certeza que Deus vai tocar na sua vida nesta tarde. Eu tenho certeza que Deus, ele vai te renovar nesta tarde, porque o nosso Deus, ele não depende de geografia humana. Ele só está à procura de verdadeiros adoradores que o adorem em espírito e em verdade. Então, se aí no seu coração houver uma verdadeira adoração, com certeza a presença do Senhor se manifestará aí. Mas mesmo que você esteja no trabalho, onde você estiver, a presença do Senhor é na sua vida.

0: Glória a Jesus, glória a Deus. Deus é maravilhoso, é o Senhor das nossas vidas. É o motivo pelo qual nós estamos aqui, né? Estamos aqui hoje porque um dia o nosso Senhor e Salvador Jesus Cristo, ele foi entregue ali na cruz do Calvário por nós, né? Ele muito sofreu por nós, para que nós hoje tivéssemos essa liberdade de assim poder expressar a nossa adoração a Deus, expressar o nosso amor ao Senhor. Nós hoje temos esse privilégio de chegarmos em um meio de comunicação como esse e falarmos abertamente do nosso Deus. Tudo isso quem fez, quem permitiu, quem nos dá o direito é o Senhor Jesus Cristo de Nazaré. Então a Ele seja toda honra, a Ele seja toda glória, a Ele seja todo o louvor. O nosso Deus, Ele é digno. O nosso Deus, Ele é merecedor da nossa adoração. Glória a Deus. E vamos começar da melhor maneira possível, né? Que é com aquela oração, né? Oração de abertura do programa, de mais uma edição do programa de Bem com a Vida, nessa tarde especial que o Senhor assim nos tem preparado. E eu quero aqui cumprimentar ao nosso querido irmão, o apresentador oficial do programa de Bem com a Vida, o nosso querido irmão presbítero Daniel Júnior, com a paz do Senhor Jesus.
1: A paz do Senhor, meu querido irmão Gilmarês, diácono Gilmarês, apresentador do programa de Bem com a Vida, né? Servindo a Deus como diácono, homem de Deus. Ontem foi aniversariante, né? Aniversariante de ontem, que maravilha, hein? Teve bolo, Marês?
2: Teve
1: churrasco?
2: Não teve.
1: Rapaz, não teve, e por isso que você não me convidou, né?
2: É verdade.
1: É isso,
2: é verdade.
1: Mesmo. Mas se tivesse, ele ia me convidar, viu, gente?
2: Era convidado.
1: Verdade. Eu acredito que sim. Vamos então de oração da fé. Então, onde você estiver, ore comigo, fale com ele, peça, clame, adore. Aproveite essa oportunidade e manifeste algo da parte para manifestar, chamar a atenção do seu Deus. Amém? Oremos. Pai, no nome de Jesus, o teu filho, eu quero te agradecer pelo dia, pela vida, por essa oportunidade que o Senhor tem nos concedido de estarmos aqui nesta emissora, apresentando o programa de Bem com a Vida, levando, Pai, a tua palavra, uma palavra essa de esperança. Meu Deus, a palavra do Senhor, ela é poderosa e nós cremos na sua palavra. Nós cremos, pois o Senhor é o Deus da palavra, pois o Senhor é fiel e vela pela sua palavra para fazê-la cumprir. E nós cremos, Pai, que o Senhor tem uma tarde de salvação, uma tarde de libertação para cada uma dessas vidas, famílias, Pai, que nesse momento estão ao alcance da nossa voz. Fala conosco, Pai, em nome de Jesus, e nos abençoa com toda sorte de bênçãos. É o que nós te pedimos e te agradecemos, em nome de Jesus. E todos dizem, amém.

um maconheiro, um cheirador de cocaína, alguém que jogou o nome da família na lama. Eu perguntei: Deus, por que eu? Por que tu me escolheu? E Jesus me respondeu: porque eu escolho as coisas loucas deste mundo para confundir as sábias. Porque eu escolho aqueles que não são para confundir os que são. Porque eu escolho as coisas fracas e desprezíveis deste mundo para aniquilar as fortes. E durante este diálogo com Deus, ele me deu uma canção nova. E eu vou cantar para você. Se acomoda aí no seu lugar, senta um pouquinho.

0: O amor de Deus não depende do que fazemos, do que temos ou do que somos. Ele nos amou quando ainda estávamos longe dele, quando ninguém via valor em nós, quando nossos erros pareciam maiores que nossas forças. O amor de Deus não desiste, não abandona e não falha. Foi esse amor que levou Jesus à cruz do Calvário. Não foram os cravos que o prenderam ali, mas o amor por cada vida. O que prendeu Jesus, o que permaneceu Jesus ali naquela cruz do Calvário, foi você que está ouvindo esta programação, foi eu que estou aqui agora apresentando este programa, fomos nós, foram os nossos pecados, foram as nossas vidas. Jesus viu valor em nós. Jesus quis insistir naqueles que ninguém jamais insistiria. Um amor tão profundo que perdoa o pecador, restaura o ferido, acolhe o rejeitado e dá esperança ao desesperado. Talvez as pessoas tenham falhado com você. Talvez você tenha enfrentado rejeição, abandono ou decepções. Mas existe um amor que permanece o mesmo em todos os momentos. Um amor que conhece suas lágrimas, suas lutas e principalmente os seus medos. E ainda assim diz: você é precioso para mim. Você é preciosa para mim.
1: Se você fosse boca de Deus aqui esta noite e emprestasse seus lábios ao Senhor e cantasse para a pessoa que está do seu lado: filho, eu quero tanto. Vamos lá. Filho, eu enxugar teu pranto.
0: Em Romanos capítulo 8, versículo 38 e 39 nos diz: porque eu estou certo de que nem a morte, nem a vida, nem os anjos, nem os principados, nem as potências,

em 1 Coríntios, no capítulo 1, versículo 27 até o 29, nos diz assim: mas Deus escolheu as coisas loucas deste mundo para confundir as sábias, e Deus escolheu as coisas fracas deste mundo para confundir as fortes, e Deus escolheu as coisas vis deste mundo e as desprezíveis e as que não são para aniquilar as que são, para que nenhuma carne se glorie perante ele. Jesus, ele vê além do que o homem consegue ver. Ele vê além do que o homem consegue enxergar. Jesus, ele escolheu a sua vida. Ele te escolheu exatamente porque você não é. Exatamente porque você não é capaz. E é por isso mesmo que ele te escolheu. Ele escolhe quem não é para confundir aqueles que acham que é. Você é um escolhido de Deus. Deus te escolheu. Você é uma escolhida do Senhor. Mas escolhida para quê? Para um grande propósito divino do céu aqui nesta terra.

13 horas e 36 minutinhos, que alegria, que maravilha, que bom ter você aí do outro lado nos dando esta audiência maravilhosa. Olha, Marisa, hoje quinta-feira temos aí um culto muito abençoado. Hoje quinta-feira, o culto ao Senhor com a participação do Grupo Semeadores, pregador, diácono Gilmarez, hoje ministrando a palavra de Deus. Eu creio que vai ser um pãozinho do céu para a nossa edificação espiritual. E você que está me acompanhando nessa tarde, você é o nosso convidado. Venha, traga a família, convide mais um e venha adorar a Deus, venha ouvir a preciosa palavra de Deus. Eu creio que o Senhor tem uma bênção para a sua vida, para a sua família. Então, hoje, 7 horas da noite, na Igreja Assembleia de Deus, culto ao Senhor com a participação do Grupo Semeadores. Deus tem uma palavra para os nossos corações. O nosso templo está localizado na Avenida Santos Dumont, na presidência do pastor Manuel Messias. Quero aproveitar aqui e mandar um alô muito especial a todo o Grupo Semeadores nos acompanhando. Conto com a participação de todos vocês hoje, viu? Aquele grupão abençoado para louvarmos e adorarmos ao Senhor. Olha,

0: Eu quero também trazer aqui um aviso muito especial do nosso querido irmão presbítero Márcio Rocha, na Rocha. Ele que avisa aos irmãos aí na Fazenda Mangabeira que hoje haverá culto na Fazenda Mangabeira, viu? Ele antecipou hoje o culto porque ele amanhã não vai poder estar presente, mas hoje temos aí aquele culto abençoado lá na Fazenda Mangabeira. Alô, irmã Joana, irmão Profilo, irmã Rosa, irmão Antônio, todos os irmãos aí, não percam, viu? Hoje culto na Mangabeira, para a glória de Deus. Bom, quero aqui também trazer a participação da nossa irmã Joana, que manda alô para toda a família, né, aí na Mangabeira, e também para todos os irmãos e ouvintes do programa. Muito obrigado pelo carinho, viu? Também conosco o nosso irmão Marês. Alô, Marês, lá no Marriqueiro. Marriqueiro acompanhando o nosso programa e toda a família. Deus abençoe os nossos ouvintes e irmãos aí no Marriqueiro, que não perde o nosso programa, viu? Conosco também, irmão Marês, Silvanei Alves, lá do Capinão. Ele diz assim: olá, Daniel, mando aí um alô especial para toda a minha família e para todos os ouvintes, né? É o Silvanei Alves e também o Adailto também, que está aí acompanhando a nossa programação. Que Deus abençoe. Bom, Marês, eu quero, antes de passar para você, eu quero trazer para você, ouvinte amado, um parceirão conosco. 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Bom, Marês, eu passo para você.
1: Glória a Deus, que maravilha, tá aí. Deus abençoe os nossos ouvintes, né, que estão aí ligadinhos no programa de Bem com a Vida. Um abraço também especial aqui para nossa irmã Jandira, ela que está ali ouvindo a programação, ela que mandou mensagem dizendo: a paz do Senhor, irmão, gostaria de oferecer o próximo hino para minha irmã Jandira, Negujeira, com Madre Luísa em Manga, para Marli, para tia Beth, a minha sobrinha Tâmara Thaís e para todos que estão no De Bem com a Vida. Tá aí a nossa irmã Genilda, Deus abençoe a todos os nossos ouvintes aí, irmãos ouvintes, ali em Porto Agrário, né, no interior de Minas. Deus continue abençoando a vida de todos vocês de maneira muito especial.

0: Glória a Deus, que maravilha. 13 horas e 44 minutinhos. É o programa de Bem com a Vida que está no ar. Programa este mantido pela nossa Igreja Evangélica Assembleia de Deus, localizada na Avenida Santos Dumont, na presidência do nosso querido pastor Manuel Messias, que já está aqui nos estúdios do programa de Bem com a Vida, né? E vai estar ministrando a poderosa palavra de Deus nesta tarde. Você que está aí do outro lado, ouvindo a programação, fique ligadinho, creia que Deus nesta tarde tem uma palavra direcionada ao seu coração, tá bom? Então fique aí, não saia, não largue a mão do rádio, tá bom? Fique aí conectado, porque Deus nesta tarde vai falar comigo, continuará falando comigo e com certeza vai falar contigo também. Pastor Messias, a paz do Senhor Jesus.
1: Paz, seu querido irmão Gilmarês, diácono Gilmarês. Saudar aqui também o nosso querido irmão Daniel, presbítero Daniel Júnior, né? Vocês que faz o programa de Bem com a Vida, né? E os nossos ouvintes que ouvem aí e que se alegra aí com, né, esse programa. Que Deus abençoe a todos os nossos ouvintes do programa de Bem com a Vida. Quero abraçar todos vocês nesta tarde maravilhosa, né? Então, meus queridos, quinta-feira, né? Essa quinta-feira é abençoada. Temos culto hoje na nossa central, né? Culto, né, à noite, às 19 horas. Você não pode perder o culto, né? Vai ser uma bênção. E com certeza, né, você que chegar até o culto vai ser muito abençoado, né? Então, gente, eu quero aqui trazer um texto bíblico no livro de Apocalipse, no capítulo 11, ou melhor, capítulo 3, versículo 11, para uma breve reflexão. E diz: eis que venho sem demora, guarda o que tens, para que ninguém tome a tua coroa. Quem vencer, eu farei coluna no meu templo do meu Deus, e dele nunca sairá. Escreverei sobre ele o nome do meu Deus, o nome da cidade do meu Deus, a nova Jerusalém que desce do céu, e do meu Deus também é o meu novo nome. Quem tem ouvido, ouça o que o Espírito diz às igrejas. É a carta do apóstolo João, quando ele estava preso na ilha de Pátio. Esse João, que escreveu 5 livros, né? O primeiro livro que ele escreveu recebeu seu nome, Evangelho de João, né? E depois ele escreve as 3 epístolas e, por fim, o livro de Apocalipse, que é o livro das revelações, quando ele estava bem velhinho e quando ele estava lá na prisão, né, na ilha de Pátio, que era uma prisão, né, por conta da perseguição. Mas Deus se revela para João e se apresenta para João, né, e João dá a descrição do Senhor Jesus, né, o não Jesus aquele que está na cruz, mas um Jesus já glorificado, Jesus que morreu na cruz, mas agora glorificado, o Jesus dos céus, o Jesus que intercede por nós, o Jesus que diz que vai voltar para arrebatar a igreja. Então, gente, o que João escreve aqui é que quem tem ouvido, que ouça o Espírito que diz às igrejas, né? Então todo mundo tem ouvido, né? Todo mundo tem ouvido. Agora, será se a gente está disposto a ouvir a palavra de Deus? Será se nós estamos dispostos a querer realmente viver essa palavra? Será se nós estamos dispostos a dar crédito à palavra de Deus? Mas o que o apóstolo João recebe aqui é uma mensagem para cada igreja, para as sete igrejas da Ásia Menor. E o texto que eu li aqui é a igreja de Filadélfia, né? A igreja de Filadélfia, nesse último trecho aqui de mensagem para a igreja de Filadélfia, é que o Senhor Jesus, ele disse: guarde o que tem, né? Ou melhor dizendo, ele disse: eis que venho sem demora, guarde o que tens, para que ninguém tome a tua coroa, né? Então, guardar, né, o que tem. O que é que nós temos? Nós temos Cristo, nós temos a palavra de Deus, né, nos nossos corações. Guardamos, né, os ensinamentos do Senhor Jesus nos nossos corações. Então, quem guarda esses mandamentos, quem guarda Cristo, né, é realmente quem guarda esses mandamentos do Senhor Jesus, terá uma recompensa, gente. Qual será a recompensa? Né, Jesus vai vir, eles guardam o que tem, para que ninguém tome a tua coroa. Então, é sinal que pode perder, né? Então, a gente tem que manter firme, manter fiel, né, a Deus, para que essa coroa a gente venha ter, para que a gente não venha perder a coroa. E a recompensa, qual é a recompensa? A recompensa é que, se nós vencermos, né, o que vencer, a quem vencer, eu farei coluna no templo do meu Deus, e dele nunca sairá. Escreverei sobre ele o meu nome, o nome do meu Deus, e o nome da cidade do meu Deus, a Nova Jerusalém que desce do céu, e também o novo nome. Então, aqui três coisas, hein? Para quem vencer. Para quem vencer, Deus vai guardar, proteger, né? Vai estar firme em Deus, como coluna, né? Coluna de Deus. Quem vencer vai ter também o nome da cidade de Deus, a cidade, a Nova Jerusalém, essa cidade já está preparada para nós, e vamos receber um novo nome. Então, tudo novo vai acontecer, né, quando a gente se encontrar com Jesus nos ares, né? Quando Jesus vir buscar a igreja, quando Jesus levar a igreja para ele, vai acontecer muito. Tem pessoas que às vezes não tá nem aí para as coisas que Deus está falando, para os avisos, para o que Deus está vindo, né? Se formos observar, né, como o mundo está hoje, o que acontece nos dias de hoje, coisas que acontecem que é profecia. É a Bíblia que está lá atrás, já foi anunciado pelos profetas, já foi anunciado pelo próprio Jesus quando veio aqui à Terra. Então, a gente está vivendo cumprimento daquilo que o Senhor Jesus, ele disse que haveria de acontecer no final dos tempos. Nós estamos vendo aí as coisas acontecendo, e nós não podemos fechar os olhos para isso. Então, é um perigo muito grande a gente fechar os olhos para isso. Então, você que ouve, que é de Deus, que ouve a palavra de Deus, guarde a palavra de Deus. Você que tem ouvido, ouça o que Deus quer dizer para você a cada dia.

cada manhã, né? E o que Deus quer dizer a cada dia, a cada manhã, é que você se aproxime do Senhor Jesus, né? Não é uma coisa de se afastar, tem que se aproximar. Mas às vezes o homem, ele procura se afastar de Deus a cada dia. Mas eu quero te dar um conselho: acorde e se aproxime de Deus a cada dia, a cada manhã. O profeta, melhor dizendo, não profeta, mas o rei Salomão, para melhor, né, melhor dizendo assim, está escrito no livro de Provérbios, né, que o justo é como uma aurora que vai brilhando, brilhando, até chegar dia perfeito. Então nós sabemos que quando acordamos cedo, está escuro, aí vai clareando, vai clareando, vai clareando, de repente o dia perfeito, né? Ah, já está ali dia, entendeu? Então é assim a vida do cristão. A vida do cristão, ele tem que brilhar. O próprio Jesus chegou para os seus discípulos e disse: sois luz do mundo, né? E uma luz não pode esconder debaixo do alqueiro, né? Então você não pode botar uma luz debaixo de uma mesa, esconder ali, né? De jeito nenhum. A luz é para ser visto, é para resplandecer, é para brilhar, né? Não para ser escondido. Então nós temos que resplandecer nessa sociedade, gente. Então eu quero nesta hora dizer para você: procure, né, se aproximar do Senhor Jesus, procure aguardar a palavra dele. Se você já recebeu do Senhor, né, a salvação, a palavra de Deus, guarde ela no seu coração, no fundo do seu coração, como o salmista, no Salmo 119, versículo 111, ele disse: guardei a tua palavra no meu coração para não pecar contra ti. Então, quando você guarda a palavra de Deus, você não peca. Quando você guarda a palavra de Deus, você faz as coisas certas. Quando você guarda a palavra de Deus, você tem a coroa da vida. Quando você, né, guarda a palavra de Deus, você tem o seu nome escrito no livro da vida de Deus, no livro da vida, né, no livro de Deus. É a cidade, é a cidade, a Nova Jerusalém, que você vai morar. É a cidade de Deus, né? É uma vida com Deus. Então, queridos, vivam a vida com Deus. Vivam a vida com Cristo. Não se afaste do Senhor Jesus nenhum minuto. Você que está afastado, procure, né, a se aproximar de Deus. Ele diz: vinde a mim todos cansados e oprimidos, e eu vos aliviarei. Aprendei de mim, que sou manso e humilde de coração, né? Tomai o meu jugo, que é suave, que é leve. O fardo é leve de Jesus. Tudo com Jesus é coisa boa, gente. Eu não vejo ninguém assim que são de sã consciência, né? Ainda que ele não sirva Jesus, mas ele vai dizer que Jesus é bom, né? Então, e servir é muito bom, é muito bom. Não vejo alguém que aceitou a Cristo e disse que se arrependeu porque aceitou a Cristo. Não vejo ninguém dizer: não, eu fiz uma aliança com o Senhor Jesus e eu vou quebrar essa aliança porque eu vi que não é bom, né? Então, experimente fazendo uma aliança com o Senhor Jesus, né, aí na sua casa, reúna a sua família, fale no seu coração, né, que quer a salvação aí dentro da sua casa, que quer, né, Cristo aí dentro da sua casa. Abandone, né, os vícios, abandone as palavras de maldição e busque a Cristo, a palavra de Deus, que é muito maravilhosa para os vossos corações. Então, neste momento, eu quero fazer a oração da fé e quero apresentar você aí, a sua casa,
para que você seja abençoadíssimo. Deus, em nome de Jesus Cristo, o Pai amado, nós te louvamos, te agradecemos por este momento de estar falando a essas pessoas, a essas famílias, a essas casas, meu Deus, que estão aí, ó Deus, na escuta. Pai, eu quero te pedir, Senhor, que o Senhor venha abençoar de forma toda especial, que cada um venha guardar a tua palavra no coração para não pecar, que cada um venha guardar a coroa que tem para que ninguém tome, para que o inimigo não tome o que o Senhor já deu, o que é promessa para essas vidas, Senhor. Abençoa grandemente a cada vida, a cada um dos teus filhos, a cada um daqueles que querem verdadeiramente viver contigo, viver em espírito e em verdade, viver a tua palavra, viver a verdade, que é Cristo Jesus. Jesus é o Verbo encarnado, ó Deus, esse que vivemos esse Verbo, né? Que vivamos Jesus, que é o Verbo encarnado. Ó grande Deus, abençoa ricamente essas vidas, cura, repreende todo mal, toda depressão, opressão, ajuda em tudo, dá vitória completa aos teus filhos, a esses ouvintes, guarda, livra do mal, livra da astuta cilada. Meu Deus, se nesta manhã alguém, porventura, né, que passou por um momento difícil, com dificuldade, que foi afrontado, né, que os nervos subiram, ó Deus, a flor da pele, meu Deus, acalma esse coração, tranquiliza esse coração. Meu Deus, ajuda essa pessoa, que essa pessoa venha, ó Deus, receber o bálsamo. Ah, Deus, a paz, a alegria no coração. Deus, em nome de Jesus, eu te apresento essas vidas, que essas vidas sejam recebidas por ti, ó Deus. Ó Deus, que o Senhor venha transformar pelo teu poder, que o Senhor faça algo extraordinário, e que o nome do Senhor seja glorificado. É isso que eu te peço. E eu rogo a bênção do Senhor sobre cada ouvinte. Que cada um venha a ser abençoado, ó Deus, pelo poder que há no teu nome, Jesus. É isso que eu te peço. Repreendo todo mal, toda ação, todo inimigo, toda ação das trevas, do inferno. E que essas vidas recebam a alegria do Senhor. Oh Deus, em nome de Jesus, é o que eu te peço e te agradeço, na certeza que o Senhor já abençoou essas vidas, que essas vidas aí já recebeu a paz, já recebeu a alegria, já recebeu o bálsamo, já recebeu a cura, já recebeu o milagre, já recebeu a salvação, a libertação, para a glória e louvor do teu nome. Amém. Graças a Deus. Que Deus abençoe a todos os nossos queridos ouvintes. Deus abençoe também o irmão Daniel, o presbítero Daniel, e o diácono Gilmarês. Deus abençoe. Eu fico por aqui e retorno para eles. E até a próxima, se assim nosso Deus nos permitir. Que Deus abençoe.

0: Glória a Jesus, que palavra abençoada, né? Você que está aí ouvindo essa programação, toma posse dessa palavra, toma posse da palavra de Deus, é o alimento espiritual para as nossas vidas, né? É a palavra que nos fortalece, que nos anima, né? É a poderosa palavra de Deus. Estamos então já caminhando, né, para mais um fim de um programa aqui hoje, né, mas amanhã temos um encontro marcado, viu? Amanhã às 13 horas estaremos aqui mais uma vez e nós com certeza aguardamos cada um de vocês aqui mais uma vez conosco. Eu já me despeço aqui com a paz do Senhor Jesus a todos e retorno aqui para o nosso querido irmão Diácono Presbítero, né, Presbítero Daniel Júnior.
1: Glória a Deus, que maravilha. 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
1: 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Bom, e a gente está quase finalizando o nosso programa, mas eu gostaria de trazer para vocês os nossos últimos ouvintes, né? Nos dando esta audiência maravilhosa, a nossa irmã Genilda, lá de Porto Agrário. Ela diz assim: Daniel, a paz do Senhor. Quero dedicar um hino para a irmã Jandira, Nego Gera, minha comadre Luísa em Manga, Marli, irmã Beth, minha sobrinha Tâmara Thaísa e todos que estão de bem com a vida. Deus abençoe, irmã Genilda. Muito obrigado pelo carinho da sua audiência, viu? Conosco também a nossa irmã Cleuzinha, né? Mais conhecido como Cleuzinha, mas o nome dela é Cleonice, mandando aquele alô especial para sua família, para todos os irmãos e ouvintes do programa. Muito obrigado, irmã Cleuzinha. Deus abençoe a sua vida. Olha, para finalizar, eu não posso deixar aqui também de trazer a participação do André. Ele que diz assim: Daniel, a paz do Senhor, manda um alô aí para minha mãe, para Liliane, para você, para a irmã Ivete, para a irmã Cici, irmã Maria Alice, para a Tereza e toda a família Moreira. Muito obrigado, André, pela participação e pelo carinho da audiência. Também conosco o João Rocha, também mandando aquele alô para toda a família e todos os ouvintes. E não posso me esquecer, Maris, de mandar um alô para o irmão Ângelo. O irmão Ângelo, que não perde o programa, né? Esteve conosco no Congresso de Missão e ele também disse que vai estar aqui também nesse próximo Congresso, Congresso dos Jovens. Olha aí que maravilha. Deus abençoe, irmão Ângelo. Deus abençoe a sua vida. Deus abençoe a sua família de uma forma muito especial, tá bom? Deus abençoe. E o programa ficando por aqui, Marês. Obrigado a todos pelo carinho, pela audiência. Amanhã estaremos aqui de volta, se o nosso bom Deus assim nos permitir. Então tenha todos uma tarde abençoada e até amanhã. Tchau, tchau.

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2: Opa! Vamos seguindo com a nossa programação, com o programa Boa Tarde Pontal, aqui na comunicação do Assis Santos. Agora são 2 da tarde, mais 22 minutos, mais uma edição do Boa Tarde Pontal. Hoje, quinta-feira, 11/6/2026. Um boa tarde pra você que tá ligadão, curtindo a Pontal FM, o programa Boa Tarde Pontal, tá bom? Um abraço pra vocês de Carinhanha, cidades vizinhas, vocês que estão nos acompanhando, muito obrigado pelo carinho. Agora 2:22, chegando aí Zé Henrique e Gabriel, lá vem saudade.

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1: Essa é a Rádio Pontão FM. Agora 2:00 PM, mais 39 minutos. Boa tarde para você que tá aí curtindo a nossa programação. 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Vamos seguindo com a nossa programação. 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Agora são 2:00 PM, mais 40 minutos. Rogerinho, eu tô amando.

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1: FM, aí o som do Wesley Safadão, batom na camisa, aqui na sua Pontal FM 91,5. Vamos seguindo com a nossa programação, boa tarde Pontal, aqui na comunicação de Duaci Santos. Nós vamos falar agora do Sindicato Rural de Malhada. Atenção, o projeto Agro Amigo avisa aos seus clientes que pagaram a última parcela do projeto e aqueles que ainda irão pagar até o dia 30 de setembro de 2026, que ainda não renovaram o seu financiamento, podem comparecer a um dos atendimentos mais próximos de você para renovar seu projeto. Agenda já, portanto, agende a agenda de renovação do Agro Amigo de Malhada. Preste atenção, viu? Já aconteceu dia 12 agora, aconteceu ontem, dia 10. Dia 12 vai ser sexta-feira, às 8 horas, na sede do sindicato em Malhada. Dia 15 de 6 de 2026, às 8h30. Segunda-feira, na comunidade Pau D'Arco, na casa de Alexson e Jussara. Documentos necessários: cópia colorida do RG e CPF, cópia do CAF e Pronaf B, cópia do CAR, Cadastro Ambiental Rural, endereço de e-mail, e-mail pessoal e o cadastro ativo na DAB, em caso de aquisição de bovinos. Vamos seguindo com a nossa programação, é o rádio, é a vida, é a Pontal, todo mundo ligado, agora são 4h49 em Carinhanha.
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Na sua Pontão FM, agora 3 da tarde, mais 9 minutos. Boa tarde para você que tá aí curtindo a nossa programação. Sindicato Rural de Malhada, o Sindicato dos Trabalhadores Rurais, Agricultores e Agricultoras Familiares de Malhada, realizará o sorteio de 2 cestas básicas. Ingredientes de comida típica de São João e R$100 no dia 22 de junho, aqui pela Pontal FM, às 12 horas. O sorteio só será para os sócios com a mensalidade em dias. Serão sorteados 3 sócios. 2 ganharão a cesta básica e 1 ganhará os R$100. Você não pode perder, tá bom? 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Rádio Pontal, agora 3:10 em Carinhanha.

Felipe Rodrigo pega o beco aqui na sua Pontal. Confira, agora são 3 da tarde, mais 38 minutos, aliás, 28 minutos. Um boa tarde para você que tá aí curtindo a nossa programação. Tem um comunicado aqui do SAAI. O SAAI informa que está ocorrendo o furto recorrente das tampas de concreto da adutora de água doce na zona rural. A situação traz riscos à população e pode afetar o abastecimento de água. 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Rádio Pontal, todo mundo ligar. Chega na Cleito e Camargo. Não quero te perder.

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Dia, Rádio Pontal, agora faltando 20 para as 4. Boa tarde para você que tá ligadão, curtindo a nossa programação. Vamos lá. Vamos lá, vamos lá. 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Agora faltando 19 para as 4. Chega daí, Felipe Amorim.

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1: Boa tarde, Pontal!
2: Confira na certinha, na sua Pontal, agora 4 da tarde, mais 10 minutos. Chega de Thalita Mel.
3: Xande Avião.
2: Além do pós, participação de Xande Avião.
4: Joga

0: minha amiga Mara Favanelli.
1: Que prazer, Carlinhos Caissara.

nascemos pra ser feliz. Aqui na sua Pontal. Confira, agora 4 da tarde, mais 20 minutos. Chega de Mastruz com Leite, Razões.

0: sou de Mateus e Cauã. Todo sol aqui na sua Pontal.
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0: É o Boa Tarde, Pontal. Agora faltando 28 para 5, vou ficando por aqui. Um grande abraço. Continuem ligados na Pontal. Volta amanhã, se Deus quiser, às 4:30 da madruga. Um programa Amanhecer no Sertão. Todo mundo tá ligado, é claro, na Pontal, a melhor rádio da região. Uma boa tarde e até amanhã. Tchau, tchau.

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Essa é pra tocar no coração de vocês, hein?

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4: Se o Nordeste fosse o país, essa música aqui seria um hino, pode ter certeza. O Brasil inteiro canta. Quem sabe cantar comigo aí, vai.

hoje vai. Aqui é o Cavaleiros do Forró. 18 anos, inesquecível.

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viver 100% esse show. O momento em que a gente vai cantar a música... Amor, amo você! Venha comigo, esse som é legal.

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1: Boa noite a todos. Hoje, dia 9 de junho de 2026, sob a proteção de Deus e havendo número legal de vereadores presentes, declaro aberta a 16ª sessão ordinária do primeiro período legislativo 2026. Solicitar o vereador Ricardinho para fazer a leitura do versículo da Bíblia.
2: Salmo capítulo 127, versículo 1. Se o Senhor não edificar a casa, em vão trabalham os que edificam. Se o Senhor não guarda a cidade, em vão vigia a sentinela.
1: Obrigado, colega. Solicita a secretária da casa que faça a leitura da ata da sessão anterior.
3: Ata da 15ª sessão ordinária da Câmara Municipal de Carinhanha, Bahia, realizada no primeiro período legislativo 2026. Aos 8 dias de junho de 2023, às 19 horas, reuniram-se sob a presidência do vereador Euvaldo de Castro Moraes Filho, os vereadores Jutaí de Souza Pereira, Nilson Martins de Souza, Tiago Moreira Gonçalves, José Ricardo Pereira da Costa, Antônio Carlos Pereira de Carvalho, Danilo dos Santos da Mata e Luan Leite de Brito. Não compareceram os vereadores Edivaldo Moreira de Melo, Adilan Soares Cardoso e Washington Alves dos Santos. Aberta a sessão, fez-se a leitura da ata anterior, após foi colocada em discussão e votação, sendo aprovada por unanimidade. O presidente justificou a ausência dos vereadores Adilan e Washington. Em seguida, franqueou a palavra, no uso da mesma, o vereador Luan parabenizou os escritores Nayson Castro e Silvio Fogaça por participarem da quarta semana dos cordelistas do Velho Chico, em Botirama. Falou que no dia 28 de maio foi publicado no Diário Oficial referente à construção da UBS na comunidade do Marroqueiro. Citou sobre o cargo administrativo da saúde, que sempre procura saber que realmente está atendendo a população, e já soube notícias que sim. Agradeceu o deputado Osni por trazer esse benefício. Mencionou que esteve em Guanambi protocolando pedidos de ligação e extensão de rede de energia elétrica. Pontuou sobre a sinalização da zona rural, convidando os colegas para fazerem parte desse programa. Finalizou registrando visita à obra na Agrovila, à obra da escola na Agrovila 23. O vereador Nilson falou sobre as demandas nas estradas da região do Marrequeiro, que começou um trabalho, mas não finalizou, e tem recebido muita cobrança. Disse que é preciso solicitar do secretário, não desmerecendo outras localidades que também precisam, mas as máquinas não deveriam sair da localidade antes de terminar o trabalho. Citou trechos que ainda não foram feitos. Informou sobre o importante evento que será realizado no município, a inauguração da Sala Cidadã, dando mais oportunidade para os trabalhadores rurais. Agora terá um funcionário do INCRA em Carinhanha. Fez cobranças à Secretaria de Saúde referente à falta de material odontológico na UBS, dizendo que tem os profissionais, mas sem estrutura nada podem fazer. O vereador José Ricardo enfatizou a necessidade de um perito médico no INSS de Carinhanha, pois o posto foi inaugurado há mais de 6 anos e nunca teve perito. Falou referente à necessidade do ponto de apoio na sede do município, devido à dificuldade no transporte para o pessoal da zona rural. Fez agradecimentos à comunidade da Agrovila 16 no mutirão de limpeza do cemitério. Cobrou término dos calçamentos de algumas ruas das Agrovilas 15, 16 e 23. Disse que é preciso fazer um levantamento na rua principal da Agrovila 16, que o calçamento está deteriorado. Pontuou que a comissão de obras visitou a Agrovila 15 e recebeu muitas cobranças. Registrou que a ponte entre Marrequeiro e Agrovila 15 precisa de reparo urgente. Colocou que participou de uma reunião em Guanambi tratando sobre placas de sinalização para os povoados. O vereador Danilo expôs que na comunidade do Marrequeiro tem recebido cobranças sobre a questão dos calçamentos de algumas ruas e a poda das árvores. Cobrou a respeito da iluminação do estreito, que tem poucas lâmpadas acesas, tem locais que ainda não têm os braços. Mencionou sobre a UBS, que será construída no Marrequeiro, sendo um grande suporte para a comunidade. Citou que o patrulhamento feito até a Baixa da Jurema melhorou a estrada, mas é preciso fazer o encascalhamento citou localidades em que a situação está complicada. Faz-se necessário que continuem o trabalho. Fez menção às cavalgadas realizadas na Vila São José e na comunidade do Marrequeiro. O vereador Antônio Carlos registrou a realização do Congresso de Missões pela Igreja Evangélica Assembleia de Deus, onde foi tratado sobre conscientização missionária com o tema Ele escolheu morrer por você para não te perder. Após, fez referência à realização da cavalgada na comunidade do Cheira Cabelo. Mencionou que no dia 13 de junho, a Comissão da Estadualização fará um movimento para a Agrovila 23, referente à estadualização da estrada que liga Barra do Parateca até chegar à colônia do Formoso. Convidou a população para fazer parte do evento. Em seguida, destacou a presença dos escritores Nathan Castro e Tio Fogaça no evento realizado em Botirama, ressaltando que esta casa e também a Secretaria de Cultura possa enviar ofícios para que venha fazer um evento desse neste município. Disse que o colega Nilson foi feliz em lembrar do PFF, porque não faz sentido contratar o profissional e não dar condição para trabalhar. É uma falha muito grande da gestão. Quanto às estradas, não podem fazer um trabalho meia boca. Todos os lugares precisam e que façam bem feito. Mencionou que a ponte entre Marrequeiro está em perigo e precisa de providência. Disse que a Comissão de Obras irá encaminhar ofício para órgãos do governo do estado para fazer os reparos e também para fazer a capina na beira da estrada. Se os colegas quiserem, podem assinar para reforçar mais. Nada mais havendo, o senhor presidente encerrou o trabalho.
1: Em discussão, ata da sessão até jogo. Em votação, aprovado por unanimidade, solicito à secretária da casa que faça a leitura do expediente do dia.
3: Projeto de Lei número 11/2023, que denomina a Unidade de Saúde Elvino Pereira Montalvão, a Unidade Básica de Saúde, localizada no povoado de Andico, no município de Carinhanha, Bahia. Parecer da Comissão de Legislação, Justiça e Redação Final ao Projeto de Lei número 11/2023, que denomina a Unidade de Saúde Elvino Pereira Montalvão, a Unidade Básica de Saúde, localizada no povoado do Andico. Vem essa comissão para exame o projeto de lei número 11, de 9 de junho de 2023, de autoria da prefeita municipal, que denomina a unidade de saúde Elvino Pereira Montalvão. Inicialmente, cumpre ressaltar que é de competência dessa comissão manifestar-se quanto aos aspectos constitucionais, legais e regimentais de todas as proposições que tramitam por esta casa, conforme exposto no artigo 57 do regimento interno. Conforme disciplina o artigo 1º da Constituição Federal, o município é parte integrante da República Federativa do Brasil. Aos entes federados, conforme o artigo 18 da mesma Carta Maior, foi outorgado autonomia, reservando-se a soberania apenas ao Estado Federal. O projeto define de forma clara a unidade pública de saúde a ser denominada como Unidade de Saúde Elvino Pereira Montalvão, localizada no povoado do Andi, no município de Carinhanha, Bahia. Iniciativa constitui homenagem póstuma a Elvino Pereira Montalvão, cidadão cuja trajetória deixou significativa contribuição para a história política, social e comunitária da localidade. Conforme consta na justificativa da proposição, Elvino Pereira Montalvão destacou-se como importante liderança política e comunitária do povoado de Angi, exercendo papel relevante na defesa dos interesses da população local e contribuindo para o desenvolvimento social da comunidade ao longo de sua vida. Sua atuação e compromisso com as demandas coletivas fizeram dele uma figura respeitada e reconhecida pelos moradores da região. Ressalta-se ainda que a unidade de saúde, objeto da presente denominação, foi construída em terreno que pertenceu ao homenageado, circunstância que evidencia sua profunda ligação com o povoado e reforça a pertinência da homenagem proposta. Dessa forma, a atribuição de seu nome ao equipamento público representa o reconhecimento institucional de sua contribuição para a comunidade, preservando sua memória e seu legado junto às atuais e futuras gerações, por meio da identificação de um espaço destinado à promoção da saúde e do bem-estar da população. Quanto à técnica legislativa, a proposição está em consonância com o que dita a Lei Complementar nº 95, de 98, Diante do exposto, a Comissão Permanente de Legislação, Justiça e Redação Final decide pelo parecer favorável ao projeto de lei número 11/2023. Parecer jurídico ao projeto de lei número 11/2026. Os exames desta procuradoria subtraem-se da análise questões que importem considerações de ordem política, financeira ou orçamentária, considerando a delimitação legal da competência da Procuradoria Jurídica aos senhores vereadores e às comissões legislativas. Igualmente, é importante consignar que a presente manifestação tem caráter meramente opinativo, expressando opinião fundamentada a partir da legislação, princípios doutrinários e científicos, analisando questionamentos apresentados exclusivamente sobre o aspecto legal e jurídico. A Procuradoria Jurídica cabe analisar a legalidade dos procedimentos adotados pela Casa Legislativa e dos projetos de lei encaminhados ao Poder Legislativo ou dele emanado, mas de modo algum implica em deliberações as quais competem exclusivamente aos vereadores. Também é de se deixar claro que o posicionamento a ser exposto no presente parecer não exclui a previsível existência de entendimentos divergentes a respeito do tema em conflito. Vem a essa procuradoria uma consulta formulada pela mesa diretora da Câmara Municipal de Carinhanha sobre a viabilidade legal e constitucional para tramitação em plenário o projeto de lei número 11/2026, que denomina Unidade de Saúde Elvino Pereira Montalvão, a Unidade Básica de Saúde, localizada no povoado de Angico, no município de Carinhanha. Inicialmente, cumpre salientar que o projeto de lei em análise não contém vício de iniciativa, visto que a matéria é de interesse local. Além disso, o objeto do projeto de lei em análise não usurpa competência privativa de outro ente federado. Por essas razões, não foram detectados vícios de iniciativa no projeto em análise. Cumpre salientar que próprio é tudo aquilo que pertence a, quando acrescido do adjetivo público. Significa aquilo que pertence ao domínio público, ou seja, aquilo que é público. O projeto define de forma clara a unidade pública de saúde a ser denominada como Unidade de Saúde Elvino Pereira Montalvão, localizada no povoado do Angico. A iniciativa constitui homenagem póstuma a Elvino Pereira Montalvão, cidadão que, conforme destacado na justificativa da proposição, exerceu importante liderança política e comunitária na localidade, contribuindo significativamente para o desenvolvimento social e para a defesa dos interesses da população do povoado, deixando um legado de relevante valor histórico para a comunidade. Portanto, o projeto de lei número 11 está em consonância com as leis que regem o município, bem como o regimento interno desta casa. Diante do exposto, esta assessoria jurídica opina pela possibilidade jurídica da tramitação, discussão e votação do projeto de lei número 11/2026. A opinião desta assessoria não substitui os pareceres das comissões permanentes, porquanto essas são compostas pelos representantes do povo e constituem-se em manifestação efetivamente legítima do parlamento. Ademais, a análise da oportunidade e a conveniência do projeto compete à Câmara Municipal, enquanto parecer jurídico se restringe única e exclusivamente à análise técnico-jurídica. Matheus Silva Souza, assessor jurídico.
1: Dando continuidade, a palavra está franqueada aos colegas vereadores, pelo tempo máximo. Então, um colega falou da palavra. Com a palavra, o vereador Luan do Povo.
4: Senhor presidente, primeiramente eu quero agradecer a Deus por mais uma oportunidade de vida. Em nome de Vossa Excelência, cumprimentar a todos os colegas vereadores, agradecer a presença do público, dos funcionários da casa, cumprimentar, dar uma boa noite especial para os amigos e amigas ouvintes da Rádio Pontal FM e também aqueles que nos acompanham pelas redes sociais aí no. Senhor presidente, quero mandar aqui um abraço para meu tio Joaquim, lá da Cana Brava, que está nos ouvindo. Para seu Nelson Boca Rica e para todo mundo que nos acompanha. Quero começar aqui falando sobre mais uma obra, mais um investimento aqui no nosso município, que eu fico muito feliz que começou hoje, que é a reforma do CESP, né? Que agora vai passar para ser uma policlínica municipal, para atender as especialidades lá. A gente sabe que aquele prédio né, um importante prédio, foi fechado para essa reforma e a gente estava aguardando. E graças a Deus, conversei com a secretária hoje e ela me disse que a obra começou, a gente foi lá, pôde acompanhar também, né, mais uma cobrança do nosso mandato, dessa casa. Então a gente fica feliz, o que for para a saúde, para melhorar a vida da nossa população, a gente fica feliz, para não precisar, o especialista vem atender aqui, aí já muda para outro PSF, já muda para outro, não. Agora centraliza num lugar só, pessoas vão ter mais conforto, mais dignidade, para poder passar nos diversos especialistas que tem aqui no nosso município, gastrologia e entre outros. Então assim, a gente fica feliz. Senhor presidente, também eu quero falar aqui de uma das obras que a gente mais vem cobrando e graças a Deus retomou, que é a da reforma do estádio Numa Campos, lá no nosso querido e amado bairro Sudene. A gente fica feliz. Quando é para cobrar, eu até fiz um vídeo lá o ano passado, cobrando, falando do mato, que estava alto, a obra parada. Mas quando é para elogiar, quando a gente está vendo o trabalho acontecer, a gente fica muito feliz e agradecemos mais uma vez a prefeita Chica do PT, ao governador Gerônimo Rodrigues, que essa obra é pela Condé. E assim, é através das cobranças. Aqui a gente já fez vários requerimentos, ofícios, conversas, até com o secretário de Desenvolvimento Urbano, Joaquim Neto. E graças a Deus essa obra agora está todo vapor. Já acompanhei as fotos, hoje eu não pude ir lá, mas já acompanhei as fotos. Já está fazendo agora a terraplanagem para chegar a areia lavada e depois os tapetes da grama. Então a gente fica feliz, sabe, que o bairro da Sudene, o que motiva, o que vive, é o esporte. E também, não só o esporte, foi anunciado pelo nosso governador Gerônimo na reforma da UBS, né, do PSF lá. Então a gente fica muito feliz. O que for de saúde, a gente aplaude, e quanto mais investimento na saúde, melhor para a nossa população. E também, não posso deixar de esquecer aqui, a requalificação da Lagoa da Sudene. Essa lagoa, que é um problema crônico no nosso município, e a equipe do SAI, do governo, está lutando lá e a gente está no pé. Todas essas obras que estão, quero falar aqui, olhando e falando em cada casa, todas essas obras que estão acontecendo no nosso município, a gente tem um cuidado de estar acompanhando todos os dias o andamento, conversando com a equipe de engenharia, conversando com os donos da empresa, conversando tanto com a engenharia da empresa como da prefeitura, porque a gente sabe da responsabilidade que nós temos nessas obras. Eu costumo dizer, às vezes eu fico, acho, mais preocupado do que às vezes até mesmo a prefeita, porque a gente sabe da responsabilidade, a gente sabe do compromisso que tanto a gestão da prefeita Chica tem e de nós vereadores, porque quando a população bate na nossa porta, colega Tiaguinho, é primeiro de nós, cobrando, falando, criticando, elogiando. Então essa é a responsabilidade, a gente torce, e o que depender do meu mandato, e eu sei de todos os colegas, a gente vai torcer, vai cobrar, vai fiscalizar, para que todas essas obras sejam entregues para a nossa população. Como essa que eu falei, como a da creche do bairro São Francisco, como a da quadra poliesportiva com cobertura do bairro São Francisco. Hoje mesmo eu visitei a obra de reforma e ampliação do Hospital Municipal de Carinhanha. A gente está vendo as obras, a equipe está lá, então eu fico muito feliz e eu peço também já desculpa para a população, porque a gente sabe que é difícil mexer com a reforma e tendo pessoas lá no momento mais delicado da vida, porque a gente só procura o hospital quando a gente precisa. Então a gente fica aqui o meu pedido de desculpa, porque eu sei que é para melhorar, para ampliar e vir mais melhorias. E também, colega Antônio Carlos, eu tive a oportunidade de conversar com a engenheira da empresa IFC e ela me disse que a equipe já está trabalhando lá na quadra, na obra da cobertura da quadra poliesportiva, da reforma da Vila São João, ferindo o entroncamento. A gente sabe dessa luta, né, que a gente vem fazendo, eu, o colega Pi, o colega Antônio Carlos, o colega Dil e todos os demais colegas, né, para que aquela obra venha beneficiar a vida da nossa população das pessoas da Vila São João, feirinha do entroncamento. E também fica aqui agora as cobranças, né? A gente sempre tem que deixar nossas cobranças. Principal ponto da iluminação pública. Já é falado aqui por todos os colegas e o município precisa tomar alguma providência o mais possível sobre a questão da iluminação pública. Fica aqui, seu presidente, sou cobrar para a gente, fazendo um favor, essa questão da iluminação pública, para ver se já tem a licitação, se não tem, tem que fazer, né? Porque a gente recebe muitas cobranças, tanto na SEP, colega Tiaguinho, como na zona rural, né? E está chegando São João, as pessoas precisam e tal, e fica aqui as nossas cobranças para essa questão da iluminação e também uma cobrança importante, que é o pé da caixa de água da comunidade Itapera. Mês passado eu estive lá, fiz a fiscalização, pude detectar que o pé da caixa está comprometido e precisa fazer a reforma. Na verdade, não reforma, precisa construir outro pé da caixa, né, para aquela população. Já conversei, já oficializei o município para tomar as devidas providências e eles me garantiram, né, que em breve ia estar mexendo. Então a gente vai estar cobrando sempre para que essa obra pequena, mas muito importante para a população. E também, senhor presidente, deixar aqui a felicidade, né, que a gente tem quando as coisas estão andando, quando a gente não vai bem, para nós vereadores também vai bem, a gente, né, recebe bastante cobranças, que é sobre, né, trazer uma reflexão aqui sobre a obra da Água Doce, que para mim é uma obra extraordinária aqui no nosso município. E eu sei, esses dias eu acompanhei o pessoal do carro pipa, levando em algumas comunidades. Eu nunca passei por isso. Pude sentir na pele, ver, colega Jutaí, colega Edivaldo, o sofrimento da população que é. Na verdade é uma humilhação, né? Mas a gente sabe que é o único jeito que tem de receber água doce na casa, é através do carro pipa. Graças a Deus que tem, né? Mas a gente sabe da dificuldade que a população sofre. Então, assim, saber que o nosso município, o município pobre, o município com o PIB baixo, receber essa obra, receber a universalização da água potável, é algo histórico. A gente sabe, essa água que o pessoal bebe de poço, coisas, tudo atrapalha a saúde, causa pedra no rins e diversos outros problemas. Então, chegar água doce na porta da pessoa, a gente fica muito feliz, traz a dignidade da pessoa humana que está na nossa Constituição Federal de 1988. Então, assim, é algo extraordinário para o nosso município e a gente está lá, está acompanhando, está conversando com a SEB, participamos de várias reuniões e a gente torce. E a gente está aqui para torcer que as obras saiam e fazer o nosso papel de fiscalizar. Quero deixar meu boa noite especial para todos. Obrigado por mais uma oportunidade. E é isso aí. Tamo junto. É nóis.
1: Mais um colega fará uso da palavra. Então vamos passar agora para a ordem do dia, colocando em votação o regime de urgência urgentíssima ao projeto de lei número 11, que denomina a unidade de saúde Rubino Pereira Montalvão, localizada no povoado do Angico, de autoria do Executivo Municipal. Lembrando aos colegas que é a votação do regime. Colega Luan.
4: Favorável.
1: Colega Tiaguinho.
5: Favorável, senhor presidente.
1: Colega Jutaí Boca Rica.
6: Favorável.
1: Colega Edivaldo Melo.
7: Favorável.
1: Colega Euvaldo de Dona Didi.
8: Favorável, senhor presidente.
1: Colega Ricardinho dos Teclados.
9: Favorável, senhor presidente.
1: Colega Antônio Carlos.
10: Favorável.
1: Colega Danilo.
11: Favorável, senhor presidente.
1: O regime foi aprovado por unanimidade. A gente passa agora para a discussão do projeto. Agora vamos colocar os dois pareceres em votação, que é o parecer jurídico e o parecer da comissão respectiva. Colega Danilo.
12: Favorável, senhor presidente.
1: Colega Antônio Carlos de Carvalho.
13: Favorável.
1: Colega Ricardinho.
14: Favorável, senhor presidente.
1: Colega Euvaldo de Dona Didi.
15: Favorável, senhor presidente.
1: Colega Edivaldo Melo.
16: Favorável.
1: Colega Jutaí Boca Rica.
17: Favorável.
1: Colega Tiaguinho Antônio de Braz.
18: Favorável, senhor presidente.
1: Colega Luan do Porro.
19: Favorável.
1: Então, os pareceres foram aprovados por unanimidade e a gente coloca agora em discussão o referido projeto. O projeto está em discussão. Algum colega quer fazer a discussão do projeto? Colega Luan.
4: Senhor presidente, deixar registrado aqui. Mês passado, Eu tive uma conversa com o nosso amigo Roberto da Banana, eu quero mandar um abraço aqui, e ele justamente falou no nome do senhor Elvino Pereira Montalvão, que seria interessante o município estar homenageando ele, que o terreno já foi dele, esse grande trabalho, essa grande marca.

na Espontal, tocando as mais belas canções de todos os tempos. 20h32. Aí, seja gente bacana, a partir desse momento você irá ficar com a Voz do Brasil. Após a Voz do Brasil, voltaremos com o nosso... Good night.

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1: Olá, boa noite.
2: Boa noite para você que nos acompanha em todo o país.
1: Quinta-feira, 11 de junho de 2026.
2: Vamos ao destaque do dia, habitação.
1: Mais de 100 mil famílias terão posse de imóveis em periferias de 31 cidades.
2: Novo PAC vai investir 138 milhões de reais para que as prefeituras transfiram a titularidade dos imóveis.
1: Presidente Lula destaca que imóveis públicos ociosos também serão destinados a moradias e outras políticas.
3: A minha ideia era fazer uma prateleira de terra disponível para que a gente não precisasse ter invasão.
2: E ainda, queda no desmatamento.
1: Na Amazônia, a redução foi de 61% em maio desse ano, comparado a maio do ano passado.
2: E no Cerrado, a queda foi de 12%. O presidente disse que apresentará os dados aos Estados Unidos para reverter tarifas contra o Brasil.
1: E nós vamos falar também do Exame Nacional do Ensino Médio.
2: Inscrições terminam amanhã e o presidente do INEP, Manuel Palacios, conversa conosco sobre o que você precisa fazer para não perder a chance de fazer a prova.
1: Na apresentação da Voz do Brasil, Mariana Jungmann e Luciano Seixas.
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1: Mais de 100 mil famílias de 31 municípios serão beneficiadas por contratos de regularização fundiária.
2: Os documentos foram assinados hoje em cerimônia no Palácio do Planalto com a presença do presidente Lula.
1: Uma parceria com o programa Imóvel da Gente, que destina imóveis sem uso ou ociosos para atender necessidades da população, como saúde, educação e moradia.
4: Com a assinatura dos novos contratos nesta quinta-feira, mais de 100 mil famílias em 31 municípios serão beneficiadas com a posse definitiva do imóvel onde vivem. A iniciativa faz parte do programa Periferia Viva e prevê investimentos de 138 milhões de reais do novo PAC para que as prefeituras transfiram as titularidades dos imóveis. De acordo com o ministro das Cidades, Vladimir Lima, é o primeiro passo para dar dignidade a esses brasileiros.
5: Além da gente levar a regularização fundiária, a gente leva a urbanização de assentamentos precários, a gente leva água, drenagem, esgoto, melhoria habitacional, de forma a impactar positivamente vidas.
4: Os novos contratos somam-se a outros 14 em execução. O programa Periferia Viva é uma das ferramentas de democratização e destinação social do patrimônio da União e funciona em parceria com o programa Imóvel da Gente. A ideia é direcionar imóveis sem uso ou ociosos para políticas públicas, como afirmou o presidente Lula.
3: Não é preciso a gente ficar esperando que o movimento ocupe uma terra para a gente distribuir essa terra. A minha ideia era fazer uma prateleira de terras disponíveis, de terras ociosas, para que a gente não precisasse ter invasão, que a gente invadisse o movimento e entregasse para eles.
4: Desde 2023, o Imóvel da Gente destinou mais de 1.900 áreas e imóveis federais para atender necessidades da população, superando em quase 20% a meta estabelecida até o fim de 2026. A estimativa, segundo a ministra Esther Dueck, da Gestão e da Inovação em Serviços Públicos, é que as ações de moradia, titulação fundiária e instalação de equipamentos públicos beneficiem cerca de 400 mil famílias.
6: O Patrimônio da União deixou de ser um conjunto de imóveis para se tornar, mais uma vez, um instrumento de justiça social, de desenvolvimento territorial e de fortalecimento de políticas públicas. A gente já está chegando hoje, com as entregas de hoje, a quase 1.900 imóveis, com a possibilidade de beneficiar 400 mil famílias.
4: Ao todo, as áreas destinadas somam mais de 18.500 quilômetros quadrados, cerca de 3 vezes o tamanho do Distrito Federal. Reportagem Gabriela Noronha.
2: O desmatamento na Amazônia Legal teve redução de 61,4% em maio deste ano em relação ao mesmo mês de 2025.
1: É a maior queda percentual já registrada na região.
2: O mês também registrou queda de 12% no desmatamento no Cerrado.
1: Durante a apresentação dos dados hoje, o presidente Lula destacou que eles serão usados para reverter as sobretaxas impostas pelos Estados Unidos ao Brasil.
7: Os dados são do Sistema de Detecção de Desmatamentos em Tempo Real, DETER, feito pelo Instituto Nacional de Pesquisas Espaciais, o INPE, e mostram que foi registrada uma queda expressiva no desmatamento na Amazônia e no Cerrado brasileiro. Na Amazônia, em maio deste ano, a redução foi de 61% na comparação com o mesmo mês do ano passado. Em relação a maio de 2020,